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2: 21 horas e 3 minutos.
3: Que energia boa, rapaz. Esse amor, hein, Santana?

0: Isso, meu irmão.
1: Valeu, tchau.
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3: 21 horas e 16 minutos.

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4: 21 horas e 31 minutos.

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4: 21 horas e 47 minutos.

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2: 22 horas e 3 minutos.

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3: 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Duas horas e 17 minutos.

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5: 22 horas e 32 minutos.

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2: 22 horas e 47 minutos.

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4: 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Aqui. 23 horas e 2 minutos.

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1: Três horas e 18 minutos.

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1: Zero Hora.

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1: 2 horas e 38 minutos.

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2: 2 horas e 54 minutos.

dia, meu irmão, minha irmã, paz e bem. Nessa sexta-feira, Senhor, fazei que o mal se afaste sempre de nós. Iluminai-nos, Senhor, para que vejamos espiritualmente. Endireitai-nos, Senhor, para que não andemos mais curvados. Dai-nos o dom da palavra, para que o meu verbo seja forte. Dai-nos a saúde, para que não fiquemos doentes. Dai-nos a vida plena e rodeai-nos em toda a parte, tanto por dentro como por fora, a fim de que sejamos em teu imenso poder. Que o Senhor esteja sempre dentro de nós, ao redor de nós, adiante de nós, atrás de nós, em nós e acima de nós para sempre. Ele que vive e reina para todos os séculos dos séculos, assim seja. Amém.

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1: O problema dele também.
2: Não, o problema é meu, que eu sou vizinho.

0: Hora certa. 3:58. 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
1: Lilás, caminhada pelo fim de violência contra a mulher e celebração dos 20 anos da Lei Maria da Penha. A importância dessa caminhada é para passar aí para a população que a mulher merece muito respeito, né? Porque o que tem de feminicídio acontecendo, agressões, isso aí tem que ter um fim. E até agora ainda não conseguimos, hein, Patrícia? Mas cada um fazendo a sua parte, com certeza dias melhores virão, né?
2: Olá, seu Alberto. Olá a todos os ouvintes da rádio. Realmente, cada vez mais que a gente abre o noticiário, a gente vê e lê notícias de tragédias contra a mulher. Somente pelo fato de ser mulher hoje já é um risco, né? E, infelizmente, nós precisamos lutar contra essa realidade. E essa caminhada, que ela é organizada pelo Centro de Referência Especializada de Atendimento à Mulher, através do Serviço Social, aproveito aqui para destacar a existência desse centro. Então, se caso alguma mulher tenha vivenciado, esteja vivenciando, sabe de alguém que vivencia uma situação de violência, existe em Jequitinhonha um centro de referência especializado de atendimento à mulher. Fica lá no prédio do Serviço Social, perto do Viva Vida, perto do INSS. E essa caminhada foi planejada, pensada justamente para isso, para celebrar os 20 anos da Lei Maria da Penha e tentar fazer um evento de forma a promover o fim da violência contra a mulher. Então, nós convidamos a toda a população feminina, masculina, para caminhar junto com a gente, mostrando, né, para a nossa população que a violência não é justificável. Então, se tiver uma camiseta lilás, roxa, ou se não tiver, qualquer cor, mas vá dar o seu apoio para que juntos nós possamos cada vez mais conscientizar a população de que a mulher merece ser tratada com respeito, com carinho, e que qualquer tipo de violência, de abuso, precisa ser denunciado.
1: O evento acontece que qual dia?
2: O evento vai ser nessa sexta-feira, dia 28 de agosto, a partir das 7:30 da manhã. Nós vamos nos reunir lá no SECAF, no Galpão da Agricultura, ao lado da rodoviária, e faremos uma caminhada simbólica aqui na avenida. Então, contamos com a participação de todos, sexta-feira, 7:30 da manhã, lá no SECAF.
1: Obrigado, Patrícia. Reportagem Alberto Ferreira.
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1: 4:10.
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3: Na próxima semana, mais precisamente na terça-feira, dia 1º de setembro, até o dia 15 de setembro, ou seja, a primeira quinzena, tem a Semana do Pescado, ou seja, uma semana gigantesca com 15 dias para chamar a atenção dos consumidores para o peixe, com promoções e ações com estímulo às vendas. O setor também quer mudar um hábito. Sabe que o Brasil produz muito peixe, Minas Gerais produz peixe demais da conta e muitos brasileiros não têm esse hábito. Por isso, essa campanha acontece a Semana do Pescado. O presidente da PeixeMG, que é a Associação dos Aquicultores e Empresas Especializadas do Estado de Minas Gerais, está aqui com a gente, Pedro Rivelli. Ô Pedro, seja muito bem-vindo justamente essa semana, né, para colocar aí o pescado em evidência, despertar a atenção de quem ainda consome pouco. Na próxima semana, na outra, 15 dias de muito incentivo, né? O peixe tem muito para onde crescer, né?
4: Semana do Pescado é um movimento nacional para incentivar o consumo de peixes e de frutos do mar. E aqui em Minas, nós estamos trabalhando para que ela seja percebida de fato pelo consumidor. Entre os dias 1º e 15 de setembro, a expectativa é ter uma grande mobilização em supermercado, peixaria, restaurante e vários outros pontos de venda com promoção, maior exposição dos produtos e ações para aproximar o pescado do consumidor. Nós, na PeixeMG, estamos mobilizando os produtores, as indústrias, os varejistas e os restaurantes para que todos participem desse movimento. Então, o consumidor pode esperar encontrar boas oportunidades de compra, mais variedade e bastante comunicação sobre pescado nesse período. Mais do que uma campanha promocional, nós estamos querendo aproveitar a Semana do Pescado para estimular o hábito de consumo.
3: Ô Pedro, e existe esse crescimento, né? O brasileiro ainda consome muito menos peixe do que poderia?
4: A gente tem aí um consumo de pescados médio per capita do brasileiro na casa de 9 quilos e a sugestão de consumo, né, global, o consumo global está em 20,5 quilos. Né? E quando a gente fala de outras proteínas, como boi, porco, frango chega a quase 50 quilos, o boi 25, 30 quilos e o suíno vem crescendo. Então, quando a gente olha para peixe de cultivo, como é o caso da tilápia, o nosso consumo ainda está na casa de 2 quilos. Então, tem muita oportunidade, é um pescado saudável, é um produto de primeira linha, de alto padrão de qualidade.
3: Ouvimos o Pedro Rivelli, que é presidente da PeixeMG, Associação de Aquicultores e Empresas Especializadas do Estado de Minas Gerais. Para a Rede Itasati, Fabiano Frade, Itatiaia Agro.
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5: O feijão preto andou meio esquecido no mercado, porque ano passado estava em baixa, valendo em média R$ 7 o quilo. Agora deu um salto e custa de R$ 11 a R$ 12 o quilo. E pode ter novidade para os produtores brasileiros. A safra dos Estados Unidos caiu mais de 50% nos últimos 2 anos. E o mais atingido foi o México, que se abastece de feijão preto no mercado americano. Pode ser que os mexicanos venham buscar o feijão preto no Brasil, promovendo nova alta de preços para o nosso consumidor. O presidente Donald Trump, ao liberar sem tarifas a importação de 300 mil toneladas de carne bovina, carne moída, deixa os produtores brasileiros sem boa perspectiva. A medida tem validade por 90 dias e, como a intenção de Trump é baixar o preço da carne, ele exige que a proteína seja comercializada com 25% menos que os valores atuais de mercado, apertando muito a margem de lucro das empresas importadoras. Sem alternativa de exportar carne bovina para a China esse ano, os frigoríficos mais prejudicados são os do Pará, que não possuem habilitação para vender para os Estados Unidos, para o México e União Europeia. Autoridades da carne no governo nunca quiseram admitir que o final das compras da China iria movimentar de forma negativa o mercado brasileiro, e nem tampouco o bloqueio da União Europeia também movimentaria negativamente. Agora, mesmo sem fazer alarde, todos estão sentindo o baque. Dos estúdios da Rádio Itatiaia em Belo Horizonte para o Itasat, Valdir Barbosa.
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0: 4:22.
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0: caminhoneiro.
1: E aí, parceiro da estrada, tudo bem? Tudo tranquilo? Tá pronto aí pro nosso encontro? É? Legal, legal. Por cá é o Fernando Riquetti. Ó, eu já coloquei o meu cinto, ajustei o banco, ó, tô prontinho pra rodar com você nesse comboio. Vamos nós? Então vamos aumentar aí, ó, o som do tocador de bolero. Dá aquela buzinadinha pro parceiro do lado, aquela buzinadinha simpática, aquele bip, bip. Aê! Vem com a gente, vem com a gente. Ó, tá começando agora o programa que roda junto com você. Do Oiapoque até o Chuí. Ô, turma, eu dei um giro lá pelas bandas da Dutra, na cidade de Guarulhos, que fica coladinha com a capital paulista. Eu encontrei o Jorge Dantas. O Jorge é caminhoneiro há 35 anos. Vamos ouvir a prosa?
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1: Começou na Feira Livre com um 1113, encarou trecho rodoviário no transporte de vidro pelo Vale do Paraíba, mas o circuito curto, né? O transporte da hortaliça acabou falando mais alto e não teve jeito. O negócio é ficar perto de casa, fazer Feira Livre, fazer hipermercado, o senhor ganha mais, né, Jorginho?
3: Certo, é isso aí.
1: Sempre zelando pelo caminhão, principalmente, porque essa parte do hortaliça tem que estar com o caminhão sempre tinindo, né?
3: Exatamente, eu tô aqui, eu trago sempre aqui no Lava Bem Caminhões.
1: Porque se de repente chega com o caminhão sujo para poder fazer uma descarga de hortaliça num hipermercado, num centro de distribuição na Feira Livre, o pessoal já começa a olhar meio torto, falei, xiii, se tá sujo por fora, imagina por dentro.
3: Ah, é verdade, é. Sempre, muitos clientes sempre elogia nosso caminhão na feira, que a gente encosta lá, tudo.
1: Agora, dentro do baú, você procura sempre trazer para dar aquela higienizada, aquela lavagem também ou não?
3: Sim, tem que estar sempre limpo, né? Na verdade, a limpeza é tudo, né?
1: Agora, diferente, por exemplo, do pessoal que faz o transporte de carga, de carne, né? No baú frigorificado, que tem que toda vez fazer uma lavagem do baú, quando faz uma entrega do produto, no teu caso, isso aí não é necessário não, né?
3: Não, não. Nosso serviço aqui, pelo menos, não tem fiscalização para isso, né? A gente traz pelo nosso gosto mesmo.
1: Chega a pegar muito trecho poeirento?
3: Chega. E barrento também.
1: É, né?
3: Tempo de chuva é muito barro.
1: E se deixa o barro, deixa a poeira, deixa isso aí tudo sujo, acaba desgastando as peças de suspensão, curva de roda também, né?
3: A manutenção fica mais caro, né?
1: Lavagem do motor costuma fazer também ou não?
3: Sim, de vez em quando sim. Porque suja muito também, né?
1: Agora, a lavagem de motor sempre tem aquele negócio, o pessoal fala, ipa, com esse monte de eletrônica que tem embarcada, fica meio complicado bater água, mas é bom também manter o motor limpinho, que se tiver algum vazamento, você identifica logo ali também, né?
3: Ah, é verdade, é porque se você molha muito essa parte eletrônica aí, dá muito problema, né?
1: Você é do tempo ainda que o pessoal batia aquele óleo de mamona embaixo do caminhão ou não?
3: Sim, eu tenho outro caminhão 1113 que fazia muito essa parte aí, o povo jogava aquelas... óleo de mamona, fazer aqueles tipos lá de serviço lá.
1: Eu recomendo pro pessoal manter o caminhão sempre limpinho, higienizado, principalmente a boleia ali, né, rapaz? Tem que deixar o negócio sempre limpinho ali, arrumado, né?
3: Lógico, tem que andar limpo, né? Limpo é tudo, eu acho.
1: O pessoal parece que tá chamando no rádio lá dentro do caminhão, lá. Tem carga pra poder buscar daqui a pouquinho ou não?
3: Não, hoje não, hoje tô tranquilo agora.
1: É, né?
3: É.
1: Deve ser a patroa que deve estar te chamando pra comer arroz com feijão ali, né?
3: Eu tenho um compromisso. É isso aí.
1: Tá bom, então. Jorginho, obrigado pela gentileza, meu irmão. Parabéns pelo teu profissionalismo, deixar o caminhão sempre limpinho por fora, que acho que é isso que diferencia aí um profissional qualificado dessa turma aí que muitas vezes não dá devida atenção ao mercado de trabalho. Parabéns, viu, meu irmão?
3: Valeu, obrigado.
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1: Bom, turma, no Brasil trio elétrico. É aquele baita caminhão, ou então aquela carreta adaptada, cheia de aparelhos ali de sonorização, justamente para poder, ó, dar aquela apresentação qualificada dos músicos ao vivo, através de caixas e de alto-falantes. E se você acha que trio elétrico é só usado lá no carnaval, depois ficar guardado tomando poeira, ó, nananina não, companheiro. Festa no Brasil, você sabe, é o que não falta, tem o ano todo. Eu fui conhecer um dos trios elétricos mais modernos do Brasil. É, confira aí na reportagem.
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1: Marcelo Borghetti, esse é o nome do dono da máquina do som. Foi ele que fez questão de receber a nossa equipe no galpão onde são customizados e guardados esses gigantes.
0: Se sinta em casa, hein?
1: Opa, tô me sentindo em casa. Ah, sabe o quê, rapaz? Eu sempre tive curiosidade de fazer uma reportagem mostrando aí esses trios que levam alegria aí pelas ruas, Brasil afora, né?
0: Eu comecei com um programa de rádio em várias emissoras pequenas. Eu falei, poxa, agora eu tenho meu programa, mas pra ficar mais popular, eu precisava ter um caminhão. Eu pensei, se eu tiver um palco, que eu faça uma festa no final de semana, as pessoas vão me ouvir, vão me conhecer, podem gostar e começam a me seguir, porque eu vou divulgar o programa, o dial da rádio, né?
1: Que sacada, rapaz, que
0: sacada. E a gente montou o primeiro caminhãozinho, que era um...
1: Um 1313?
0: Exatamente.
1: Olha só que legal, normalmente o 1313, a turma do trecho começa a apelidar do 13 triste, mas esse 1313 dele aqui era um 1313 que era só alegria.
0: Só alegria, só felicidade.
1: Fazendo festa pra rapaziada, tudo numa carroceria de caminhão, literalmente num baúzão, né?
0: Exatamente, compramos um caminhão, cortamos o baú desse caminhão, ele descia num cabo de aço, a tampa dele virava um palco. E a gente foi evoluindo, né? Desse caminhão veio um outro, um pouco mais moderno, um terceiro. E quando ele chega em recinto, e aí ele já tem essa abertura, e aí a gente tira uma AET, uma autorização especial de trânsito, para fazer aquele evento.
1: E quem pilota essa máquina do som é ele, o Ricardo Nunes. Vamos ouvir o papo.
4: Estica o braço, eu quero ver. O que corre aqui?
5: Diesel.
4: Ah, diesel na veia. É, diesel, garoto. É isso aí, ó. É. Pai estradeiro, irmão estradeiro, primo estradeiro.
5: Família toda estradeira.
4: Sogra também?
5: Não, sogra não. Mas se deixasse ir.
4: Vai também, né? Rapaz, não tinha por onde fugir, né,
5: não,
4: meu irmão?
5: Não tinha por onde fugir.
1: Na estrada, né, quando você consegue fechar todo o implemento pra poder tocar, tem alguma diferença? Precisa ter alguma manha do gato, alguma orientação especial ou não?
6: A gente tem um segmento de horários por causa do tamanho, do comprimento. E questão também de conduzir, né? Por causa de equipamentos, tudo, pra gente poupar equipamento, não destruir.
1: Por aqui, literalmente, as ideias tomam forma e saem por aí, Brasil afora e sobre rodas.
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1: Tem música na boleia. Zé Neto e Cristiano.

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1: Ô parceiro, diz aí, você costuma rodar acompanhado pelo sol ou então pela lua? Pois é, gente, dirigir à noite, todo estradeiro sabe, precisa redobrar a atenção. E esse é o tema de hoje do Francisco Garonce, o nosso especialista em segurança no trânsito. Fala daí, Garonce!
2: Fala, Riquete, turma do Brasil Caminhoneiro! Quem roda esse país de ponta a ponta pelas nossas estradas sabe que quando chega o final da tarde e o sol se põe no horizonte, a decisão de continuar rodando, ela é muito séria. Até porque fazer o transporte rodoviário de cargas à noite é um trabalho que deve ser cercado de muitos cuidados. E para quem decide prosseguir no trecho à noite, vale a pena tomar nota de 5 dicas que podem fazer toda a diferença quando o estradeiro segue trabalhando nesse horário. A dica número 1 é ter cuidado com as luzes e equipamentos de sinalização. Mas é muito importante que essa iluminação seja verificada ainda durante o dia, para que as lâmpadas queimadas possam ser substituídas. A dica de número 2 é: não pare na beira da estrada por qualquer motivo. Isso é para evitar uma colisão traseira e até mesmo se proteger contra o roubo de cargas e do próprio veículo. A dica número 3 é bem simples, mas muito importante. Se você, caminhoneiro, decidir trabalhar à noite, é fundamental que se planeje para isso. Nunca decida seguir rodando pelo simples impulso de chegar logo. Saiba onde estão os postos de parada e abastecimento, informe-se sobre os horários de funcionamento e, principalmente, das condições da rodovia que será usada à noite. A quarta dica é: tire o pé do acelerador e reduza a velocidade à noite. Ao encontrar a estrada vazia, com poucos veículos rodando e uma menor fiscalização, acaba sendo uma reação comum querer aproveitar para acelerar um pouco mais. A quinta dica, e com certeza a mais importante de todas, é: nunca dirija à noite quando estiver com sono. É isso aí, turma, ter certeza de que as luzes do poçante estão funcionando. Só parar na estrada à noite em situações extremas. Planejar o trecho noturno, reduzir a velocidade e nunca ir para a estrada à noite com sono. Essas são as 5 dicas de ouro para o companheiro que quer rodar à noite acompanhado da segurança.
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1: Música na boleia, Jorge Mateus.

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3: É, gente, hora de falar da AIDS. Quase ninguém mais comenta sobre essa doença no país hoje, né? Parece que ela deixou de existir, acabou. Pois é, turma, mas a AIDS continua sendo um tema importante de saúde pública, viu? Embora hoje exista mais informações, prevenção e tratamento do que no passado. Só para a gente recapitular, a doença ela é causada pelo vírus HIV. Esse vírus, gente, ataca o sistema imunológico e, quando não tratado, pode evoluir para a fase mais avançada da infecção. A psicóloga Regina Sampaio tem mais informações pra gente.
4: Na verdade, gente, o que a gente vem percebendo, assim, é que as pessoas, elas têm a informação, elas sabem do que deve ser feito. Mas a questão da prevenção, na hora H, ele se esquece de usar, sim. Por isso que é importante a gente vir aqui e falar sempre de maneira sistemática para que as pessoas, de fato, utilizem o preservativo. Ainda não está de um modo ideal. Eles deveriam pensar um pouco mais.
3: E é muito, muito importante buscar soluções com médicos, gente, e não com o Dr. Google, como explica a infectologista doutora Andréia Cardoso.
5: A gente percebeu que as pessoas, quando recebem o diagnóstico positivo, correm para a internet para buscar essa informação. Só que percebemos também que na internet há muita desinformação. Segundo o Ministério da Saúde, o jovem hoje está se testando, mas é o que menos acessa o tratamento.
3: É, turma, além das relações sexuais, o vírus também pode ser transmitido por meio de contato com o sangue do diagnosticado com o HIV ou de mãe para filho em caso de gestação sem o acompanhamento de um profissional médico durante o pré-natal. Tá vendo como é importante o pré-natal? E boa parte das pessoas fica sem sintomas. Porém, o mais comum é o quadro de virose aguda. Muitos não pensam em HIV, mas se a pessoa esteve em exposição ao vírus, é recomendável que faça o exame em uma unidade de saúde, aí perto da sua casa. O sexo oral é considerado por especialistas como uma relação sexual, que também pode causar a transmissão do vírus. Também não há comprovação científica de propagação do HIV por compartilhamento de itens pessoais de rotina, como talheres, toalhas, roupas e demais objetos do gênero. E um soro positivo, ele pode se relacionar tranquilamente com alguém sem o vírus, viu? Basta apenas tomar as precauções extras para reduzir ao máximo o risco de infecção.
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0: E agora tem música pra turma.
3: Panda!

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1: O caminhoneiro passa horas sentado, enfrenta trânsito, prazos apertados, mudanças de clima e muitas vezes tem dificuldade para manter uma rotina saudável. Por isso, cuidar da saúde não é apenas uma questão de bem-estar, mas também de segurança nas estradas. E quem vai falar a respeito desse assunto importante é o médico Dr. Ricardo Lima. Ele atua em comandos de saúde pelas estradas Brasil afora.
3: Tratamos a pessoa como um todo. Então, o organismo dele, certo? Realmente, o cabelo, a barba, o dente, os pés, o coração, os riscos cardiovasculares, é um todo. E ele precisa ser cuidado para buscar uma melhor qualidade de vida, para buscar o bem-estar. E com isso, sem dúvida alguma, diminuir os índices de acidentes nas estradas.
1: Agora, doutor Ricardo, ainda há muita resistência a certos tipos de tratamento, como, por exemplo, a podologia?
3: Isso, lá no início do nosso programa, nós observamos que havia uma certa barreira, um preconceito do caminhoneiro em cuidar melhor do pé. Isso, graças a Deus, foi vencido. Hoje nós sabemos que o caminhoneiro tem procurado o serviço de podologia, sabe da importância que aquela unha encravada vai doer, que vai ter problema para acelerar, vai ter problema realmente de dor, vai ter dificuldades no seu dia a dia. Então, ele realmente tem a noção da importância que tem de se cuidar. Então eu chamo a atenção dos caminhoneiros que aqueles que ainda não se cuidando, venham se cuidar, porque é importante ver como um todo.
1: Ô, doutor Ricardo, muito obrigado pelos esclarecimentos, viu? Turma, todo motorista conhece cada barulho do caminhão, mas ignora os sinais do próprio corpo. E quando a luz da saúde acende no painel, ó, não dá para encostar no acostamento. Tampouco resolver isso na oficina, viu?
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1: E com o programa de hoje, encerramos também mais uma semana do Brasil Caminhoneiro. Sempre ao lado de quem move o Brasil pelas estradas, pelas rodovias. Segunda-feira tem mais. Fica triste, não. Brasil Caminhoneiro é uma produção da Cobran, Companhia Brasileira de Marketing. Tchau, gente!

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1: Hora certa. 4:57.
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0: dia, que você tenha um excelente dia, cheio de paz e do amor de Deus.
1: Bom dia, hoje é sexta-feira. Sim, sextou, dia 28 de agosto de 2026. Já se passaram 213 dias, faltam 152 dias para o término do ano. Dia

0: bancário, Dia Nacional do Voluntário. Hoje é dia da avicultura também, viu, gente? Hoje é dia da avicultura, dia da agricultura, dia do bancário, Dia Nacional do Voluntário, início do horário eleitoral gratuito hoje nas emissoras de rádio e TV, né? Daqui a pouco, a partir das 7 da manhã, você vai acompanhar o horário político, formação de rede, de rádio, tá bom?
1: Falou!
0: E vamos desejar para você, ó, boa sorte. A igreja celebrando hoje Santo Agostinho. É o santo do dia.
2: Boa sorte.
0: Boa sorte.
2: Boa sorte.
0: Boa sorte. De todo o coração. Boa sorte.

0: vai o tempo e a temperatura.
1: Chovendo aí, tá? Aqui tá chovendo. Olha o relâmpago.
2: Agora que todo, agora que todo.
3: Opa! Tá sim a previsão do tempo pra hoje. Máxima de 30 graus, mínima de 18 graus, sensação térmica também 18 graus, umidade do ar 91%, vento a 6 km por hora, lua na fase cheia, inverno brasileiro até o dia 22 de setembro, estação inverno aí, mas o clima praticamente de verão, né?
4: Acertou.
3: É, da hora de esquenta, esfria um pouco. E vamos que vamos, né? É.
5: Galinha gorda.
3: É, não tô sabendo, não. Galinha gorda, ó, campeão. Sumiu. Até passarinho que não deve nada a ninguém, já tá voando, viu, meu compadre? Já campeou aí. Já tá no trecho aí, viu? Bora acordar, viu? Mas, gente, mas moço, moço. Bora, moço.
4: Acertou.
3: Ô, Gordo, vamos trabalhar, Gordo. Vamos trabalhar.
1: Não vou ir deixar, não.
3: Dona Geralda, Dona Geralda. Manda o Gordo trabalhar, gente. Você vai trabalhar hoje, Gordo?
5: Não vai, não.
3: Gente.
5: Ele não vai, não.
3: Vai ajeitar as verduras aí, Gordo. Que Dona Geralda aí falou que não é hora de dormir, não, moço. É, não sei não, viu? É, não sei não. Tô sabendo, não. Tô sabendo, não.
6: Sabe de nada, você.
3: Oh, bora dar uma acertada no relógio. A escola aí, viu, neném? A escola. É meu serviço, neném. Meu serviço é esse, né? Bora, vambora, vambora, gente. Opa, 5:02. Começar bem com o padre Alessandro Campos. O dia em que saí de casa. Hoje é.

0: se liga na hora, 5:05, bom dia, 5:05 na Santa Cruz.
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0: Rolando Boldrini.

0: Ei, Alberto Ferreira, tira o farfão da boca e fala a hora certa, Alberto Ferreira.
1: Passa os olhos no relógio aí, moço. 5:09, bom dia, 5:09.
2: Vontade de trabalhar.

0: Ô, compadre, tá na hora de tomar um café quente aí, ó. Encarar o batente, né? Horas e 13 minutos, Chitãozinho, Chororó, e Amu, Chitã e o Chororó.
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2: Indicadores agropecuários com Diego Brião. Soja.
3: Os contratos futuros com vencimento em setembro registraram elevação nos Estados Unidos na quinta-feira. Na Bolsa de Chicago, a cotação era de US$12,56 por bushel. Valores no mercado físico no Brasil por saca de 60 quilos. Estado do Mato Grosso, cidade de Rondonópolis, R$144. Bahia, Luiz Eduardo Magalhães, R$137,50. E Rio Grande do Sul, não me toque, R$133.
2: Boi gordo.
3: Em São Paulo, na B3, os contratos com vencimento em agosto eram negociados ao final da quinta a R$342,90 por arroba. Houve elevação de 0,12% no dia. Boi à vista, no Mato Grosso, em Cuiabá, R$318,50 por arroba.
2: Café.
3: Os contratos futuros de café arábica com entrega prevista para setembro terminaram a quinta-feira em Nova York, nos Estados Unidos, em queda. A cotação era de R$2.338,21 por saca de 60 quilos. No Brasil, no mercado físico, valores do café arábica tipo 6 por saca de 60 quilos. Minas Gerais, Varginha, R$1.870 e São Paulo Franca, R$1.770.
2: Milho.
3: Valores no mercado físico por saca de 60 quilos. Paraná, Marechal Cândido Rondon, R$58. Valor em estabilidade na comparação com a cotação anterior. E Goiás, Rio Verde, R$57. Também em estabilidade.
2: Laranja.
3: Os contratos futuros de suco de laranja com entrega prevista para setembro terminaram a quinta em Nova York em queda. A cotação era de US$137,35 por libra peso. Valor da laranja pira extra no mercado físico. Minas Gerais, Belo Horizonte, R$2 por quilo em estabilidade.
2: Uva.
3: Valores no mercado físico. Rio Grande do Sul, região serrana, tipo Itália, Rubi, média semanal. R$9,69 por quilo em queda. E Pernambuco, tipo Isabel, preço médio comercial, R$100 por caixa de 18 a 20 quilos em estabilidade.
2: Algodão.
3: Valores do algodão em pluma, por arroba. Mato Grosso Sorriso, R$133,34 em queda. E Bahia, região oeste, R$144 em elevação.
2: Cacau.
3: Os contratos futuros de cacau com entrega prevista para setembro terminaram a quinta em Nova York em elevação. A cotação era de US$6.155 por tonelada. Valores do cacau no mercado convencional. Bahia, R$329,70 por arroba em queda. E Pará, R$13,98 por quilo, também em queda.
2: Indicadores agropecuários, um conteúdo do Grupo Rádio Web. Informação que amplifica conexões.
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5: Amigas e amigos do agro. O presidente Donald Trump, ao liberar sem tarifas a importação de 300 mil toneladas de carne bovina moída magra, deixa os produtores brasileiros sem boa perspectiva. A medida tem validade por 90 dias e, como a intenção de Trump é baixar o preço da carne, ele exige que a proteína seja comercializada com 25% menos que os valores atuais de mercado, apertando demais a margem de lucro das empresas. A expectativa de um retorno da China à importação da carne brasileira ainda esse ano permanece entre os produtores, porque todos perguntam como os chineses vão preencher um estoque de mais ou menos 600 mil toneladas no ano. As chances são remotas, porém existem. A carne bovina continua com preços acomodados no mercado atacadista. O consumo da carne de boi tem diminuído. Conferindo os preços do mercado do boi, que fecharam esta quarta-feira, São Paulo R$ 342, Minas Gerais R$ 335. São preços de ontem mantidos nos dois estados. Dos estúdios da Rádio Itatiaia em Belo Horizonte para o Itasati, Valdir Barbosa.
6: O mercado financeiro do café registrou baixas nos preços nesta quarta-feira. A saca do tipo 6, bebida dura, fechou em R$ 1.778, queda de R$ 54. Tipo 7, bebida dura, R$ 1.722, queda de R$ 53. Tipo 6, bebida riada, R$ 1.465, queda de R$ 44. Tipo 7, bebida Rio, R$ 1.210, queda de R$ 26. No mercado futuro, com vencimento em dezembro, a saca fechou ontem valendo US$ 393,75, baixa de US$ 16,90. Informações do Centro do Comércio de Café de Minas Gerais. Para a rede Itasati, do Sul de Minas, repórter Estela Torres.
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10: Oi, Maria.
11: Tirar o facão da bainha, mas moço, Maria. Vamos lá. Sebo nas canelas e vaza na braquiara.
12: Agora que é todo.
7: 5 horas e 21 minutos. Bom dia, bom dia.

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6: 5:24, chegando. Oi!
7: Alô, alô, galera apaixonada por pets. Sejam muito bem-vindos ao Momento Pet, a primeira parte do nosso programa, feito com todo carinho para você e seu melhor amigo. Eu sou o Lineu Silva e tô super animado para começar. E já de cara, uma dica que talvez você não saiba. A aveia pode ser uma super aliada pro seu cãozinho, sabia? Sim, ela traz vários benefícios. Ajuda na perda de peso e ainda melhora o brilho e a saúde da pelagem. Para aqueles pets com intolerância ao glúten, a aveia é uma ótima alternativa ao trigo. Ela é rica em nutrientes que contribuem para um pelo forte e saudável. Não é à toa que até em shampoos e cremes próprios para cães ela é usada. Incrível, né?
6: Você ouviu o momento. Ele volta após as 8:15 com Vinícius França. Valeu, Lineu.
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6: Olha o tempo passando, 5:25.

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2: Alberto Ferreira. 5:27, bom dia, bom dia.

0: Teodoro Sampaio, Facão Guarani. 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
3: Ô, Alberto Ferreira, tira o facão da banha e fala a hora.
0: Fala
3: certa,
0: a hora, né? Passar o zóio no relógio, até passarinho sumiu. já sumiu, já campeou.
4: Acertou.
0: Olha a hora aí, neném, a escola, hein?
3: Acorda.
0: A escola, 5:31. Bom dia, 5:31.
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5: Bom dia, bom dia. Estamos de volta com o Paradão Sertanejo. Bom dia, bom dia. Vamos pro texto e pra rodagem? Vamos lá na rodagem. Salve, salve, irmão caminhoneiro aí na rodagem, chegando.
6: E agora, momento caminhoneiro.
7: Momento caminhoneiro.
5: 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E atenção para o que estava escrito no para-choque daquele bruto.

0: orgulho de ser pai e caminhoneiro. Tem mais outra frase aqui. Filho, trabalho por você. Tem mais uma e outra aqui. Pai, te amo. São as frases de para-choque de caminhoneiros, né? Opa, não xingue o caminhoneiro, ele pode ser seu pai. É o que estava escrito no para-choque daquele grupo. E vamos aí na cabine do Guto com Zezé de Camargo e Luciano.
1: Quem é o cantor?
0: Fazendo fundo musical aí, Voando Sem Asas. Tributo aos caminhoneiros.

0: proprietários de fazendas aí, o DENIT solicitando o afastamento de cercas, é bom agilizar para não atrasar as obras, tá bom? Tá dado o recado aí para você que tá no trecho, na rodagem.
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0: Amanhã, após as 5:30, retorna mais um
2: Pinto Caminhoneiro.
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2: 5h45, faltam 15 para 6. 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
9: Relógio marcando 5:51. Hoje é sexta-feira, 28 de agosto de 2026. A igreja celebra hoje Santo Agostinho. Os avisos da paróquia São Miguel e Almas. Atenção, informamos que neste sábado a secretaria da paróquia São Miguel e Almas estará fechada. Por isso, nesta semana, o atendimento será realizado até hoje, sexta-feira, né? E retornaremos com o atendimento na próxima terça-feira, viu? Portanto, sábado e segunda, a secretaria estará fechada, viu? Atendimento voltando ao normal, dia 1º de setembro. Pedimos encarecidamente que, em caso de necessidade, procurar a secretaria até hoje, sexta-feira, viu? Agradecemos a compreensão de todos. Celebração na comunidade rural, sim, sábado, dia 30, tem celebração na... Como é que é? Dia 30 tem celebração de missa na comunidade Santo Antônio dos Brejos, lá na Nicarágua, viu? Às 9 horas da manhã. Tem a celebração para acontecer dia 30. É dia 30 a celebração lá com o Freiro. E também, deixe-me ver aqui, celebração, dia 29, sábado, missa votiva, às 18 horas, acolhida, né? E às 19h, a missa pastoral familiar, fazendo a liturgia e a parte musical no sábado, dia 29. E no domingo, dia 30, tem a celebração lá na Nicarágua. São os avisos da paróquia São Miguel e Almas.
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9: Bom dia do nosso amigo Loura. Você já parou para pensar que o tempo passa rápido demais? Então não deixe para amanhã o que pode viver hoje. Se cuide mais, ame mais, sorria mais e valorize quem é importante para você. Não espere perder para sentir saudade, nem o tempo passar para perceber que realmente o que realmente tinha valor. A vida é agora, o tempo não volta, então faça valer a pena cada minuto. Seis para seis, hora da coincidência, estamos ao vivo aqui com o momento da oração da manhã. Vamos incluir aqui os amigos do clube de amigos, sócios e também representantes da Zinho Chaveiro, Solanginha, Dona Ceice, seus filhos Alberto e Adalberto. Vamos incluir aqui pela alma dos sócios falecidos do nosso clube, Antônio Carlos Duarte Santos, também Deli Rodrigues Viana, Clemência Laide Duarte Conceição, Celeste Duarte Braga, também Maria Emília Duarte Chaves, Anida Duarte Chaves e também Clarindo Rodrigo Chaves. São os sócios falecidos do nosso clube, oração pela alma deles. Aniversariante de hoje, 28 de agosto, Maria Eva e José Marinho, vulgo o Juquinha, né? Lá do sítio, Deus me deu aniversário de casamento de Maria Eva e José Marinho. Oração para minha esposa Lena, meus filhos Davidson e Desirê em Belo Horizonte, Alessandra, Camilinha, Jadir, também os amigos lá em Belo Horizonte, Paulinho, DJ, Marco Antônio, Zezinho, o Amaral, a Cleomar, o Wilson lá no Eteuvina, a Fátima no Paulo VI, Antônio, só Antônio Pé de Foice, a Dona Geni em Felisburgo, o Gabriel também de Felisburgo. E a oração também para o Vaca Magra, o Tim, a Dona Maria, Mila, Súria, lá em Joaíma.
11: Bom dia, meu irmão, aqui é Anderson Alves, está falando. Eu peço oração aí para mim, para minha mãe, peço oração para meus irmãos e para minhas irmãs, meus sobrinhos, sobrinhas, para todos meus parentes. E peço oração aí para Antônio Roque e família, e peço oração aí para seu Geraldo da Fazenda Itabira e para as famílias dele. E peço oração aí para Roberto Ferreira e família, e peço oração aí para os trabalhadores e trabalhadoras, peço oração aí para os mototáxis, e peço oração aí para todas as crianças. Valeu, meu amigo, que Deus abençoe o nosso dia.
12: Humberto Ferreira, bom dia. Quer falar aqui, Maria de Fátima, da comunidade de Montinho. Gostaria de pedir você para o meu oração, meu esposo Joaquim, meus 5 filhos, meus 9 netos, meus 7 irmãos, minha mãe, meu cunhado Val, tia Divaldo, tia Nedinha, tia Rita, dona Denar, Nilzinha, Adelene, Bastianinha dos Marianos, dona Denar, Preta, Luciana, Vadinho, Milene, Cordiolene, Joyce, Cida, Vanderlei, Líria, Madomila, Paulinho, Mônica, Paula, Gilvaci, Tim, Maria, Comandevinha, Padre Juarez, Vanderlei, Lira, Alice, Leni, Santa Terceira, Dona Ana, Elizabeth, Dona Maria, Adjoaima, Lucas Sansão, Gilmar, de Fronteira dos Valos, para todos, filhos de Deus, precisa de oração neste momento e para vocês também, minha tia Delice.
13: Bom dia, Beto Ferreira. Bom dia. Que Deus abençoe a sua sexta-feira em todos da Rádio Santa Cruz. Ô, oh, Beto Ferreira, quero oração das seis pela minha saúde, pela saúde de Victorino, meu esposo, pela saúde de Victor, pela saúde de Thiago, pela saúde de minha nora Ana Paula, pela saúde de Dona Delícia do Maranhão, pela saúde Dona Quelemessa, aqui na Rua da Paz, pela saúde de Lu e Porto. Deixa eu uma outra, mulher, que ela acompanha. A tia Vanusa. A do peixe, moço.
14: Alô?
13: Para a Dona Conceição e na Lua Bonita e família. E para a Valéria lá no Unicampo. E Arthur, Isadora. E que Deus venha abençoar a viagem de Arthur, que eu havia abençoado na saída, e que Nossa Senhora Aparecida e Mãe Jesus da Lapa alumina a chegada de Arthur e todos que estão viajando para Lapa.
15: Bom dia, Alberto Ferreira, para uma oração, por favor.
14: Bom dia.
15: Meu esposo Sebastião, meus filhos Aurício, Patrick, Anderson, Paulo, São Danilo, Cid, meus pais de Maricruz, senhor de Helena, Lara, Carla, Alice, minha tia Marcos, minha tia Bianca, para todos da zona rural, que tinha no céu no mínimo, porque sou muito sagrado. Alô, tchau, com Deus.
16: Bom dia, Dalberto. Aqui mais deve ter sido um belo bonito. Estou passando para pedir oração pela minha saúde, pela saúde do meu esposo, com meus filhos em Valadares, que são todos. Vanusa de Vitorino, Mariazinha no Porto Alegre, Lídia no Maranhão, e Lu no Brejão, Gildes na Fazenda Tupé, Osmar, para você, Helena, Joalina na Rua Amazona, e Mulher de Deus, e Dorinha no São Miguel, Creuza, toda a família, Arleto na Boa Vista, e Fabinha, e Lucinha, e Lourdo, e Danice na Rua do Mourão, e Peninha, e Vanusa na Laranjeira, e toda a família. E seu Zé e Dona Rosa, e Eluz na Rua Menara, Bertinho, toda a família. Todos estão precisando de oração nessa sexta-feira maravilhosa. E para vocês aí na raida, Deus proteja nós. E bom dia, fica todo mundo com Deus.
17: Bom dia, Alberto Ferreira. Pessoal, sendo assim, para mim, para você, da rádio, fique com Deus.

0: vida dos meus filhos, pela saúde de todos os meus amigos, a Cura no Campo Novo, a Alina na Rua Amazônia, Namid e Vitória no Alvorada, Irani no Vaticano, Mulher de Deus, Araci e Olívia no Santo Antônio, Diana no Santa Luzia, Oswaldo no Mourão, Cilíria no Nova Esperança, Oswaldina no Transvaal. E pela sua saúde, pela saúde de todos que estão precisando de oração. Um abraço, bom dia.
1: Ei, Alberto, bom dia. Eu gostaria de pedir oração para todos os ouvintes daí de Jequitinhonha, para todos da minha família, especialmente meu irmão Gilmar Botelho e todos aí que pedem oração para mim, com muito carinho. Um abraço, bom dia.

Oi, Alberto, bom dia, tudo bem? Alberto, manda oração para Daniel Barreto, que está de aniversário hoje. Eu vou desejar a ele muitos anos de vida e saúde. E para toda a minha família e para vocês aí na rádio, um bom dia.

0: Bom dia, Alberto Ferreira. Tudo bem com você? Ô Alberto, eu vou pedir oração pela minha saúde, por meus 4 netos, minhas 2 bisnetas, Maju e Melinda, minhas 2 filhas, Fia e Gilson, Angelita. Vou mandar para minha irmã Lupinha, minha cunhada Regina, minha cunhada Maria, todos os meus sobrinhos. Pela sua saúde, a saúde de Helena, a saúde dos seus meninos, ali com toda a família, Cula, Galdino, Tereza, Ireni, Conceição, Joaquim, Maria José com a esposa Manelo, Nadia no Alvorada, Dorino, São Miguel, Solandinha e Joaíma, Silvaninho, Valadares, Zinoela, Lucinha e família, Carminha, Valéria, Neném e família, Domingas e família, Vanuz e família, Bigode e família, Manelo da Bebê e família, Oswaldo do Carrapicho, Marcelo na Boa Vista, Peruca, todas as meninas da atividade ativa do Polo Esportivo, pela saúde do professor e a família dele, o Gordo da Verdura, Didi da Indiana, Bárbara do Vaticano, Delva do Vaticano, Minha na Travessa, João Pinheiro, Geraldão na Rua Berilo e a família dele. Show, meu pai. E vou mandar Preto e Tiago, pela saúde Daniel Barreto, pela saúde de Graça Barreto e todos que neste momento estiver precisando da oração. Alberto, vai por alma do meu filho. O meu filho Joelis, popular Ju, hoje está completando 9 meses e ele foi morar com Deus. E por todas as almas do purgatório. Tá bom, Alberto? Fica com Deus, um bom dia e que Deus abençoe cada um de nós.
1: Bom dia, meu amigo Alberto Ferreira, que quem fala é Maria Vanilda, aqui da Fazenda Garotinha.
2: Sim.
1: É pedido de oração para meu esposo Adilson, meu filho Nenzinho, Claudiane, Sofia, Simone, Pedro de Amélia, com a toda a família dele na comunidade de Barreirinho, Tica e Dinho, com a toda a família na comunidade de Barreirinho, Pequeno e João, com a toda a família na comunidade de São Felipe, a Lúcia e Quilosina, Fazenda Chapadinha, minha mãe Dona Ana, meu pai Udebrano, na rua João de Mate, em Joaíma, minha filha Maria Mery, meu genro Antônio Marcos, Creuzinha e Branquim, Setinha e Dena na Fazenda Caraí em Joaíma, Solanginha em Joaíma, Tibastião, e para você, meu amigo Alberto Ferreira, e a sua família, um bom dia para você.
3: São 6 horas, pela minha saúde, pela saúde da minha sua esposa, pela saúde Anitta, pela saúde de Sávio, lá em Belo Horizonte, pela saúde Bena Coresmo, pela saúde de Ari, meu primo, pela saúde de Aline, minha filha, pela saúde do meu bisneto, pela saúde de todos os doentes do mundo inteiro, né? Pela saúde de Anitta, pela alma do meu filho Antônio Binho, pai Benício, mãe Petrino, mãe Jovalina, Leonor, Tiazinha, tio Pedro, Estete Moreira Félix, tia Tonha, Fernandinho, deixa eu ver a cota, João Moreira, Abeilta, Belito, Bilzinha, Belardinho, Antônio Bernardino, Doutor Henrique, Caminandas Cunhamel, Dona Anaí, Maria José, Aurino, Luiz, Nelson, todos os falecidos do mundo inteiro, de Deus. É você.
4: Bom dia, Alberto. Alberto, nessa oração de sexta-feira, gostaria de estar colocando o meu nome, da minha mãe, Dona Eva Aguilar, no Bar São José, toda a minha família, a vocês aí na rádio, a todos do Hospital São Miguel, da cadeia pública, da Vila Santana. Peço essa oração também para todas as almas que necessitam de reza e por todas as pessoas que estejam clamando por uma oração. Obrigado, meu amigo.

0: Muito bem, são os pedidos de oração aqui com o Frei Heron. Vamos incluir também a Dona Eli na Rua Amazonas, Adriana, Gustavo, Felipe, o Regis, todos que estão à escuta, minha esposa Lena e todos que estão acompanhando nesse momento.
1: Bom dia, meu irmão, irmã, paz e bem. Nessa sexta-feira, Senhor, fazei que o mal se afaste sempre de nós. Iluminai-nos, Senhor, para que vejamos espiritualmente. Endireitai-nos, Senhor, para que não andemos mais curvados. Dai-nos o dom da palavra, para que o meu verbo seja forte. Dai-nos a saúde, para que não fiquemos doentes. Dai-nos a vida plena. E rodeai-nos em toda a parte, tanto por dentro como por fora, a fim de que sejamos em teu imenso poder. Que o Senhor esteja sempre dentro de nós, ao redor de nós, adiante de nós, atrás de nós, em nós e acima de nós para sempre. Ele que vive e reina para todos os séculos dos séculos, assim seja. Amém.

oração a São Miguel Arcanjo. Glorioso São Miguel Arcanjo, poderoso vencedor das batalhas espirituais, vinde em auxílio das nossas necessidades espirituais e temporais. Afugentai de nossa presença todo mal e todo ataque e ciladas do inimigo. Com sua poderosa espada de luz, derrotai todas as forças malignas e iluminai nossos caminhos com a luz de tua proteção. Arcanjo Miguel, do mal libertai-nos, do inimigo livrai-nos, das tempestades socorrei-nos, dos perigos protegei-nos, das perseguições salvai-nos. Glorioso São Miguel Arcanjo, pelo poder celeste a vós conferido, sê para mim o guerreiro valente e conduzi-nos nos caminhos da paz. Amém.

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1: O zóio no relógio aí, gente. Bora passar o zóio no relógio. 6 horas.
2: Vontade de trabalhar, desgraçado.
1: 6:14.
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1: Santa Cruz, vamos falar sobre Agosto Lilás, caminhada pelo fim de violência contra a mulher e celebração dos 20 anos da Lei Maria da Penha. A importância dessa caminhada é para passar aí para a população que a mulher merece muito respeito, né? Porque o que tem de feminicídio acontecendo, agressões, isso aí tem que ter um fim. E até agora ainda não conseguimos, hein, Patrícia? Mas cada um fazendo a sua parte, com certeza dias melhores virão, né?
2: Olá, seu Alberto. Olá a todos os ouvintes da rádio. Realmente, cada vez mais que a gente abre o noticiário, a gente vê e lê notícias de tragédias contra a mulher. Somente pelo fato de ser mulher hoje já é um risco, né? E, infelizmente, nós precisamos lutar contra essa realidade. E essa caminhada, que ela é organizada pelo Centro de Referência Especializada de Atendimento à Mulher, através do Serviço Social, aproveito aqui para destacar a existência desse centro. Então, se caso alguma mulher tenha vivenciado, esteja vivenciando, sabe de alguém que vivencia uma situação de violência, existe Injection, um centro de referência especializado de atendimento à mulher. Fica lá no prédio do Serviço Social, perto do Viva Vida, perto do INSS. E essa caminhada foi planejada, pensada justamente para isso, para celebrar os 20 anos da Lei Maria da Penha e tentar fazer um evento de forma a promover o fim da violência contra a mulher. Então nós convidamos a toda a população feminina, masculina, para caminhar junto com a gente, mostrando, né, para a nossa população que a violência não é justificável. Então, se tiver uma camiseta lilás, roxa, ou se não tiver, qualquer cor, mas vá dar o seu apoio para que juntos nós possamos cada vez mais conscientizar a população de que a mulher merece ser tratada com respeito, com carinho, e que qualquer tipo de violência, de abuso, precisa ser denunciado.
1: O evento acontece de qual dia?
2: O evento vai ser nessa sexta-feira, dia 28 de agosto, a partir das 7:30 da manhã. Nós vamos nos reunir lá no SECAF, no Galpão da Agricultura, ao lado da rodoviária, e faremos uma caminhada simbólica aqui na avenida. Então, contamos com a participação de todos, sexta-feira, 7:30 da manhã, lá no SECAF.
1: Obrigado, Patrícia. Reportagem, Alberto Ferreira.
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1: Vamos nós, hoje é. Vamos que vamos, jogando pra cima, galera. Continua no radinho.
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1: Opa, beleza, um abraço aí pro Toninho do Surubim, Toninho, irmão do Nivaldo, do Santinho, né? Ele já voltou pra casa, já está aqui na cidade e ele pediu, a gente toca. Nossa Senhora, tem aqui na programação com o Amado Batista, viu, Toninho? Melhoras pra você, cuide-se bem. 6:23.

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0: Congresso deve instalar hoje comissão para analisar fim da taxa das blusinhas.
1: Polícia Federal faz nova tentativa para ouvir Daniel Vorcaro.
0: Justiça marca julgamento para definir regras para uso de deepfake nas eleições.
1: Começa hoje a propaganda eleitoral no rádio e na TV.
0: Suspeito de integrar Comando Vermelho é preso com rifle e drogas na capital.
1: Polícia apreende mais de 150 mil reais em drogas vendidas pela internet na Grande BH.
0: Belo Horizonte estuda distribuir capacetes para usuários de patinetes elétricos.
1: Levantamento aponta que o Brasil tem 20% das rodovias em péssimo estado.
0: Aumenta o número de mortos e desaparecidos após enchente devastadora entre Nepal e China.
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2: Opa, tivemos aí os destaques do Jornal da Itatiaia, que hoje começa após as 7h25 por causa da propaganda eleitoral gratuita que inicia hoje no rádio. Ao meio-dia e 30 tem o Radar Santa Cruz, tem caminhada Augusto Lilás, a Lei Maria da Penha aí, fazendo uma manifestação sobre o excesso de feminicídio que tem acontecido nos últimos tempos, né? E nós vamos trazer todas as informações. A caminhada está programada para iniciar às 7h30 lá no SECAF e dar um giro pela cidade aí. Várias mulheres participam do evento. Tudo isso e muito mais acontecendo, você fica sabendo no
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2: O Joy no relógio aí, 6h32 agora, bom dia.
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7: Opa, 6:38.
10: Quem é o
7: trio Parada Dura. Passa lá.

frio, parada dura, passa lá, passa lá. E por falar em passar lá, viu? Hoje tem a caminhada aí, Mulher Merece Respeito, daqui a pouco, a partir das 7h30, saindo ali do SECAF, onde acontece a feirinha na Praça da Rodoviária. Você, minha amiga, está convidado, os homens também estão todos convidados aí para participar dessa campanha em prol do combate à violência contra o feminicídio. Vamos adiante aqui com Dezinho Balanço. Daqui a pouquinho teremos o horário eleitoral gratuito. O jornal começa após a transmissão, a partir das 7h25, tá bom?

0: dia, Alberto Ferreira.
1: Bom
0: Por que
1: dia.
0: Você não passa lá? Hoje eu levantei com vontade de trabalhar.
2: Eu não vai, não.
0: Sextou.
1: É, hoje é sexta-feira, viu, Irene? Fica esperto aí que o fim de semana tá aí, ó. Fim de semana tá chegando aí.
3: Hoje é sexta-feira.
1: Sextou. Aquela... Tomar um drink, né? É.

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2: não
1: acertar.
2: Não vou deixar, não. Posso aí, não.
1: Tá o relógio aí, ó. A escola, neném. A escola aí, ó. A escola aí, ó. Opa. Faltam 12 minutinhos para 7, viu? 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

Muito bem, faltando 7 para 7, o nosso clube de amigos com representações de Dazinho, Chaveiro, Dazinho, Solanginha, Alain Joaíma, a dona Ceícia, né, dona Conceição, que há mais de 50 anos faz esse trabalho social em prol da Rádio Santa Cruz. E nós temos aqui o registro dos sócios falecidos do nosso clube, em memória de Antônio Carlos Duarte Santos, também de Deli Rodrigues Viana, Clemência Alaide Duarte Conceição, também Celeste Duarte Braga, Maria Emília Duarte Chaves, Anida Duarte Chaves, Clarindo Rodrigues Chaves, ambos sócios falecidos do nosso clube. E hoje, 28 de agosto, quem completa mais um ano de vida é Maria Eva, aliás, aniversário de casamento, né? Maria Eva e José Marinho, vulgo Juquinha, do sítio Deus Me Deu. Parabéns aí para o casal. E para você que está aniversariando hoje do outro lado do rádio, parabéns, felicidades mil, muita paz, amor e alegria.

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1: A vida é agora, o tempo não volta, então faça valer a pena cada momento da sua vida. Pense nisso, porque você merece ser feliz. Muito bem, chegamos ao final do Paradão Sertanejo. Na sequência, você fica com o horário eleitoral gratuito e após o Jornal da Itatiaia. E a partir das 8 da matina, comunica Vinícius França.
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3: 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Horário eleitoral obrigatório, de acordo com a lei número 9.504.
4: Gratuita, lei 9504/97.
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2: Levantamento aponta que 20% das rodovias brasileiras estão em péssimo estado.
3: Congresso começa a discutir hoje medida que elimina a taxa sobre compras internacionais.
2: Justiça Eleitoral marca julgamento para discutir limites para vídeos de candidatos feitos com inteligência artificial.
3: PSDB convoca coletiva e Aécio Neves pode anunciar candidatura ao Senado.
2: Sobe o número de mortos e desaparecidos após enchente devastadora entre o Nepal e a China.
3: No futebol, Cruzeiro e Atlético fecham hoje a preparação para mais uma rodada do Brasileirão.
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2: 7:26, Jornal da Itatiaia, sexta-feira, 28 de agosto de 2026. Apresentação, Fernanda Viegas e Eustáquio Ramos. Muito bom dia para você que está com a gente. Estamos ao vivo também no YouTube, no site, no aplicativo da Itatiaia, na Alexa, na TV a cabo e no canal 957 da Parabólica Digital. A partir de agora, toda a rede Itasat reunida para trazer os principais destaques de Minas, do Brasil e do mundo.
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3: A sexta-feira amanhece com muitas nuvens e possibilidade de chuvisco ou chuva fraca no centro-leste mineiro, devido a resquícios das instabilidades que atuaram no estado nos últimos dias. Quase todas as regiões mineiras, embora não tenham perspectiva de chuva, apresentam melhora dos índices de umidade. Índices críticos inferiores a 30%, apenas em pontos isolados do norte e oeste do estado. Céu parcialmente nublado com possibilidade de chuva isolada no Jequitinhonha, Mucuri, Rio Doce, Zona da Mata e Metropolitana. Demais regiões, céu claro a parcialmente nublado. Névoa seca em pontos isolados do norte, noroeste e Triângulo Mineiro, Alto Paranaíba. BH terá uma sexta-feira de céu parcialmente nublado a claro. A temperatura máxima aqui na capital deve chegar aos 31 graus. Repórter Aline Neves.
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5: Acidente envolvendo carro bloqueia parcialmente a rodovia Fernão Dias na pista em direção a Belo Horizonte, próximo ao Shopping Partage, em Betim, na região metropolitana. O veículo está bem na saída do contorno de Betim para a pista principal e já causa mais de 3 quilômetros de congestionamento. Na capital, tem um acidente envolvendo duas motos no anel rodoviário, no sentido do Rio de Janeiro, na altura do bairro São Gabriel. Trânsito já movimentado desde a rodovia MG5. Mais à frente, também a lentidão no viaduto São Francisco, devido ao estreitamento de pista. Direto da Central de Trânsito Itatiaia MIV, repórter Isabela Gouveia.
3: 7:28, um levantamento do setor de transporte de cargas revela que cerca de 20% das rodovias brasileiras estão em péssimo estado.
2: O cenário preocupa empresas e profissionais que dependem das estradas para o deslocamento de mercadorias e aumenta a pressão por investimentos em infraestrutura.
6: Quase 20% dos mais de 114 mil quilômetros de rodovias do Brasil são classificadas como ruim ou péssima, segundo o levantamento da CNT, a Confederação Nacional do Transporte. Por conta disso, a infraestrutura das estradas, sejam elas estaduais ou federais, é um dos temas mais discutidos em meio ao debate eleitoral deste ano. Especialistas afirmam que a malha rodoviária brasileira tem várias carências, mas faltam recursos para se investir no setor. Por isso, o planejamento inteligente e a longo prazo deveria ser um dos focos dos candidatos, pelo menos segundo os transportadores. Wander Costa, presidente da CNT, a Confederação Nacional do Transporte, afirma que o setor enfrenta vários gargalos e diz que os próximos governantes precisam focar principalmente na infraestrutura rodoviária.
7: A gente tem um trabalho que a CNT fez que tem a necessidade de 2 trilhões de reais para colocar o Brasil com a infraestrutura perfeita, correta, mas então a gente tem o outro lado, nós somos conscientes de que não há como ter investimento público dessa monta, porque o Brasil tem que preocupar com o equilíbrio fiscal. Então a gente defende que continue essa linha que está sendo adotada tanto pelo governo de Minas Gerais quanto o governo federal de conceder todas as rodovias que têm a viabilidade econômica de ser concedidas. Mas há necessidade de ter um investimento público, aquele que for possível, para poder tirar o desequilíbrio econômico social.
6: Gladstone Lobato, presidente da FETSENG, a Federação dos Transportadores de Carga e Logística de Minas Gerais, concorda com o representante da CNT e vai além.
0: Eu acho que o Brasil não tem essa cultura. Entendeu? Nós tivemos essa cultura nos anos 70, 80 para trás. Depois nós paramos de ter esse tipo de cultura, passamos a ter outro tipo de interesse. E isso foi abandonado. Isso mostra que é o seguinte: as estradas de Minas Gerais, agora esse ano nós passamos a ter algumas privatizações. Né? Temos estrada ainda precária demais. Você pega a própria 381 que sai de Belo Horizonte e vai para Governador Valadares. Ela foi privatizada só o trecho de Caeté a Valadares. O trecho que sai de Belo Horizonte a Caeté é uma lástima.
6: Um país que depende tanto do transporte pelas estradas e um estado como Minas Gerais, que tem a maior malha rodoviária do país, o investimento no setor impacta diretamente na vida da população. Mila Costa, secretária de Desenvolvimento Econômico de Minas Gerais, destaca a importância da integração do estado por esse e outros modais.
8: O desenvolvimento econômico, ele só existe em razão de uma articulação entre infraestrutura logística, infraestrutura de uma maneira ampla. Infraestrutura significa abastecimento de água, significa saneamento, significa infraestrutura de energia, e hoje não é só energia simples, a gente está falando de transição energética, infraestrutura rodoviária e ferroviária. Então, o grande desafio é como promover essa integração efetivamente do transporte de pessoas e de cargas, né, para o escoamento da produção. Minas tem uma característica de ser um estado estratégico do ponto de vista da localização na região sudeste, conectando com a região sul, mas ao mesmo tempo não tem acesso ao mar. Então a gente tem esse desafio logístico, né, de escoamento da nossa produção, casando com as vocações das regiões do estado.
6: Repórter Célio Ribeiro.
9: 7h32, o Congresso Nacional deve instalar hoje a comissão mista que vai analisar a medida provisória que prevê o fim da chamada taxa das blusinhas. Vamos então a Brasília falar com o nosso repórter João Pedro Melo, que tem os detalhes. Ô João Pedro, a medida é tratada como prioridade pelo governo federal, inclusive sendo sempre falada pelo presidente Lula, né? Bom dia para você.
10: Oi, Viegas, bom dia para você, para todo mundo que está nos acompanhando. Pois é, uma medida que é tratada como prioridade pelo governo, principalmente diante do processo eleitoral. Essa comissão que vai ser instalada hoje, ela será responsável por discutir essa proposta do governo que zera o imposto de importação para compras de até 50 dólares. Ela suspende uma cobrança que foi editada pelo governo e precisa ser aprovada pelo Congresso até o dia 8 de setembro. Se não for aprovada, perde a validade, aí essa cobrança, consequentemente, volta a ser feita. São 20%, né? O valor ali é de 20%. A instalação dessa comissão, ela foi antecipada depois daquele acordo ao longo dessa semana entre o presidente Lula, Hugo Mota, presidente da Câmara, e Davi Alcolumbre, presidente do Congresso Nacional. Deputado Reginaldo Lopes, do PT Mineiro, vai presidir o colegiado e a relatoria ficará com a senadora Leila Barros, do PDT, aqui do Distrito Federal. O governo considera o fim dessa taxa como uma prioridade, como a gente disse, principalmente diante do impacto no consumidor de menor renda, e os setores do comércio e da indústria estão defendendo a manutenção da cobrança. Qual que é a justificativa? De que a tributação é necessária para garantir condições de concorrência com os produtos nacionais. De Brasília, João Pedro Melo.
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11: Bom dia! A sexta-feira abre com o mercado financeiro global de olho na reunião, no encontro de Jackson Hole, que é promovido anualmente pelo Banco Central Americano para discutir temas que afetam o comportamento, principalmente da taxa de juros nos Estados Unidos e no resto do planeta. Há uma preocupação grande com o crescimento da chamada dívida soberana, ou seja, da dívida dos países. E, em especial, vai estar todo mundo querendo entender qual o pensamento do atual presidente do Banco Central, Kevin Warsh, que vai fazer a abertura do evento, sobre a decisão do Tesouro americano em dobrar a recompra de títulos mais longos, títulos da dívida mais longos. Para grande parte do mercado, essa decisão soa como uma intervenção na tentativa de fazer com que as taxas cedam de forma artificial, indo contra o funcionamento normal do mercado. Dependendo da opinião de Kevin Warsh, nós poderemos ter um Banco Central dos Estados Unidos com um posicionamento diverso do próprio Tesouro Nacional, o que não é bom para ninguém. E por aqui deve continuar repercutindo a entrevista dada ontem pelo candidato e atual presidente Luiz Inácio Lula da Silva, uma rede de televisão, onde ele disse com todas as letras que se tem alguém que tem responsabilidade fiscal nesse país, esse alguém é ele, e que ele não se preocupa com o déficit fiscal. Na opinião dele, o déficit fiscal ocorre pela falta de crescimento do país. Então é necessário estimular o crescimento, e disse também que não pretende privatizar os Correios. Pelo contrário, ele quer recuperar os Correios, que têm uma função extremamente importante aqui no Brasil. Rita Mundim, para a Rádio Itatiaia.
2: 7:36, vamos para um rápido intervalo. Na volta você acompanha. Justiça marca julgamento para definir regras para uso de deepfake nas eleições.
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13: 7:36.
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0: Às 39 minutos, o Tribunal Superior Eleitoral pode estabelecer na próxima terça-feira novos parâmetros para o uso de deepfakes e conteúdos produzidos por inteligência artificial em campanhas políticas.
1: Os ministros vão analisar uma ação do PT contra um vídeo exibido na convenção do PL que oficializou a candidatura de Flávio Bolsonaro à presidência. No vídeo, uma versão criada por inteligência artificial reproduz a imagem e a voz do ex-presidente Jair Bolsonaro declarando apoio ao filho. O PT diz que o conteúdo é um deepfake proibido pela legislação eleitoral e pede que a justiça reconheça a irregularidade. Já a defesa de Flávio Bolsonaro diz que o vídeo estava identificado como sendo algo produzido por inteligência artificial e que não teria capacidade de enganar o eleitor. A decisão é aguardada porque deve estabelecer um novo entendimento sobre o que pode e o que não pode ser usado nas campanhas. Nesta semana, o ministro André Mendonça defendeu que nem todo o conteúdo criado por IA seja considerado deepfake. Segundo ele, a proibição deve valer apenas quando a tecnologia cria um vídeo tão realista que possa levar o eleitor a acreditar que aquela gravação é verdadeira. O julgamento pode servir de referência, inclusive, para outros processos envolvendo inteligência artificial durante toda a campanha eleitoral. De Brasília, Aline Peçanha.
2: 7h40.
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2: Candidato à presidência, Augusto Cury, do Avante, ganha força nas redes sociais, segundo o levantamento da Vox Radar, realizado entre os dias 22 e 27 de agosto. Isso depois do primeiro debate presidencial na TV, que aconteceu na TV Band.
0: Nesse período, o escritor passou de 8 milhões e 300 mil para quase 10 milhões de seguidores, crescimento de quase 20%.
2: A pesquisa também registrou mais de 500 mil de declarações espontâneas de voto no candidato.
0: A maior parte das publicações veio de perfis de humor, maternidade, fitness, saúde mental e contas pessoais, e não de páginas políticas.
2: A postura de Augusto Cury também teve avaliação positiva. 86% dos comentários sobre a forma de se comunicar foram favoráveis, com elogios à calma e ao equilíbrio.
0: Por outro lado, a falta de experiência política foi o principal ponto negativo identificado.
2: Já o termo coach apareceu pouco nas discussões e, apesar de ser majoritariamente usado de forma negativa, não teve volume considerável o suficiente para afetar a imagem do candidato.
0: 7h41.
4: O candidato a senador pelo PP, Marcelo Aro, é o participante desta sexta-feira na série de sabatinas da Itatiaia com postulantes ao Senado por Minas Gerais. Em sua primeira resposta, Aro disse que quer ser eleito para endurecer as leis do país e rever as regras do Pacto Federativo.
5: É urgente que a gente reveja o Código Penal brasileiro. Então, por exemplo, eu defendo com unhas e dentes a castração química para estupradores de crianças e mulheres. E a gente precisa de uma alteração legislativa para que isso seja uma realidade no país. Eu também defendo, Eustáquio, a diminuição da maioridade penal para 16 anos, né? O menino hoje de 16, 17 anos não é mais menino, né? Já é um homem. E o crime do menor não é um crime menor. Então eu sou a favor de nós endurecermos a legislação para que o bandido fique preso e o cidadão de bem, de fato, tenha liberdade. É para isso que eu luto e esse é o primeiro motivo que eu quero ser senador da República. Em segundo lugar, Eustáquio, eu quero ser senador da República para trazer mais investimentos para Minas Gerais. Gente, dinheiro no Brasil tem, só que ele não volta para Minas Gerais. Deixa eu falar uma coisa para vocês. De todos os impostos que eu pago e que você paga, 70% vai para a União. Então você imagina, de cada 10 reais que você gasta de imposto, 7 vai para o governo federal, 2 reais vai para o estado, 1 real vai para o município. Esse dinheiro fica lá em Brasília. De tudo que nós mineiros pagamos para Brasília, só volta para Minas Gerais 40%. Isso é um absurdo completo.
4: Marcelo Aro, cujo partido apoia a reeleição de Matheus Simões, do PSD, ao governo de Minas, comentou sobre a ruptura com o atual governador.

0: não está atrelada à candidatura majoritária que o meu partido decidiu caminhar. Mas eu, Marcelo, eu sou eleitor acima de tudo. E o meu voto para governador é no Cleitinho. Porque Minas quer mudança. 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
1: A sabatina completa com o Marcelo Aro está disponível no canal da Itatiaia no YouTube. E os destaques estão publicados no portal itatiaia.com.br. Repórter Bernardo Estilac.
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3: Roberta, o PSDB convoca para hoje uma entrevista coletiva à tarde, em meio à expectativa de que o deputado federal Aécio Neves anuncie candidatura ao Senado por Minas. Bom dia para você.
4: Bom dia, Eustáquio. Bom dia, Fernanda. Bom dia, amigos da Itatiaia. Aécio Neves irá confirmar nesta sexta-feira a sua candidatura ao Senado, que será única pela coligação integrada pela Federação PSDB Cidadania e PDT. Marcelo Eringer e Gustavo Galassi, candidatos que haviam sido registrados para concorrer ao Senado, já formalizaram à Justiça Eleitoral o pedido de renúncia. Com a homologação, Aécio substituirá e já na semana que vem vai participar da propaganda eleitoral iniciada nesta sexta-feira com o conteúdo de candidatos ao governo, ao Senado e à Assembleia Legislativa. O slogan da campanha de Aécio será o senador de Minas. Ele se apresenta como candidatura não vinculada nem ao bolsonarismo, nem ao lulismo, campos políticos que polarizam e protagonizam a disputa nacional. Ex-governador de Minas por duas vezes, Aécio quer retornar à disputa majoritária da política e ocupar espaço no debate nacional, depois de ter sido absolvido em 2022 pelo caso JBS e ter tido outros processos arquivados no âmbito da Operação Lava Jato. Com as mudanças, são agora 16 candidaturas ao Senado Federal e sobem de 4 para 5 as candidaturas com melhor desempenho nas pesquisas divulgadas ao longo dos últimos 2 meses. Segundo cenários eleitorais ao Senado Federal, divulgados pela Quest em julho com a presença de Aécio, estão na competição mais dura 5 candidaturas: a ex-prefeita de Contagem, Marília Campos, Aécio Neves, Carlos Viana, o deputado federal Domingos Sávio e o ex-secretário de Estado de Governo, Marcelo Aro. Até 14 de setembro, prazo em que políticos podem substituir candidaturas da chapa, novas reviravoltas não estão descartadas. O meio político se pergunta a esta altura do jogo: será que o ex-governador Romeu Zema seguirá com a candidatura ao Planalto ou poderá considerar o Senado Federal? Em política, o que parece impossível se concretiza. E particularmente em eleições, diriam as velhas raposas, depois de brigas e todo o barulho em torno das formações de algumas chapas, os profissionais entram em campo. Berta Macaron para o Jornal da Itatiaia.
5: Agora 7:47. No próximo bloco, aumenta o número de mortos e desaparecidos após enchente devastadora entre Nepal e China.
3: No futebol, Cruzeiro e Atlético fecham hoje a preparação para mais uma rodada do Brasileiro.
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3: Tem acidente no anel rodoviário, né, Isabela Gouveia?
4: Sim, Viegas, anel rodoviário parcialmente interditado no sentido Rio de Janeiro, devido a um acidente envolvendo duas motos na altura do bairro São Gabriel. O SAMU está no local, já há congestionamento desde o bairro Goiânia. 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Direto da Central de Trânsito Itatiaia MIV, repórter Isabela Gouveia.
5: Veia. 9 para as 8.
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5: Sobe para 474 o número de mortos após uma enchente repentina atingir a região do Himalaia, na fronteira entre o Nepal e a China. Mais de 1.500 pessoas continuam desaparecidas, segundo autoridades dos dois países.
3: No Nepal, a polícia informou hoje que 469 pessoas morreram. Na China, a emissora estatal CCTV confirmou 5 mortes e informou que 558 pessoas continuam desaparecidas no lado tibetano da fronteira.
5: As equipes de emergência seguem nas buscas por desaparecidos e atuam nas áreas mais atingidas pela enchente. A catástrofe provocou destruição e deixou comunidades da região em situação de emergência.
3: Agora, 7:52.
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3: Cruzeiro e Atlético entram em campo no fim de semana pelo Campeonato Brasileiro. Mais uma rodada, isso antes do segundo encontro pela Copa do Brasil, não é mesmo, Paulo Azeredo? Bom dia pra você.
6: Tudo bem, Fernanda? Bom dia pra você. Quem tá ligado com a gente aqui no Jornal da Itatiaia, é isso mesmo, né? Os jogadores de Cruzeiro e Atlético com um olho nesse final de semana no Campeonato Brasileiro, mas o outro lá na Copa do Brasil, na terça-feira. E vamos falar então do Cruzeiro, que está fechando hoje preparação para pegar o Vasco amanhã, 9:20 em São Januário, não é isso, Rubem Júnior?
7: O Cruzeiro finaliza a preparação hoje para o confronto de amanhã contra o Vasco, 9:20 da noite em São Januário. Para manter o bom retrospecto recente no Campeonato Brasileiro, já não perde há 4 partidas. A última derrota foi para o Botafogo, depois teve vitória para cima do Coritiba, sobre o Mirassol, sobre Corinthians, sobre Flamengo. Vamos aguardar o time que pode estar em ação contra o Vasco, podendo ter muitas alterações, isso porque não conta com Fabrício Bruno, que cumpre suspensão. O Jonathan Jesus, a gente segue aí no setor defensivo, deve ser preservado depois de uma luxação no ombro, pensando na terça-feira pela Copa do Brasil. É um Cruzeiro forte, mas para quem sabe seguir embalado, visando o clássico da próxima semana, decisivo pela Copa do Brasil. Tá certo, bom dia.
6: Tá certo, Rubem Júnior. Agora 7:53, vamos chamar agora o Cláudio Rezende, falando do Atlético, que joga em casa. Amanhã, 6:30, a Arena MRV contra o Vitória, e deve ter um time bem mexido, bem mesclado com reservas.
8: É, a estratégia deve ser parecida dos jogos recentes que o Atlético teve no Campeonato Brasileiro. O técnico Barba Domingues está rodando o elenco, pensando principalmente nesse clássico da terça-feira. Tem algumas possibilidades de mudanças na equipe neste fim de semana contra o Vitória da Bahia, sábado, 6:30 da noite, na Arena MRV. Para o jogo contra o Cruzeiro, casa cheia, teremos a Arena MRV com capacidade máxima, e o técnico atleticano já pensando também na Copa Sul-Americana logo a seguir, depois do clássico na semana que vem. Nas semanas seguintes, jogos marcados: dia 9, quarta-feira, Vila Belmiro, 7:00 da noite, e na semana seguinte, dia 16, também 19h. Galo e Santos, valendo vaga nas semifinais do torneio.
6: E a informação que chega agora de momento é que o atacante Caio Jorge, que foi denunciado pelo STJD, na procuradoria do STJD, né, em relação àquela falta que não foi marcada, né? Aliás, a falta foi marcada, mas não foi dado nenhum tipo de cartão a ele, nenhuma punição ao Caio Jorge. Ele teve o julgamento marcado para a próxima segunda-feira. Então, portanto, antes do compromisso entre Atlético e Cruzeiro pela Copa do Brasil, Caio Jorge será julgado no STJD e pode pegar pena de 1 a 6 jogos. E por falar em Copa do Brasil, ontem tivemos também jogo de ida no Estádio Gigante da Beira Rio, em Porto Alegre. O Grenal, Grêmio Internacional, ficaram no 0-0. Próximo jogo na quinta-feira da semana que vem. Tá certo? Eustáquio Fernanda.
5: Paulo Azeredo, noticiário esportivo aqui no Jornal da Itatiaia. 7h55, a seguir você acompanha. Lula diz que investigações contra o filho são baseadas em ilações e afirma que fila do INSS será zerada.
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3: O presidente Lula afirma que as investigações envolvendo o filho dele, o Lulinha, são baseadas em ilações tiradas de telefonemas.
4: Em sabatina no Jornal Nacional da TV Globo, o petista diz que não existe nenhuma acusação formal contra o filho.
5: Não tem nenhuma acusação. São ilações, ilações, ilações tiradas de telefonemas. Eu conheço isso muito bem, porque já vivi isso. O que que eu tenho dito? Eu não sou do Ministério Público. Eu não sou delegado, eu não sou juiz, eu sou o presidente da República e pai do Fábio. Se o Fábio cometeu qualquer ilícito, ele terá que pagar como qualquer cidadão brasileiro cometer ilícito. Eu não vou afastar delegado da Polícia Federal, eu não vou fazer qualquer movimento para que meu filho seja acobertado se ele tiver erro, como outros já fizeram.
3: O presidente também comentou as investigações envolvendo o Banco Master e o suposto envolvimento do senador Jacques Wagner do PT. Segundo ele, a relação do parlamentar seria com o ex-sócio da instituição, Augusto Ferreira Lima.
5: As pessoas são inocentes até prova em contrário. Ele é senador da República, é candidato à reeleição. É um homem que tem relação comigo há 45 anos, desde o tempo de sindicalista. Eu não posso colocar em dúvida o comportamento e a relação do Wagner comigo por conta de uma ilação. Não posso. E posso dizer, eu tenho confiança que o Wagner é honesto. Se ele cometer um desvio, vai acontecer com ele, vai acontecer com qualquer pessoa. Vai pagar o preço do erro que cometeu.
4: Lula também foi questionado sobre o possível envolvimento de integrantes do governo no esquema de desvio de dinheiro público do INSS.
5: Primeiro que nós já devolvemos 3,5 bilhões. Não tem um aposentado que foi roubado que não foi devolvido dinheiro. E esse dinheiro vai ser ressarcido pelos bens que nós aprendemos da quadrilha. Uma quadrilha que foi montada em 2019, inclusive com a participação do ministro da Previdência daquela época, e nós passamos 2 anos investigando.
3: Ainda durante a entrevista, o presidente afirmou que deve anunciar na semana que vem o fim da fila de espera do INSS.
5: Eu, a semana que vem, vou anunciar que a fila zerou. A espera de 45 dias vai estar apenas em 250 mil pessoas, que é o normal.
6: Termina aqui mais uma edição do Jornal da Itatiaia. De volta amanhã às 7 horas. 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
14: Alô você! Muito bom dia! Tá na Santa Cruz, tá na melhor! Muito bom dia e muito prazer, eu sou o Vinícius França. Vou contigo por aqui até logo mais às 10 horas da manhã de hoje, no Show da Manhã. Hoje é sexta-feira, hein? Sexta-feira, dia 28 de agosto. Finalmente chegou o sextou! É, vamos pra cima, alegria. Tempo encoberto aqui em Jequitinhonha, 18 graus de temperatura. A cestinha começou meio cinza, né? Mas vai melhorar, vai pra cima, né? No decorrer do dia vai melhorar bastante. E você vem com a gente por aqui na melhor sintonia. Muito obrigado pelo carinho, pela sua audiência de sempre, hein? Beijo grande pra você, vamos nessa, tá com a gente, tá sempre na melhor. Muita música, informação, conteúdo e mais no seu rádio nessa manhã de hoje, hein? Pra você que tá começando aí o seu dia em casa, pra você também iniciando mais um expediente no trabalho, você na zona rural, no sítio, na fazenda e também no carro, circulando pelas ruas e estradas de toda a região. Vem com a gente, tá na melhor sintonia, não saia de pertinho do rádio, hein? Bom demais, vamos juntinhos por aqui. Você pode participar com a gente no Zap Zap que mais toca na cidade. É o 3741-1521. Pode mandar seu alô e pedir o seu sucesso. O microfone aberto pra você aqui na rádio número 1 do Vale do Jequitinhonha. Legal, vamos juntinhos, começando bem a nossa sexta-feira, agora com sucesso e música boa. Pra cima, com muita animação, e você vem comigo até as 10. Agora, cantando pra gente, Zé Neto e Cristiano. Alô, Ambev.

estamos de volta com aquela energia boa que só o Momento Pet traz para você. Que alegria ter sua companhia aqui na nossa rádio, sempre com dicas e informações para quem ama seu bichinho. E vamos falar de um assunto super importante para a saúde dos nossos cães, o tártaro. Você sabia que o acúmulo de tártaro pode trazer consequências sérias? Pois é, não é só aquele mau hálito que a gente nota de longe, não. Ele pode ser um sinal de doenças bucais mais profundas. E o pior, pode levar a gengivite, uma inflamação que enrijece a gengiva, separando a do dente. Em casos mais avançados, o dente pode até cair. Por isso, uma visita ao veterinário é fundamental. Não espere para cuidar da saúde bucal do seu amigo, tá? Mas não saia daí, porque o Momento Pet continua daqui a pouco, com muito mais dicas e informações para cuidar do seu melhor amigo.

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3: 8 horas e 15 minutos.

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4: Muito bem, voltamos com o nosso show da manhã, 8 horas e 20 minutos, nessa sexta-feira legal por aqui, hein? E sexta-feira, já sabe, né? Tem Rua do Sucesso. Alô, Alberto Ferreira, fala comigo, ao vivo. Quem pede música contigo por aí agora, hein?
5: Alô, Vinícius França, bom dia.
4: Bom dia.
5: Qual é o seu nome?
6: Darcy Rodrigues.
5: E aí, Darcy, tava mais sumido que nota de 200 no bolso de Alberto Ferreira? Tá por aí, né?
6: É, tão por aí, nós estamos. Eu tô fazendo o projeto, a demanda é muito grande, muito dia no trabalho pela frente e também o tempo acaba passando rápido, mas.
5: As atividades aí, né? Pois é, e a música, qual que vai tocar pra esse povo bonito que está ouvindo?
7: Quem
5: a
7: é
5: gente?
7: O cantor?
6: É com a música Eduardo Costa aí, né?
5: O Eduardo Costa tá beleza, né?
6: É, beleza, uma música que você mais gosta, Eduardo Costa.
5: Oh, beleza aí, viu, Vinícius? Capricha aí, Eduardo Costa na programação.
4: Deixa
5: muito
4: comigo.
5: Obrigado.
6: Cadê você, Eduardo Ferreira?
5: Tá aí, então, o moço dos projetos aqui. Você faz projeto de quê, hein?
6: Projeto Lagoa, você mora no Projeto Lagoa.
5: Ah, você mora lá no Projeto Lagoa.
6: É, o presidente do Projeto Lagoa, Darcy Rodrigues, né?
5: Beleza, e tá sempre lá na atividade lá.
6: Não, sempre na atividade, no dia a dia, né?
5: Isso. É o pessoal do campo falando conosco, Vinícius, o oferecimento da Indiana separa o seu bem, a Indiana tem. 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Antes de viajar, pegar a estrada aí pro feriado, é bom fazer o check-up no carro, né?
4: Exatamente, tem que fazer o check-up mesmo, hein, Alberto? Legal, 8 horas e 22 minutos aqui na sua Santa Cruz, é a Rua do Sucesso. Agora chegando com Eduardo Costa, Amor de Violeiro.

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2: 8:30.
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0: Muito bem, estamos chegando com os avisos da paróquia São Miguel e Almas de Jequitinhonha. Atenção, juventude! A paróquia São Miguel e Almas convida todos os jovens para participarem do concurso de poesias, que neste ano traz como tema a vida de São Francisco de Assis. Se você tem entre 12 e 25 anos, esta é a sua oportunidade de demonstrar sua criatividade, seu talento e a sua fé por meio da poesia. As inscrições começaram no dia 1º de agosto e vão até o próximo dia 10 de setembro. Para mais informações e inscrições, procure a Secretaria Paroquial da Paróquia São Miguel e Almas. Participe, valorize seus dons e venha homenagear São Francisco de Assis com sua poesia. Esperamos por você. E atenção, informamos que neste sábado a Secretaria da Paróquia São Miguel e Almas estará fechada. Por isso, nesta semana, o atendimento será realizado até sexta-feira. Retornaremos com atendimento na próxima terça-feira, dia 1º de setembro. Pedimos encarecidamente que, em caso de necessidade, procurar a Secretaria até esta sexta-feira e agradecemos a compreensão de todos. E atenção para a agenda de missas desta semana. No dia 29 de agosto, sábado, às 6 horas da tarde, acontece a acolhida da Missa Votiva, responsável pela música Renovação Carismática Católica. E às 7 horas da noite, acontece a Missa Votiva, com a liturgia a cargo da Pastoral Familiar e também a música. No dia 30 de agosto, domingo, às 7 horas da manhã, acontece missa na Matriz de São Miguel, responsável pela música Comunidade São Vicente e pela liturgia Comunidade Nossa Senhora Aparecida. Às 9 horas da manhã, acontece missa na Matriz de São Miguel, responsável pela música Silas e Coral e pela liturgia Catequese. Às 7 horas da noite, acontece missa na Matriz de São Miguel, responsável pela música Romas e pela liturgia PPI.
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0: Agora, a agenda de missas em setores rurais com Frei Heron Serrato. No domingo, dia 30 de agosto, às 9 horas da manhã, acontece missa na comunidade Santo Antônio dos Brejos, Nicarágua.
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0: Muito bem, estes foram os avisos da paróquia São Miguel e Almas de Jequitinhonha.

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1: Muito bem, estamos de volta com o nosso programa, o nosso show da manhã, hoje sexta-feira. Sexta-feira sempre com muita alegria. Vamos nessa, vamos pra cima, agora 8 horas e 41 minutos. Tem amigos participando com a gente já por aqui na sintonia, um abraço grande pra todos eles, hein? A Rogéria na rua Elza Mourão deixa um bom dia pra gente, né? Um sextou legal. Valeu, Rogéria, um abraço grande pra você, muito obrigado pelo carinho e pela sintonia de sempre. Também participando com a gente por aqui, a nossa amiga Kula, no Nova Floresta, deixando um bom dia também. Valeu, Kula, tamo juntinho, tá? Obrigado pelo carinho aí, pela audiência de sempre também. No bairro São Miguel, aqui em Jequitinhonha, ligadinha com a gente, a Marineide. Na Alvorada tá a Ana Nide, também ligada com a gente por aqui, né? Valeu demais, Ana Nide, obrigado pelo carinho, né? Ela que pede música pra curtir essa sexta. Daqui a pouquinho, sucesso pra você, tá bom, querida? E também, é claro, marcando presença mais uma vez, Baba Freitas, no bairro Vaticano, deixando um alô pra gente por aqui, né? Valeu, Baba, tamo juntinho, um abraço grande pra você, tudo de bom sempre, ótima sexta-feira por aí. Legal, quase 8 horas e 42 minutos, agora chegando mais sucesso, mais música boa, sexta-feira sempre tudo de bom. Agora com Maçãs com Leite, tocando Meu Vaqueiro, Meu Peão.

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2: Legal, 8:51, estamos de volta aqui na sua Santa Cruz, agora tá na hora do alô.
3: Alô, alô.
2: É, a galera com a gente por aqui na sintonia, deixando um alô pra nós, né? Bom demais. Nosso amigo Diênio Barbosa, aqui em Jequitinhonha, deixando um bom dia. Valeu, Diênio, tamo junto, muito bom dia pra você, ótima sexta-feira por aí. Lá em Felisburgo, nossa amiga Lindalva Alves, também deixando um bom dia por aqui, né? Gratidão pela vida. É isso aí, querida. Obrigado pela mensagem, pelo carinho de sempre e pela audiência. A Maria Aparecida participa por aqui também, deixando um alô e um bom dia, né?
3: Alô, alô.
2: É, bom demais contar contigo, ter o seu carinho e a sua companhia. Pra você que tá ouvindo a gente e quer participar, pode ficar à vontade. É o Zap Zap que mais toca na cidade, hein? 3741-1521. Tô esperando por aqui seu pedido musical, seu alô. Microfone sempre aberto pra você na sua 105. Vamos nessa, 8:52, agora com sucesso chegando. Sucesso pra animar essa sexta-feira. Sexta-feira pede pra cima, hein? Chegando o grupo Menos é Mais, tocando Brinda aí.

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0: Hora certa. 9 horas.
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5: O Cruzeiro finaliza a preparação hoje para o confronto de amanhã contra o Vasco, 9:20 da noite em São Januário. Para manter o bom retrospecto recente no Campeonato Brasileiro, já não perde há 4 partidas. A última derrota foi para o Botafogo, depois teve vitória para cima do Coritiba, sobre o Mirassol, sobre Corinthians, sobre Flamengo. Vamos aguardar o time que pode estar em ação contra o Vasco, podendo ter muitas alterações, isso porque não conta com Fabrício Bruno, que cumpre suspensão. O Jonathan Jesus, a gente segue aí no setor defensivo, deve ser preservado depois de uma luxação no ombro, pensando na terça-feira pela Copa do Brasil. É um Cruzeiro forte, mas para quem sabe seguir embalado, visando o clássico da próxima semana, decisivo pela Copa do Brasil.
6: É, a estratégia deve ser parecida dos jogos recentes que o Atlético teve no Campeonato Brasileiro. O técnico Barba Domingues está rodando o elenco, pensando principalmente nesse clássico da terça-feira. Tem algumas possibilidades de mudanças na equipe neste fim de semana contra o Vitória da Bahia. Sábado, 6:30 da noite, na Arena MRV. Para o jogo contra o Cruzeiro, casa cheia. Teremos a Arena MRV com capacidade máxima. E o técnico atleticano já pensando também na Copa Sul-Americana, logo a seguir, depois do clássico na semana que vem. Nas semanas seguintes, jogos marcados, dia 9, quarta-feira, Vila Belmiro, 7 da noite, e na semana seguinte, dia 16, também 7 horas da noite, Galo e Santos, valendo vaga nas semifinais do torneio.
7: Dos estúdios da Rádio Itatiaia, em Belo Horizonte, Cláudio Rezende para a Rede Itaçati.
8: E falando dos cariocas, a gente começa com o Vasco da Gama, adversário do Cruzeiro. Amanhã, 21:20, no estádio de São Januário, onde estão esgotados os ingressos de arquibancada. Robert Renan, com o terceiro cartão amarelo, está fora. Lucas Freitas será seu substituto. O time pode ter alguns atletas poupados para a batalha de Salvador contra o Vitória, valendo vaga nas semifinais da Copa do Brasil. No Flamengo, a diretoria pode concluir hoje a venda de Gonzalo Plata para o Dinamo de Moscou por 10 milhões de euros, mais de 60 milhões de reais e mais 2 milhões de euros em caso de metas batidas. Um dos empresários de Plata viajou para Moscou para acertar o contrato e aguarda Plata no final de semana. O Flamengo pega o Botafogo domingo, 16:00 no Maracanã, e Tiquinho Soares foi apresentado como reforço para a equipe da Estrela Solitária. Já fica à disposição para o clássico. O Botafogo, que tem a volta do atacante Arthur Cabral, muito vaiado pela torcida do último jogo que participou na Copa Sul-Americana. Fluminense vai seguir para a cidade de Curitiba para o jogo de domingo, 11:00 da manhã, com o Atlético. Ingressos esgotados, e a gente informa que Hércules está fora, terceiro cartão amarelo. O Nonato vai entrar no meio de campo. Dos estúdios da Rádio Itatiaia, no Rio de Janeiro, repórter Wellington Campos.
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1: 9:30.
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12: Maravilha, voltamos aqui na sua Santa Cruz com o nosso Show da Manhã. Agora, 9:34. Estamos de volta com mais participações de ouvinte por aqui. A galera participando, interagindo com a gente nessa manhã legal de sexta-feira. Lá no bairro Morada, aqui em Jequitinhonha, a nossa amiga Vitória participando. Valeu, Vitória, um abraço grande pra você, tá? Obrigado pelo carinho, pela companhia e pela audiência. Ela que pede sucesso pra animar essa manhã, tá? Daqui a pouquinho, música no seu rádio pra você. Nossa amiga Gela por aqui participando também. Valeu, Gela, tamo juntinho, um abraço grande, tá? Muito obrigado pelo carinho, pela companhia. Ela que pede música aí pra sua apreciação e também pra todos os ouvintes. Aqui seu pedido é uma ordem, você não pede, você manda. Nossa amiga Joalina participando por aqui também, deixando um alô. Loi também participando, né? Deixa um bom dia pra gente. Também a nossa amiga Lídia, na comunidade Maranhão, deixando um abraço pra gente por aqui, né? O Robertinho Leandro também deixando um alô, né? Ele pede música com Sérgio Silva, Desfaz as Malas, na sintonia. Valeu, Rô, tamo junto, um abraço grande pra você. Tudo de bom sempre por aí, ótima sexta-feira, tá? Maravilha, vamos nessa, 9 horas e 35, agora chegando com sucesso e música boa no seu rádio aqui na sua Santa Cruz FM. Agora cantando Sai a Rodada, Apaga a Luz e Vem Deitar.
5: E aí? Apaga a luz.

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3: 9:50. Muito bem, estamos de volta com o nosso show da manhã, agora para o nosso momento de fé e oração. Oferecemos hoje com muito carinho a oração da família para os amigos ouvintes que participaram conosco ao longo dessa manhã de sexta e pediram oração pra gente. A oração de hoje vai com muito carinho para a amiga Rosilane, no bairro São Miguel. Também por Rogéria, na rua Elza Mourão. Para a nossa amiga Cula, no Nova Floresta. Também para Marineide, no São Miguel. Para Baba Freitas, no Vaticano. Lá em Felisburgo, a oração de hoje por Lindalva Alves. Mais uma vez aqui em Jequitinhonha, oferecemos a oração da família para Dienio Barbosa. A nossa amiga Maria Aparecida também pede oração. Oferecemos também oração para Alexandre, no bairro Nova Esperança, para Vitória, no Alvorada, aqui em Jequitinhonha. Oferecemos também a oração para Gela, na Sintonia, que pede por sua família e todos os amigos. A oração também para Joalina, para Lídia, na Comunidade Maranhão, também por Robertinho Leandro. A oração para Euzi Maria, para nosso amigo ouvinte Maria Tereza, também por Marlene, no Transvaal, para Ananide, no bairro Alvorada. E também por Ivanete, em Felisburgo, que pede por seu pai Honorato, sua mãe Zilda, para ela mesma, todos os irmãos, seus filhos, os seus netinhos Renzo e Pedro Miguel, e também para seus sobrinhos, e para todos aqui na Rádio Santa Cruz. A oração de hoje também vai por Maria Helena, na Fazenda Lagedo, Encontro dos Volantes. E oferecemos também a oração com muito carinho para os amigos casais que comemoram hoje o aniversário de sua união matrimonial, os amigos do Clube de Amigos na nossa Rádio Santa Cruz. Aqui em Jequitinhonha, oferecemos por Maria Eva e José Marinho, popular Juquinha, no sítio Deus Me Deu. Muito bem, vamos juntos agora à oração da família.
4: Amabilíssimo Jesus, os profetas vos anunciaram como príncipe da paz. Os anjos igualmente anunciaram paz aos homens por ocasião do vosso nascimento. Morrestes na cruz para consolidar a paz entre Deus e os homens. E o fruto mais precioso da vossa paixão foi aquela paz que transmitisseis aos apóstolos no dia da ressurreição. Vós lhes ordenastes que levassem a paz a toda a casa onde entrassem. Dai-nos também aquela paz que o mundo não nos pode dar. Concedei-nos a todos nesta família que guardemos a paz de uma boa consciência, para que a serenidade e o vosso amor reinem entre nós. Vossa providência divina colocou-nos em uma família e nos uniu intimamente pelos laços sagrados do sangue e da graça. Que esta união verdadeiramente exista entre nós aqui na terra e continue no céu. Dai a mim especialmente amor e carinho por todos os meus familiares. Guardai-nos de toda ira, impaciência, da perigosa desconfiança e maledicência, de discussões e brigas. Sagrada Família de Nazaré, minha família vossa é.
3: Amém. Vamos agora juntos rezar a oração que o Pai nos ensinou.
5: Pai nosso que estais nos céus, santificado seja o vosso nome. Venha a nós o vosso reino. Seja feita a vossa vontade, assim na terra como no céu. O pão nosso de cada dia nos dai hoje. Perdoai-nos as nossas ofensas, assim como nós perdoamos a quem nos tem ofendido. E não nos deixeis cair em tentação, mas livrai-nos do mal. Amém. Entregamos todo esse dia, toda a nossa vida, todas as nossas intenções, na intercessão de nosso glorioso Arcanjo Miguel, o nosso defensor. Em nome do Pai, do Filho e do Espírito Santo. Amém.
3: Amém. Muito bem, estamos chegando ao fim de mais um Show da Manhã. Muito obrigado pelo carinho, pela companhia e pela audiência. Na sequência...

Vem aí o padre Reinaldo Mazotti com o programa Experiência de Deus. Para você, muito obrigado pelo carinho mais uma vez. Amanhã nós voltamos às 8 horas com o nosso show da manhã. E hoje, para você que segue conectado, nós temos às 11 horas o Brasil Sertanejo. Para você, ótima sexta, um bom fim de semana, forte abraço e até a próxima.

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0: Louvado seja nosso Senhor Jesus Cristo, para sempre seja louvado. Queridos irmãos e irmãs, hoje é sexta-feira, é a misericórdia divina. Misericórdia divina que brota do seio do Pai, eu confio em vós. Hoje, dia de Santo Agostinho, que estamos fazendo a novena, oitavo dia, ontem Santa Mônica, hoje Santo Agostinho. E você, escute esse pedacinho de música na saudação, chama-se Templo Vivo, que estou lançando hoje, com grande alegria, que gravei com o colo de Deus. Vai lá, sacristão, faz tocar todos os corações, Templo Vivo, com o colo de Deus. É, quero ser um templo vivo do Senhor. Saúda você nessa sexta-feira, em pleno oitavo dia e dia de Santo Agostinho, pela Rádio Evangelizar, de onde tudo começa, as rádios irmãs, cujos nomes cito neste momento. Rádio Santa Cruz, Jequitinhonha. Seja bem-vindo, Espírito Santo.
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0: Saúda você pela TV Evangelizar, sinal digital em todo o país, em várias cidades, canal aberto, pelo YouTube Padre Manzotti Oficial, repito, Padre Manzotti Oficial, e pelo aplicativo da Associação Evangelizar é Preciso, e todas as plataformas digitais. Filhos queridos, povo amado, vamos juntos, vem em mim morar. Faça-me, Senhor, um templo vivo do Senhor. Faça-me, Senhor, um templo vivo. Vem em mim morar. Filhos amados, povo querido, em nome do Pai, do Filho e do Espírito Santo. Amém. Naquele tempo, disse Jesus a seus discípulos esta parábola: o reino dos céus é como a história das 10 virgens que pegaram suas lâmpadas de óleo e saíram ao encontro do noivo. 5 delas eram imprevidentes e as outras 5 eram previdentes. As imprevidentes pegaram as suas lâmpadas e não levaram óleo consigo. As previdentes, porém, levaram vasilhas com óleo junto com as lâmpadas. O noivo estava demorando e todas elas acabaram cochilando e dormindo. No meio da noite, ouviu-se um grito: o noivo está chegando, ide ao seu encontro. Então, as 10 jovens se levantaram e prepararam as lâmpadas. As imprevidentes disseram às previdentes: dai-nos um pouco do óleo, porque nossas lâmpadas estão se apagando. As previdentes responderam: de modo nenhum, porque o óleo pode ser insuficiente para nós e para vós. É melhor ir descomprar aos vendedores. Enquanto elas foram comprar óleo, o noivo chegou, e as que estavam preparadas entraram com ele para a festa de casamento, e a porta se fechou. Por fim, chegaram também as outras jovens e disseram: Senhor, Senhor, abre-nos a porta. Ele, porém, respondeu: em verdade eu vos digo, não vos conheço. Portanto, ficai vigiando, pois não sabeis qual será o dia nem a hora. Senhor, diante desta palavra, dai-nos a graça de sermos vigilantes, constantemente vigilantes, a exemplo das virgens previdentes. Senhor, repito e peço que você reze o mesmo: dai-me a graça de ser como as virgens previdentes, vigilantes, atentos aos sinais de Deus, aos apelos de conversão, ao clamor da palavra. Santo Agostinho, na sua busca, era previdente e buscou este óleo na espera do noivo. Por isso, reze comigo. Esta oração, hoje, dia de Santo Agostinho. Senhor, a ti que desejo ir e te peço, Senhor, ainda é que me digas como alcançar-te. Se nos abandonas, perecemos, mas tu não nos abandonas, porque é o sumo bem a quem todos encontram quando retamente te procuro. Ensina-me, pois, ó Pai, a procurar-te. Ensina-me, pois, ó Pai, a procurar-te. Liberta-me do erro, como libertaste Santo Agostinho. Faze-me que na minha busca nada que não seja tu apresente-se em meu caminho. Pois, visto ser verdade que ninguém mais desejo senão a ti, fazei, ó Pai, eu te suplico, que eu possa encontrar-te como Santo Agostinho o encontrou. Mas, se ainda existe em mim algum desejo vão, despoja-me dele, purifica-me tu mesmo, torna-me capaz de te ver, permite-me, enquanto tiver de conduzir e levar este meu corpo, que eu seja puro, magnânimo, justo, prudente, perfeito, amante e conhecedor de tua sabedoria. Dai-me esta graça, Senhor, a exemplo de Santo Agostinho. Peço-te, Senhor, torna-me digno da tua morada e que possa assim vir habitar no teu reino. Assim seja. Santo Agostinho, rogai por nós. Esta oração que acabei de fazer e convidei que você o fizesse é atribuída a Santo Agostinho nos seus textos. Quero encontrar-te, Senhor. Dai-me a graça de buscar-te. Acima de tudo, amado meu, queridos irmãos e irmãs, nós vamos refletir muito sobre Santo Agostinho. E ainda estamos na novena, hoje, oitavo dia. Nós só começamos o programa, que não é musical, não é entretenimento. É de fato uma experiência de Deus. Eu volto já. Volte comigo com partilha de vida, leitura orante, testemunhos que edificam. Aproveite e chamar um amigo, uma amiga. Voltamos já.
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0: queridos filhos e filhas, hoje é dia de Santo Agostinho, como é dito, filho das lágrimas. Quando viveu Santo Agostinho? Ele viveu entre os anos 354-420. Ele era um jovem quieto, que experimentou as paixões do mundo antes de se tornar um dos maiores doutores da igreja. É conhecido como doutor da graça. Deixou obras que moldaram não apenas a teologia católica, mas também toda a filosofia ocidental. A vida de Santo Agostinho é marcada por uma intensa busca. Ele sempre queria a busca da verdade. Acabou indo para o maniqueísmo até chegar ao cristianismo. Até hoje, é um dos maiores pensadores da igreja. Nasceu na África. Cresceu no meio do contraste de vida entre seu pai e sua mãe, Mônica, uma mulher devota, perseverante. Mas o seu pai era pagão e não partilhava da mesma religiosidade. Agostinho se mostrou muito inteligente, brilhante, talentoso. Um talento incomum na retórica que lhe abriu as portas do mundo acadêmico do Império Romano. Mas nada o satisfazia. Nada. Levou uma vida desenfreada. Mas pela filosofia, eu dizia, sempre buscava a verdade. Foi pelo caminho do maniqueísmo, achando ser a resposta de suas buscas entre o bem e o mal. Mas logo se decepcionou. Mas foi apenas em Milão, ao ouvir mais do que a eloquente pregação de Santo Ambrósio, a mensagem que começou a tocar nele a paixão por Jesus Cristo. Depois continuamos. Por ora, grave, um jovem inquieto na busca da verdade. Buscar, querer sempre mais. Filha de Deus, que a paz de Jesus esteja com você, filha.
1: Bom dia, padre.
0: Deus a abençoe.
1: A sua bênção.
0: Deus abençoe. De onde você fala, filha de Deus?
1: Mato Grosso.
0: Uma filha de Deus de Mato Grosso. O que está acontecendo?
1: Ah, eu gostaria tanto, padre, de uma emoção falar com o senhor, de me identificar, mas se Deus quiser, eu vou ligar e agradecendo e me identificando.
0: Tá certo. Por hora, pediu o anonimato e vamos lá, que o Divino Espírito Santo nos ilumine.
1: Amém. É meu pai, padre. É. Meu pai sofre de alcoolismo já há mais de 30 anos.
0: Tá.
1: E eu acho que, eu não sei, eu acho que é hereditário, porque meus tios também, minha avó teve 3 homens, um faleceu por causa do alcoolismo.
0: Sim.
1: O mais novo dela. E o meu pai é o mais velho também, tá bebendo, e entendi. O outro que tá vivo também, infelizmente, sim, sabe?
0: Infelizmente, e... esse é um fato. E pode
1: é
0: sim.
1: É um fato.
0: É repetir os erros do passado e a pessoa continuar, né? Infelizmente.
1: Meu avô bebia também, e eu sei que os irmãos dele também. Então, a gente tem feito oração quando tem a campanha, né? As orações que o senhor faz, as novenas para quebra, né? Essa quebra, certo, de maldição, isso é uma maldição. Mas, enfim, além da bebedeira, do alcoolismo, ele sofre de câncer, vai fazer um ano agora em outubro, que está fazendo quimioterapia. E de uns tempos pra cá ele estava até tranquilo, ele bebia e depois parava, bebia e parava, assim, ficava uns tempos sem beber. E em 2023 ele fez tanta loucura, padre, ele chegou a cair num valetão que tem aqui perto de casa, perdeu um pedaço da língua. Ele quase bateu em duas mulheres, uma estava grávida de moto, porque a gente viu nas redes sociais filmado, sabe?
0: Entendi.
1: Porque tem, né, as câmeras e daí jogar na rede social
0: filma
1: e a gente
0: tudo,
1: viu
0: né?
1: Isso, esse filme. E aí se acidentou na rodovia, contramão, bêbado, foi preso, a gente tirou ele, pagamos fiança e a gente acabou internando ele compulsoriamente na capital, que é 500 quilômetros daqui, né? E foi muito doído, sabe, tudo isso. Foi doído porque foi à noite, de madrugada, pegaram ele no quarto, né?
0: Entendi.
1: E assim, ele sem entender nada, e foi. E a gente não conseguia falar com ele por um tempo, depois a gente começou a falar com o psicólogo, ele fazia chamada e ele fazendo chantagem emocional, até que a minha mãe foi visitar sem autorização do psicólogo e acabou trazendo ele de volta. E infelizmente ele nunca parou, ele ficou um tempo, porque acho que ficou com medo da gente internar ele novamente, né? E aí veio esse câncer, infelizmente, começou no pulmão e tá em metástase já, mas graças a Deus, assim, apesar da bebedeira, ele, a quimioterapia tem dado resultado, passou pela médica agora, né, em final de maio, a médica falou que aquele nódulo que começou no pulmão, ele praticamente já desfez, mas tem que continuar fazendo as quimio. E aí ele bebe um dia, bebe um dia antes de fazer a quimio, vai, faz a quimio no outro dia ele já tá bebendo de novo. Aí sai pra rua, a gente fica rezando, pedindo pros anjos da guarda proteger pra ele não bater em ninguém, porque se Deus o livre ele bater, matar alguém,
0: claro,
1: ele vai preso e ele não tem condição de ficar preso, né?
0: Entendo.
1: E a gente já pensou em internar ele de novo, só que não interna, porque aqui não tem, ele não quer. Ele não quer ajuda. E aí teria que ser na capital de novo. Dinheiro a gente não tem. E o que agrava, na verdade, é que como ele tá fazendo a quimio, ninguém interna.
0: Entendi.
1: Por causa da quimio,
0: entendi,
1: né?
0: Entendi.
1: E aí a mãe fica nessa, a pressão dela sobe, vai 20, sabe? 20 por 12, por 14.
0: É a família inteira que adoece,
1: mal,
0: né? É a família inteira que adoece.
1: Isso, e aí a mãe também tá bem fora do juízo e ele fica fazendo chantagem, pedindo dinheiro. Infelizmente ele foi ajudar a minha irmã tem uma empresa com o nome dele, ela não conseguiu honrar porque teve problemas, agora que ela tá se reerguendo, daí ele fica, sabe, ameaçando ela e ela fica triste porque ela fica falando, ah, o pai tá me amaldiçoando, como que eu vou ir pra frente pra poder pagar o que eu devo, sabe? E aí eu tava falando pra ele, falei, o senhor tem que abençoar, pai, abençoa ela, porque se ela, né, progredir, ela vai pagar as contas,
0: claro,
1: que tá no
0: claro,
1: seu nome, né, no nome da mãe.
0: Filha,
1: é triste, padre.
0: Eu entendo o seu desabafo, e tanto que eu vou pedir que depois, pra não pedir ao vivo, que você passe para telefonista todos os nomes e em segredo nós levaremos no altar do Senhor. Mas eu queria que você rezasse comigo agora. Senhor Jesus.
1: Senhor Jesus.
0: Eu creio em milagres.
1: Eu creio em milagres.
0: E peço, Senhor.
1: E peço, Senhor.
0: Que meu pai.
1: Que meu pai.
0: Largue a bebida.
1: Largue a bebida.
0: Senhor.
1: Senhor.
0: Ele está doente.
1: Ele está doente.
0: E não é só o câncer.

0: levar em oração sobre essa cirurgia. E tem uma graça alcançada, apesar de todas essas turbulências, Deus não nos abandona, né? A gente certo. Que é infiel.
1: Se apegue nessa graça. Olha, eu tenho que ir para o intervalo, então eu volto com você dando esse testemunho, tá bom? Eu tenho que ir por questão das rádios irmãs. Eu volto já, volto com o testemunho da filha de Deus e volto com a leitura orante. Voltamos já. Música.

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0: vá pegando a sua Bíblia, 2 Coríntios, capítulo 8. Nós vamos dar continuidade à leitura orante, 2 Coríntios, capítulo 8. Eu estou com uma filha de Deus de Mato Grosso, uma partilha bastante difícil, rezamos, mas ela ia começar um testemunho. Então, por favor, filha, qual o testemunho você ia dizer?
1: Ô, padre, a minha mãe estava esperando a aposentadoria dela e estava difícil para sair. E graças a Deus, de tanta gente rezar por pedir, né, para São José,
0: certo,
1: ela foi agraciada com a aposentadoria agora no final de julho.
0: Tá certo.
1: E graça alcançada, graça testemunhada.
0: Toca o sino.

0: No sacristão, a São José rogou, São José providenciou. Filha, da mesma forma que veio essa graça, virá a graça do seu pai. Que Deus abençoe e te fortaleça nisso. Estaremos em oração. São José, rogai por nós. Gostaria de lembrar, estamos no dia de Santo Agostinho e não me canso de contar sempre um pouquinho da história dele. Já vamos para a liturgia, para a leitura orante. Na vida de Santo Agostinho, lembra que eu falei, um jovem inquieto e buscava a verdade. Como ponto decisivo, aconteceu em um jardim, em Milão, em 386. Ele tinha uma angústia interior muito grande. Foi quando ele ouviu uma voz infantil, era um anjo, que dizia, tome e lê. E obedecendo o chamado, abriu a Bíblia e encontrou a passagem que exortava a abandonar os vícios, é da carta aos Romanos, e revestir-se de Cristo. Esse instante marcou a conversão definitiva. Não foi apenas um despertar do intelecto à verdade. Naquele dia, ele foi tocado no coração por Jesus. No ano seguinte, recebeu o batismo das mãos de Santo Ambrósio, ao lado do seu filho Deodato. Sim, Agostinho teve um filho, um Deodato, iniciando uma vida marcada de amor à verdade, na busca de Deus, um desejo ardente de se orientar em Deus e levar os outros para a caminhada. Depois eu vou ler o texto, talvez você se pergunte, qual foi o texto de Santo Agostinho, toma e lê, que o anjo disse. Depois eu falo. Agora, Bíblia aberta, cartilha de oração.
1: Palavras de bênção, de louvor, para agradecer e abençoar.
0: É, 2 Coríntios, capítulo 8, versículo 1, seguintes. Tá gostando da leitura orante? Eu quero lembrar que você tem todos os dias a leitura orante, YouTube Padre Manzotti Oficial. 10 da manhã, 10 da noite, fica também na internet, mas eles fazem um recorte e colocam leitura orante. Vale a pena. São máximo 8, 10 minutos, no máximo, leitura orante. 2 Coríntios capítulo 8, versículo 1. Irmãos, queremos que vocês saibam o que a graça de Deus tem feito nas igrejas. Graça de Deus tem feito nas igrejas. Tudo é graça de Deus. Nós tínhamos que ter mais esta convicção. Tudo é graça de Deus. Repita isso. Tudo na minha vida é graça de Deus. Mas Paulo diz assim, na província da Macedônia, e ele continua: os irmãos dali têm sido muito provados pelas aflições que têm passado. Mas, escute isso, são provados pelas aflições. Mas a alegria deles foi tanta que, embora sendo muito pobres, deram ofertas com grande generosidade. Olha aí, Paulo percebe nisso a graça de Deus. Eram pobres, mas deram com generosidade. Eu fico me perguntando, você doa com generosidade? Desculpe, mas é inevitável que eu faça a pergunta. Você ajuda? É associado da obra Evangelizar é Preciso? Você se beneficia com o programa de rádio há quantos anos? TV Evangelizar? Mas ajuda a manter essa obra? Mas eu sou pobre. Por acaso alguém estabeleceu o valor? E na verdade, quem mais doa são os pobres. Vamos usar o termo aqui. A alegria deles foi tanta. que, embora sendo muito pobres, eles deram ofertas com grande generosidade. Versículo 3. Afirmo a vocês que eles fizeram tudo o que podiam e mais ainda. E com toda a boa vontade. Pediram com insistência que os deixássemos participar da ajuda do povo de Deus da Judeia, que foi a coleta que foi feita para os cristãos em Jerusalém que passavam por necessidades. E eles insistiram. Veja, parece-me que Paulo sabia das condições financeiras deles e talvez quisesse até que eles não participassem, mas eles insistiram em participar. Olha que beleza. E fizeram muito mais do que esperávamos. Primeiro, atenção, eles deram a si mesmo ao Senhor. E depois, pela vontade de Deus, eles deram a nós também. De modo que pedimos a Tito, que começou a recolher essas ofertas, que continuasse a ajudar vocês e completarem esse serviço especial de amor. Veja como Paulo interpreta uma oferta, uma doação, uma colaboração. Uma visão de Paulo, que uma oferta que você dá, uma ajuda que você dá, é uma oferta, é um serviço especial de amor. Então veja que não é um peso. E acredite, acredite mesmo, a tua mão que dá, ela nunca volta vazia. Eu falei da obra evangelizar, mas isso vale para todas as ofertas. Não fui eu que escolhi o texto. Capítulo 8, versículo 7. Vocês mostram que em tudo são mais ricos do que os outros. Na fé, olha a riqueza, na palavra, no conhecimento, na vontade de ajudar os outros e o nosso amor por vocês. Esse novo serviço de amor, queremos também que façam mais do que os outros. Vocês são ricos, mais do que os outros. E veja o que Paulo chama de riqueza. Ricos na fé. Será que o somos? Ricos na palavra, no conhecimento, da vontade de ajudar os outros. Gente, no conhecimento, na vontade de ajudar os outros, talvez precisamos crescer nisto. Porque cada um quer puxar a sardinha para sua brasa e esquecemos dos outros. Isso é uma riqueza. Um coração benevolente, um coração misericordioso, isso é uma riqueza imensa. Esta foi a leitura orante de hoje, gente. Uma leitura curta, mas para os dias atuais, quando é tão difícil alguém que queira ajudar. É uma palavra que toca profundo. Eu vou pro intervalo, eu volto já. Volte comigo.
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3: 10:37.
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0: e eu vou estender um pouquinho a leitura orante. Mas o senhor terminou? Não. Acho que é justo que fique hoje registrado. Estamos falando de Santo Agostinho. E lembra que eu contei que no jardim, próximo à Catedral de Milão, onde pregava Santo Ambrósio, um anjo, uma voz infantil, disse: toma e lê. Qual foi o texto? Fica na leitura orante de hoje, marcada. É o texto de Romanos, capítulo 13, versículo 13 e 14. Toca a corneta, sacristão. Qual foi o texto que tocou profundamente na vida de Santo Agostinho que o levou à conversão? Romanos, capítulo 13, versículo 13 e 14. Escute. Vivam decentemente, como pessoas que vivem na luz do dia. Nada de farras ou bebedeiras, nem imoralidade ou indecência, nem brigas ou ciúmes, mas tenham as qualidades que o Senhor Jesus Cristo tem, e não procurem satisfazer os maus desejos da natureza humana de vocês. Eu vou tirar uma foto. Escrevi aqui, ó, Santo Agostinho. E eu gostaria que você, tô usando muito das redes sociais ultimamente, né? Queria que você comentasse. Por que você acha que esse texto tocou na vida de Santo Agostinho? Essa é a pergunta. Porque eu digo para você, ele é um homem de uma inteligência única, de uma filosofia pura, de uma filosofia sapientíssima. E por que um texto tão, vamos dizer assim, simples tocou o coração? Vou ler de novo e depois eu quero que você comente nas redes sociais. Vivamos decentemente, como pessoas que vivem na luz do dia. Nada de farras ou bebedeiras, nem imoralidade ou indecência, nem brigas ou ciúmes, mas tenham as qualidades que o Senhor Jesus Cristo tem. Quais seriam essas qualidades? E não procurem satisfazer os maus desejos da natureza humana de vocês. Amém. Esta foi a leitura orante de hoje. E quero que você hoje, nessa sexta, no Instagram, Padre Manzotti, você possa colocar como essa palavra de Deus te tocou. E aquela pergunta: quais seriam estas qualidades do Senhor Jesus Cristo? Juraci, que a paz de Jesus esteja com você, Juraci. Alô? Alô? Juraci? Alô? Juraci? Vamos à próxima. Maria das Graças, que a paz de Jesus esteja com você, Maria das Graças.
1: Bom dia, Padre Manzotti, sua bênção.
0: Deus abençoe, Maria das Graças. De onde você fala?
1: De Natal, Rio Grande do Norte.
0: Meu abraço a Natal, Rio Grande do Norte. Como é que você me acompanha?
1: Pela 98.

0: dizer com a pré-novena, mas graças a Deus ele saiu da vida das drogas. Foi muita batalha, muita oração todos os dias. E esse seu programa é uma bênção.
1: Amém, filho.
0: Aí, agora ele vive só no alcoolismo. Eu estou batalhando novamente toda a novena para que, no nome de Jesus, ele saia desse vício também.
1: Tá certo.
0: Mas hoje ele é uma pessoa maravilhosa, um filho ótimo. Aí ele hoje bebe com a esposa dele, tem uma filhinha Heloísa, uma coisa, a bênção de Deus. E vem outra agora, que já está bem pertinho de ter.
1: Entendi.
0: É uma bênção.
1: Então, filha, esse Deus que já tirou ele das drogas, nós cremos, vai tirar ele do alcoolismo.
0: Com certeza, padre, com certeza. Aí tem meu filho Nilson também, que vive no alcoolismo também, estou tentando também, que Deus vai tirar ele também, tenho fé. Em novena e novena eu vou conseguir.
1: Tá certo.
0: E o testemunho também da minha casa própria foi de 2008 para 2012, consegui, graças a Deus.
1: Opa! Louvado seja Deus, quanta coisa boa, né, filha?
0: Quanta coisa boa, padre, ô maravilha, e tá, tentei muito falar com o senhor, o senhor é uma bênção na vida da gente, de todo mundo, viu? Muita, muita saúde pro senhor.
1: Obrigado, preciso, e reze pela minha saúde mesmo.
0: Com certeza, com certeza. E eu peço oração pra minha nora, né, Yasmin, que ela tá pra ir ganhar bebê agora, é um menino, e a menina de agora é um menino.
1: Tá bom.
0: Viu? Minha filha Mirelle.
1: A
0: minha saúde também.
1: Tá bom. Anotei e levarei no altar do Senhor, filha. E Deus seja louvado que a Yasmin tem um parto tranquilo e que seu filho, agora na vinda da mais esta criança, possa largar o alcoolismo. E filha, você estava escutando o Santo Agostinho, né?
0: Tava.
1: Então, ele era filho das lágrimas de Santa Mônica. Então, as suas orações, Maria das Graças, não passam despercebida de Deus. Pode acreditar. Você vai proclamar a vitória.
0: Com certeza. Padre, aí eu queria que o senhor também botasse na oração minha filha Mirelle e os outros filhos dela também. Minha família toda, minhas irmãs, Rosilda, Fátima, todas em oração, viu?
1: Tá bom, minha querida. Que Deus abençoe você, Maria das Graças, Natal, Rio Grande do Norte. TV Evangelizar, canal 16.1. Rádio 98 FM. Lá também tem a FM 87.9, Rural FM. Dom João Santos Cardoso, arcebispo de Natal. Você percebe que a vida de Santo Agostinho se replica hoje em muitos Agostinhos? Muitos Agostinhos e muitas mães Mônicas. Isso é importante. E acredite, se Agostinho, a partir de um texto, mas fruto de muita oração, na graça de Deus se converteu, continue rezando, mãe. Continue rezando, pai. Continue rezando. Você vai proclamar a vitória. Escute esse testemunho, dá tempo, é rapidinho.
2: Me chamo Silvana, sou associada da obra Evangelizar, sou de Mafra, Santa Catarina.
1: Pois não.
2: Quero testemunhar a minha graça alcançada de um emprego. Na novena de São José, de março de 2026, fiz a novena pedindo emprego. E na mesma semana ali da novena, o senhor rezou com uma mulher para ela conseguir um emprego. Ela estava na mesma situação que eu.
1: Sim.
2: E eu tomei posse como se a oração fosse para mim. E logo em seguida consegui o emprego que eu desejava.
1: Amém.
2: Foi bem rápido e bem como eu queria. Graças recebidas, graça testemunhada. Toca o sino, sacristão.
1: Louvado seja Deus, Silvana, de Mafra, Santa Catarina. Lá nos transmite a Rádio São José FM, o arcebispo Dom Francisco Carlos Bach, da Arquidiocese de Joinville. Queridos filhos e filhas, nós ainda estamos no oitavo dia da novena de Santa Mônica e Santo Agostinho. Hoje, dia de Santo Agostinho. Eu insisto em dizer, todos nós temos um pouco de Agostinho que precisamos de conversão, mas feliz aquele que tem uma mãe, um pai, que tal quanto como Santa Mônica não desiste. Eu volto já, volte comigo.
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queridos filhos e filhas. É, e hoje nós voltamos agora com essa música, Templo Vivo. Eu quero lembrar, comecei o programa agora, mais um pouquinho do áudio, e gravei com o colo de Deus. Quero lembrar que às 11 horas, quando eu dou a bênção final, convido você e até o seu tocador preferido. Que palavra difícil, né? Na verdade, onde você escuta música?

nesse clima que eu quero dizer com alegria, gente. Hoje é aniversário da TV Evangelizar, canal 21.1 de Fortaleza. Povo querido de Fortaleza, hoje é aniversário da TV Evangelizar 21.1. Por falar em Fortaleza, claro, não se esqueça, nós temos o 19º Evangelizar é Preciso Fortaleza, que será dia 31 de outubro. Então, programe-se, mas as camisetas oficiais já se encontram em todas as lojas Casa Pio de Fortaleza e região metropolitana. Camiseta oficial em todas as lojas Casa Pio de Fortaleza e região metropolitana, mas se programe para o dia 31 de outubro, no aterro da Praia de Iracema. O tema inabalável, minha fé inabalável. Não esqueça, nós temos dia 21 a 27 de setembro a festa de Jesus das Santas Chagas. Eu espero por você, hein? É uma semana inteira, como eu gosto desse dia. Eu celebro com tanto amor todos os dias e logo você vai sair toda a programação, inclusive missas, novenas, recitações, shows, momentos culturais, procissão, via sacra, testemunhos que evangelizam, tudo isso na festa das Santas Chagas do dia 21 a dia 27. Povo de Deus, agosto, estamos chegando no final, estamos na quinta etapa da campanha extra de Jesus das Santas Chagas. E eu faço a pergunta hoje, quando nós ouvimos de 2 Coríntios, capítulo 8, do versículo 1 a 7, Paulo falava muito de ofertas, não foi? E dizia como a comunidade, que era muito pobre, colaborou com muita generosidade. 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E agora, mais do que nunca hoje, e vou fazer do Jornal do Evangelizador para valorizar, para que você não jogue fora, Santa Mônica, Santo Agostinho, rogai por nós. Santa Mônica, Santo Agostinho, levai-me à verdadeira conversão. Santa Mônica, Santo Agostinho, levai-me à verdadeira conversão. Santa Mônica, Santo Agostinho, levai-me à verdadeira conversão. Ó Santa Mônica, que pela oração e pelas lágrimas alcançaste de Deus a conversão do vosso filho e do vosso marido, olhai para o meu coração amargurado. Rezo agora por esta pessoa que tantos dissabores e sofrimentos causa ao meu coração e a toda a minha família. Coloca a sua intenção. Santa Mônica, que vossas orações se juntem às minhas para comover o bom Deus, a fim de que Ele, Deus vivo e verdadeiro, faça com que estas pessoas possam, por quem rezo, possa voltar ao bom caminho. Santa Mônica, fazei com que o Pai do Céu chame de volta à casa paterna este filho pródigo. Dai-me essa alegria e serei para sempre agradecido. Oremos. Ó Deus, consolador dos aflitos, saúde dos que vós esperam, que aceitaste misericordiosamente as piedosas lágrimas da bem-aventurada Mônica, pela conversão do filho Agostinho e do marido Patrício. Concedei-nos, pela vossa intercessão, que choremos os nossos pecados e encontremos a indulgência de vossa graça. Por nosso Senhor Jesus Cristo, vosso Filho, na unidade do Espírito Santo. Amém. Santa Mônica, Santo Agostinho, rogai por nós. Santa Mônica, Santo Agostinho,

0: rogai por nós. Santa Mônica, Santo Agostinho, rogai por nós hoje. Santo Agostinho, para que voltem para casa aqueles que buscam a Deus, mas aqueles que ainda não sentiram a saudade de Deus. O Senhor esteja convosco, Ele está no meio de nós. Abençoai, Senhor, a água, a roupa dos enfermos, as fotos de família, os remédios e aqueles que mais precisam. Que as mães Mônicas não desanimem e que nós, os Agostinhos, cheguemos à verdadeira conversão. Em nome do Pai, do Filho e do Espírito Santo. Ó, não sai daí não. Eu convido você a ir para o YouTube agora. YouTube agora. E prestigiar, acompanhar o clipe Lançamento Agora. Templo Vivo, YouTube Padre Manzotti, com o colo de Deus. Evangelizar é preciso.
1: Espírito Santo, toca-me, Jesus.
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1: Hora certa. 11 horas e 3 minutos. Seja dia.

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4: É isso aí, muito bom dia pra você. Estamos no ar com o Brasil Sertanejo aqui na sua Santa Cruz. Hoje, sexta-feira, dia 28 de agosto. Muito bom dia e muito prazer. Eu sou o Vinícius França e vou juntinho com você hoje, até logo mais, às 11h30 aqui no Brasil. Hoje o Brasil um pouquinho mais curto, em virtude do horário eleitoral aqui na nossa rádio, né? Mas vamos juntos, tem música boa, tem tempo ainda pra curtir o ritmo que mexe com o coração do brasileiro. Vamos nessa, sexta-feira é sempre tudo de bom. E você, tá com a gente, tá na melhor, vamos pra cima, sexta é legal demais, hein? E aqui na Santa Cruz fica melhor ainda. Então simbora, 11h11, horas iguais, música boa chegando, vamos juntos, agora com o som do Murilo Rufi, tocando Desejando Eu. Muito bom dia, uma ótima sexta-feira pra você. Música

0: Murilo Ruvi.
1: Obrigado, velho.
0: Obrigado, gente. Obrigado, mais uma vez.
1: Irmão. Muito, muito, muito, muito obrigado. Que Deus abençoe muito sua vida, seu projeto, obrigado sua vocês. Carreira, sua história.
2: Muito feliz, viu? Muito feliz.
1: Que isso,
2: obrigado, amigo. De coração, obrigado por tudo.

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7: Legal, pontualmente 11 horas e 21 minutos aqui na sua Santa Cruz. Voltamos com o nosso Brasil Sertanejo, agora já em clima de despedida, né? Eu disse que ia ser mais curtinho o programa de hoje, né? Temos aí compromissos a cumprir, mas tem tempo ainda pra música boa e tempo também pros alunos da galera, os últimos aqui dessa manhã, tá? Um abraço grande pra Vanusa aqui em Jequitinhonha, lá no bairro Bom Jesus da Aldeia, sintonizada com a gente. Valeu, Vanusa, muito obrigado pelo carinho, tá? Pela audiência e pela sintonia. E também marcando presença mais uma vez aqui no Brasil, a Rogéria, na rua Elza Mourão, né? Sempre com o radinho ligado por lá e curtindo música boa com a gente. Vamos nessa, o Brasil tá chegando ao fim nesta sexta-feira, tá? Mais uma vez, muito obrigado pra você pelo carinho, né? Pela sintonia de sempre, pela audiência aqui na Santa Cruz. Tamo sempre juntinho, tá? Na sequência vem aí o programa Vozes da Terra e logo mais, ao 12:30, tem Radar Santa Cruz com Gilberto Santos, as notícias do Brasil, do mundo e também, né? É claro, na nossa região. Pra você, um forte abraço, um excelente fim de semana. Voltamos amanhã às 11 horas com o nosso radar, né? Com o nosso Brasil, né? Mais uma vez, valeu demais, tamo junto e até a próxima. Tchau, tchau!

0: 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A gente gravou o que a gente ama ouvir, o que a gente ama cantar. 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
1: e Fabrício. 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
2: 11:35.
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1: Oi, gente, boa tarde. É um prazer estar com vocês no nosso programa Vozes da Terra, que une campo cidade, cidade campo. Esta é a nossa roda de conversa que acontece pelas ondas sonoras da Rádio Santa Cruz FM. Meu nome é Jade Sena, sou comunicadora social pelo programa Uma Terra e Duas Águas, o PU Mais Dois. Sextou. E sexta tem o nosso Vozes da Terra. Cada sexta-feira, o Vozes da Terra é um encontro que abre espaço para discutirmos temas importantes para o nosso campo e para o nosso povo. E como você que nos acompanha sabe, o Vozes da Terra é um programa da Cáritas Diocesana de Almenara, que tem como missão testemunhar e anunciar o Evangelho de Jesus Cristo, defendendo e promovendo toda forma de vida e participando da construção solidária da sociedade do bem viver, sinal do reino de Deus, junto com as pessoas em situação de vulnerabilidade e exclusão social.

Hoje eu quero mandar um abraço muito especial para todas as pessoas da agricultura familiar do nosso vale, que com tanto amor e dedicação cuidam da terra e garantem o sustento das famílias e das comunidades. Um abraço cheio de respeito e gratidão para as mulheres, para os feirantes. Dia 25 de agosto foi o dia do feirante. Então eu mando aqui meu abraço especial para quem está sempre aí na feira, trazendo aquele alimento saudável, aquele alimento que além de trazer sabor, traz a história de quem plantou e cultivou a terra. Um abraço para as agricultoras, trabalhadoras rurais e todas as famílias que fazem da terra o seu lugar de viver e de lutar. Mando também um abraço para minha mãe, meu pai, meus irmãos, minha avó, meu avô, que estão sempre na escuta, meus tios, o pessoal do São Pedro do Jequitinhonha e aí também lá do Córrego de São Pedro, pessoal aqui da cidade de Jequitinhonha, Fabrícia, o Gu, que estão sempre na escuta. Um abraço para todos os ouvintes de outros municípios que compõem a nossa diocese e que também vai muito além, porque tem pessoas de outros estados que também estão escutando a nossa Rádio Santa Cruz. Um abraço, que Deus abençoe todos vocês que estão na escuta do nosso programa, que seja um dia abençoado, um ano abençoado para todos nós. Um abraço para todos aí do outro lado do rádio. E agora, chega mais, ajeita o rádio e pega aquele café quentinho. Porque hoje nós vamos falar do papel das feiras livres na economia popular solidária e também a valorização da agricultura familiar. Quando a gente fala sobre feira livre, muitas vezes tem muita gente que pensa que é apenas um lugar onde a gente compra fruta, verdura e outros produtos, mas a feira é muito mais do que um espaço de comércio. Ela é um lugar de encontro, de convivência, cultura e principalmente de fortalecimento da economia local e da agricultura familiar. É na feira que muitas famílias agricultoras encontram a oportunidade de comercializar aquilo que produzem com tanto trabalho, com tanta dedicação e cuidado. São alimentos que vêm diretamente da roça, das hortas, dos quintais produtivos e das mãos de mulheres e homens que fazem da agricultura uma forma de sustento e de resistência, né, gente? Quando nós compramos diretamente de um agricultor ou de um agricultor familiar, nós estamos fazendo muito mais do que uma simples

0: Quem colheu, quem preparou o alimento, existe confiança, existe diálogo e reconhecimento do trabalho de cada pessoa que está ali. E além disso, as feiras são espaços importantes para a valorização dos saberes e das tradições do nosso povo. Está ali alguém que aprendeu a guardar semente, que planta a mesma sementinha do milho, do feijão, do andu que chega lá para a gente comprar para fazer a farofa em casa. Então tem muito essa questão da valorização dos saberes tradicionais quando a pessoa é da agricultura familiar. Além de preservar a terra, de cuidar da nossa casa comum, cuidar da água, eles também guardam a tradição, a cultura que passa de geração em geração. E hoje, para complementar aqui o nosso Vozes, eu trouxe um relato de duas feirantes. Ó, é rapidinho, hein? São 2 minutos. Não vai esquecer de tomar sua água e voltar para terminar de escutar o Vozes, não. Daqui a pouquinho a gente volta.
1: Bom dia, meu nome é Vaninha, sou conhecida como Vaninha da Goiabada Cascão, a melhor da região. Vendemos a melhor goiaba que tem, que é a tailandesa, e fazemos a goiabada Cascão caseira, natural, com teor de açúcar bem baixo. E a gente pensa também que tem problema, né, de diabetes com açúcar, que hoje em dia tudo tem açúcar. Então a gente já pensa nesse lado, que um docinho é bom para estar comendo, degustando. Então a gente pensa no próximo. Eu sou feirante já, vai fazer 2 anos. Pessoal da agricultura familiar da feira nos acolheu muito bem, nos recebeu com reciprocidade, com muito amor, com muito carinho. Nós começamos vendendo só a goiabada Cascão, mas a gente tem um sítio, tem uma roça, então lá a gente tem de tudo um pouco. Temos as frutas, temos as leguminosas, temos as folhagens, temos as frutas, e de pouco a pouco a gente vai trazendo o que está na época da safra. A gente vai vendendo e é muito bom a gente ver a satisfação do cliente que está comprando um tempero caseiro natural, bom, está comprando as coisas todas naturais, a feirinha, tudo orgânico, tudo plantado com muito amor, colhido com muito amor e vendido com muito amor também.
2: Bom dia a todos, eu sou Vilma, assentamento Campo Novo, estou aqui na feirinha, há muitos anos que eu estou aqui sempre na minha barraquinha, vendo leite, às vezes requeijão, verduras, legumes, variedades. E a feira para mim tem muita importância, né? Ajuda na despesa. E também na feira é bom que a gente encontra os familiares, amigos, e bate aquele papo gostoso. Então me sinto muito bem estar aqui todas as quarta-feiras. Aproveitando, né? Eu quero mandar um abraço para todos os feirantes, todos os clientes, está aqui todas as quarta-feiras, e para todos do assentamento Campo Novo, Transvaal, de todos os assentamentos vizinhos.
0: Ei, pessoal, estamos de volta. Que relato bonito esse da Vaninha e da Dona Dilma, né? Eu estive lá na quarta-feira, dei uma passadinha, falei que na terça-feira tinha sido comemorado o Dia do Feirante e que a fala delas no dia de hoje seria para homenagear todos os feirantes. Esse sentimento de gratidão, esse sentimento de acolhida que a feira traz pra gente. Você passa na feira, o pessoal não te conhece, mas eles te abrem um sorriso, te dão um bom dia, você deseja um bom dia de volta. É um sentimento sem explicação. É uma interação que deve ser preservada, deve ser valorizada. A Feira Livre é um espaço de resistência, gente, de trabalho, de cultura e de esperança. É onde o campo encontra a cidade, onde o produto ganha rosto, onde o trabalho é reconhecido e onde a economia pode ser construída de forma mais próxima às pessoas. É quando você vai lá e vê que naquele produto que você compra, aquele produto de qualidade, tem um rosto, tem quem plantou, tem a mão de quem colheu, tem a mão de quem cultivou e deve ser valorizado, deve ser divulgado esse trabalho dos feirantes, que é um trabalho que eu muito admiro, que eu acho lindo. A gente vai na feira, a gente parece que está em outro mundo. É uma coisa totalmente maravilhosa, um espaço maravilhoso. Valorizar essa feira é valorizar quem produz, é fortalecer a agricultura familiar.

0: criar é movimentar a economia local e acreditar que, por meio da cooperação e da solidariedade, nós podemos construir um futuro mais justo para todos e para todas as pessoas. É acreditar nessa solidariedade, acreditar nesse, acreditar não, é esse esperançar, como dizia Paulo Freire. E você que acompanha nosso programa diariamente, escutou o programa passado, deve estar aí ansioso, esperando o segundo episódio da nossa radionovela, né? Que legal, que bacana que a articulação do Semiárido Brasileiro trouxe esse material para a gente fazer a divulgação, mostrar a realidade que muita gente enfrenta, a questão da semente, a questão do transgênico. Então, eu vou passar aqui o segundo episódio da nossa radionovela e daqui a pouquinho a gente volta, viu?
1: É, na feira da cidade se ouve de um tudo. Tem quem vende o que planta e tem quem compre sem saber de onde vem. A jovem Joana, prima de Mateus, passou o dia na rua e voltou para a comunidade com a dúvida cutucando o juízo. Afinal, milho é tudo igual ou tem espiga que esconde o perigo dentro da palha?
2: Dona Maria, Mateus, boa tarde. Olhe, hoje lá na feira eu ouvi um homem dizendo que esse negócio de semente crioula é bobagem. Que milho é tudo igual e o que importa é dar uma espiga grande. É verdade?
3: Oxe, Joana, quem te disse uma heresia dessa? Pergunte a Mateus o que é um milho de pacote, esse tal de transgênico, para você ver o perigo. Esse milho aí faz a gente perder grande parte das nossas sementes crioulas.
4: Olha, Joana, milho não é tudo igual não, viu? Esse transgênico que o povo do agronegócio vende é uma semente mexida em laboratório. Eles misturam coisas de outras plantas, tu sabia? E até de bichos dentro do milho para ele aguentar o veneno forte que eles mesmos vendem. É uma dependência danada.
2: Coisa de bicho dentro do milho, Mateus? Misericórdia! E qual o risco disso para nós?
3: O risco é ficar refém dessas sementes deles, minha filha. A semente da gente, a crioula, você planta, colhe, guarda a semente e no ano seguinte planta de novo. E ela nasce forte. A deles, não. Se você guardar a semente do transgênico para plantar no outro ano, ou ele não nasce, ou nasce doente. Eles fazem de propósito pro camponês ter que comprar semente cara todo ano.
4: E o pior é a contaminação, Joana. O milho transgênico solta um pozinho do seu pendão que o vento espalha no ar. Se ele entra no nosso roçado, esse pozinho pode cair na boneca e contaminar o nosso milho crioulo.
2: Ah, então a semente deles é uma semente sem futuro.
3: É isso mesmo. A gente aprendeu que tem que testar as sementes antes de plantar para proteger o nosso milho pontinha azul. Porque guardar a nossa semente é garantir a nossa janta sem depender de ninguém.
1: Compreendido o perigo, o desafio agora passou para o roçado. Depois do teste feito por Flávia, Mateus descobriu que duas de suas garrafas de sementes antigas tinham se contaminado. Mas ele não desistiu. Conseguiu um bocado com o vizinho cuidadoso e convocou a comunidade. É tempo de mutirão. 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
0: E aí, meu povo, estamos de volta. Gostaram desse segundo episódio? Você que não escutou o primeiro, eu tenho uma boa notícia, ó. A gente está disponibilizando esses episódios de uma maneira mais audiovisual. A gente coloca a capa em formato de reels lá no Instagram. Então, você pode assistir pelo Instagram da Caritas, que é @caritas_almenara. Ou, se você preferir e quiser adiantar, uma coisa que eu não recomendo, é bom a gente assistir aqui semanalmente na sexta-feira, mas se você quiser, se você for aquela pessoa curiosa e quiser saber o desfecho dessa história, é só procurá-la também no Spotify ou no site da Articulação do Semiárido Brasileiro, a ASA Brasil. Ou então você pode esperar aqui que toda sexta-feira a gente vai de exibir esse episódio. Também vai ter no Instagram, vai ter no WhatsApp, nos grupos. Se você quiser entrar em contato pelo WhatsApp da Caritas, a gente também pode disponibilizar esse material para você. Que bacana, né, gente, essa história, essa valorização da semente, trazer um pouquinho dessa tradição e dessa nossa cultura. E eu tenho uma notícia triste, a gente está chegando ao fim do nosso programa. Eu queria ficar aqui, se eu pudesse, a tarde inteira. Eu queria também que vocês viessem aqui para a gente conversar. Então é uma proposta, ó. Se você tem disponibilidade, entre em contato com a gente para você vir contar aqui um pouco sobre a sua história, se você é guardião de sementes, se você é guardião de tradição. É bom a gente compartilhar. Eu vou amar ouvir a história de cada um de vocês. Assim como eu amo quando a gente passa assim nas comunidades, o pessoal senta, conversa e fala um pouquinho sobre a história, sobre essa tradição. Então a gente fica por aqui. Sexta que vem tem mais. Não percam o nosso Vozes da Terra todas as sextas-feiras, agora com horário novo, às 11h35 da manhã, aqui na Rádio Santa Cruz FM. Para todos, um grande abraço, um beijo no coração de vocês.

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3: 12:25.
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5: Hora certa. 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São 12 horas mais 32 minutos. Boa tarde, caríssimo. Boa tarde, caríssima. Está entrando no ar mais uma edição do nosso Radar Santa Cruz, o nosso informativo dos vales. Aqui garantimos a precisão da informação. Hoje é sexta-feira, 28 de agosto de 2026. Prazer, obrigado pelo prestígio da audiência. Eu sou Gilberto Santos e este é o nosso Radar Santa Cruz. Quando são 12 horas mais 32 minutos, destacamos para você a Feira Livre de Joaíma. Quem pode aproveitar uma manhã de sexta-feira para escolher frutas fresquinhas e garantir sua salada do almoço depois do trabalho? Acompanhe a matéria.
6: Eu estou imerso aqui na Feira Livre de Joaíma, como sempre, toda sexta-feira aqui, dando voz aos feirantes. Eu estou aqui no Mini Ceasa do Verdi. Eu vou conversar aqui com o assessor de Verdi, que é Pelé, todas as sextas-feiras, mais um dia nas nossas vidas, né?
7: Que satisfação tem receber vocês aqui, viu?
6: Igualmente, a satisfação é toda nossa.
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6: Boas vendas para você, bom final de semana. Bom falar com você aqui na nossa rádio Santa Cruz FM.
7: Obrigado, e nós temos um prazer em receber você e ser bem-vindo aqui.
6: Keuzinho, vou ter você com a gente na nossa rádio Santa Cruz.
8: Estamos aqui sempre, né? 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
6: Boas vendas para você, bom final de semana, tudo de bom, viu, Peuzinho?
8: Alô, meu amigo, tamo aí.
6: O meu professor Kennedy está prestigiando a Feira Livre de Joaíma. Kennedy, fala pra gente o que você está achando da Feira Livre de Joaíma.
9: Não, esta Feira Livre de Joaíma foi a melhor coisa que eles resolveram fazer, não é? Dando oportunidade para todos os pequenos produtores da cidade de Joaíma para trazer seus produtos, né? E isso facilita a vida de todos os joaimenses, né? Não só os joaimenses, mas outras pessoas de fora que vêm fazer suas compras aqui, né? E que tudo que procurar, vão encontrar. Sexta-feira é dia de comprar aquele biscoitinho, né? Pra família, né? Aproveitei, tem no supermercado ali também, comprei, fiz outras compras, não é isso?
6: Ok, Kennedy, obrigado por ter falado nossa reportagem da Rádio Santa Cruz. Bom final de semana pra você, viu?
9: Obrigado pra vocês também.
6: Hoje, o que tem de bom pra gente na Feira Livre de Joaíma?
10: Aqui tem o beiju, tinha ovos caipira, ele já vendeu. 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
6: Boas vendas para você, bom final de semana, viu? Obrigado por ter falado nossa reportagem na Rádio Santa Cruz FM Jequitinhonha.
11: Obrigado, ok.
6: É a nossa reportagem dando voz aos feirantes, aqui da Feira Livre para a Rádio Santa Cruz, repórter Gilberto Santos.
12: Caminhada no combate à violência contra a mulher, a Lei Maria da Penha, né? O Agosto do Laço. Vamos conversar com as mulheres que estão se preparando para a caminhada. O nome da senhora qual é?
13: Jarlene Rocha Nascimento.
12: O que que a senhora tem a dizer sobre essa manifestação em prol do combate à violência contra as mulheres?
13: Ah, é muito bom, porque parece que ultimamente, depois da Lei Maria da Penha, parece que os homens falaram assim, não, eu vou matar mesmo as mulheres. Nem a lei não está segurando esses bandidos.
12: Todo dia tem um feminicídio acontecendo, né?
13: Todo dia tem um feminicídio, principalmente nessa região de Belo Horizonte. E até mesmo aqui, né?
12: No interior, né?
13: No interior, em tudo quanto é lugar.
12: Todo o Brasil, né?
13: Todo o Brasil. Então tem que combater mesmo essa violência. E esses governador e presidente tem que entrar firme para tirar essa violência, porque as mulheres não merecem.
12: Obrigado, senhora, viu? Vou conversar com a Patrícia aqui. Patrícia, fala comigo aqui. Um dia D aqui de combate à violência contra a mulher. É muito importante, né?
14: Bom dia, seu Alberto. Bom dia a todos os ouvintes. Muito importante. Nós precisamos conscientizar a nossa população que é um crime grave, que a mulher tem que ser respeitada e que só por ser mulher ninguém tem o direito de nos agredir.
12: Ah, sim. E também o professor Popotinha, os homens também participam dessa caminhada, Popotinha, e você trouxe um grupo de mulheres que praticam esporte com você no dia a dia, né?
15: Isso aí, os homens também têm que estar participando dessa causa tão importante, e convidei os homens, convidei as mulheres também para estar presente nessa caminhada aí, fortalecendo essa causa que é tão primordial na vida das mulheres.
16: Obrigado, professor Popotinha. E muitas mulheres por aqui. A senhora também vai nessa caminhada, né? Como é que é o nome da senhora?
17: Maria das Dores.
16: E aí, cada mulher deve fazer a sua parte, né?
17: Com certeza. Cada mulher tem que fazer a sua parte, né?
16: E o que a senhora tem a dizer para aquela mulher que sofre violência, tanto física ou através de palavras também? O que que ela deve fazer? É, ficar calada é pior, né?
17: Não, não pode ficar calada, tem que denunciar, porque nós somos mulheres, a gente tem que ser valorizadas, né? Eles falam assim, quando você para falar, que ama, não ama, quem ama cuida, quem ama deixa viver.
16: Aí os depoimentos das participantes, também da equipe organizadora aqui, e a concentração aconteceu no CECAF, Centro de Comercialização da Agricultura Familiar, circulando pela Dr. Franco Duarte até a Praça do Mercado com a escolta da Polícia Militar. É o Agosto Lilás, campanha em prol do combate ao feminicídio, Lei Maria da Penha. Reportagem Alberto Ferreira.
5: É o nosso Radar Santa Cruz liderando a audiência. Aqui nós damos voz à população. Hora certa, são 12 horas mais 39 minutos, horário de Brasília. Vamos falar de direitos, tirar suas dúvidas com ela, doutora Poliana Pereira, advogada atuante nos vales do Jequitinhonha e Mucuri com os temas jurídicos. Boa tarde, doutora Poliana.
18: Boa tarde, Gilberto Santos. Boa tarde, ouvido do Radar Santa Cruz. Como vocês estão? Espero que estejam todos bem, né? Hoje a gente traz aí uma novidade. A gente sabe que descumprimento de medida protetiva é crime. A gente também sabe que este é o único crime que existe previsão na Lei Maria da Penha, não é assim? Isso mesmo. Só que tem decisões recentes, né, que têm reconhecido que o fato de a vítima reatar com o agressor, né, reatar com o agressor, mesmo existindo uma medida protetiva em vigência, vai afastar aí, né, o crime de descumprimento de medida protetiva. Por quê? Porque o judiciário tem entendido que a vítima, né, se ela resolve se relacionar novamente com o agressor, não vai caber aí ao Estado, né, imputar a prática de crime àquela pessoa. Por quê? Porque o consentimento da vítima vai revogar tacitamente a medida protetiva, embora ela seja judicial, né? Mas ainda é interessante que se peça essa revogação por escrito, né, através de advogado à justiça. Sim? Pois bem, por hoje nós ficamos por aqui, amanhã nós estaremos de volta. Abraços, meu amigo Gilberto Santos. Abraço a todos os ouvintes do Radar Santa Cruz. Tenham todos um excelente final de semana e até segunda.
5: Abraços, doutora Poliana Pereira. Bom final de semana para a senhora. Ela que volta segunda-feira trazendo o boletim jurídico aqui no Radar Santa Cruz. São 12 horas mais 42 minutos. Acionamos o nosso correspondente direto da Assembleia Legislativa do Estado de Minas Gerais. Movimentamos o repórter Arleison Roberto. Alô, Arleison, bom final de semana para você, uma ótima sexta-feira. Abraços para você.
19: Olá, Gilberto Santos, boa tarde, um abraço para você, uma excelente sexta-feira. Reta final da semana, a gente finalizando os trabalhos aqui no Parlamento Mineiro e abraçando o ouvinte aí do Radar Santa Cruz. Olha só, a gente trazendo a seguinte informação. Começa hoje no rádio e na televisão o horário eleitoral gratuito. A propaganda política vai ser veiculada até 1º de outubro. Nesses 35 dias, segundo a Justiça Eleitoral, o espaço será ocupado por todos os cargos em disputa nas eleições 2026. Introduzido há mais de 60 anos, o horário eleitoral faz parte da história política do país. Quem tem detalhes é Luiz Felipe Felipe Balona.
20: Dos jingles que ficaram na memória popular, a disputa por atenção nas redes sociais. A propaganda eleitoral acompanhou as transformações do Brasil. Após mais de um século, comícios e santinhos passaram a dividir com o rádio e a televisão a disputa pela atenção do eleitor e marcaram a memória de diferentes gerações no país. A música entrou na propaganda política brasileira há mais de um século. Um dos primeiros jingles eleitorais é associado à campanha presidencial de Júlio Prestes em 1929, como afirma Gustavo Fleury, do Museu da Propaganda Política.
21: O primeiro jingle eleitoral, por assim dizer, é da campanha do Júlio Prestes de 1929, campanha presidencial, a música Seu Julinho Vem.
22: Eu ouço falar que para nosso bem, Jesus já designou.
20: Já o surgimento da televisão transformou a comunicação, mas veio a ditadura militar e restringiu a propaganda televisiva. Em 1976, a Lei Falcão limitou a apresentação dos candidatos no rádio e na TV, como explica o consultor legislativo Vladimir Dias.
23: O candidato não pode aparecer mais diretamente. Você lê o nome do candidato, lê uma biografia mínima daquilo ali, fala o número dele e toca.
20: Com a redemocratização, a linguagem televisiva ressurgiu com força. A eleição presidencial de 1989 consolidou o marketing político no rádio e na TV. Hoje, a internet amplia o alcance das campanhas, mas apresenta desafios como a segmentação de público e a desinformação. A disputa pela atenção do eleitor migrou para as redes sociais, onde a campanha pode ser mais direcionada. Por outro lado, traz desafios como a proteção de dados pessoais, a circulação de fake news e o uso da inteligência artificial, como analisa a cientista política Elcimara Teles.
24: Lá que circulam as notícias falsas, as fake news, os fatos com interpretações, digamos, diferenciadas da realidade, que se tornou um grande problema para a democracia.
19: Da campanha da Vassourinha em 1960 aos vídeos curtos da internet hoje, mudaram as ferramentas, mas o objetivo é o mesmo: conquistar o voto do eleitor. Outros detalhes no portal almg.gov.br. A gente volta na segunda-feira. Um excelente final de semana a todos que estão acompanhando a programação da Assembleia Legislativa em Belo Horizonte. Repórter Arleison Roberto para o Radar Santa Cruz. Até segunda, Gilberto.
5: Até segunda, Arleison Roberto. Você volta comigo. É o nosso Radar Santa Cruz.

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1: Doze horas e 48 minutos.
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3: Voltei com o nosso Radar Santa Cruz. Seja bem-vindo, seja bem-vinda. Bom final de semana para você. Fique à vontade aqui na número 1, a Voz dos Vales. São 12 horas mais 52 minutos. Chegando o giro de notícias.

0: Sexta-feira, 28 de agosto de 2026. Esse é o Giro de Notícias. Eu sou Breno Zonta e você acompanha os destaques do momento. 543 pessoas foram mortas pela avalanche de lama que atingiu a região entre o Nepal e o Tibete, na China, na última quarta-feira. O número foi atualizado pelas autoridades nesta sexta. Outras 1.500 pessoas são tidas como desaparecidas e as buscas continuam. Análises preliminares apontam o colapso de uma geleira no alto de uma montanha de mais de 7 mil metros como a causa do desastre. O horário eleitoral gratuito começa nesta sexta na rádio e na TV, com a propaganda dos candidatos ao Senado, a deputado estadual e a governador. A exibição segue por 35 dias até o dia 1º de outubro, 3 dias antes do primeiro turno. No sábado, começa a propaganda para deputado federal e para os candidatos à presidência do Brasil. O aeroporto Santos Dumont, no Rio de Janeiro, teve ao menos 12 voos cancelados na manhã desta sexta devido a um acidente com um avião de pequeno porte na cabeceira da pista, ocorrido no dia anterior. Não houve feridos. As partidas afetadas iriam para Brasília, Congonhas e Guarulhos em São Paulo e Confins em Minas Gerais. Morreu nesta sexta o rei da Noruega, Harald V, aos 89 anos. No trono desde 1991, ele era considerado o monarca mais velho da Europa. Harald exercia a chefia de Estado do país, uma monarquia constitucional em que o monarca desempenha, sobretudo, funções cerimoniais. Muitas faltas cometidas e pouca inspiração técnica marcaram o clássico gaúcho na noite desta quinta, pelas quartas de final da Copa do Brasil. No jogo de ida, no Beira-Rio, empate sem gols entre Inter e Grêmio, deixando a decisão para a vaga na semifinal para o estádio gremista. O Giro de Notícias é uma produção da Agência Rádio Web. Texto e apresentação, Breno Zonta. Edição, Mário Melo.
1: Chegando às últimas do esporte, sem gols no Beira-Rio, Inter e Grêmio empatam na ida nas quartas. Quem destaca pra gente o esporte é ela, a repórter Daniele Esperon.
2: Internacional e Grêmio fecharam os jogos de ida das quartas de final da Copa do Brasil. E um clássico com muito pouca inspiração, tanto que o resultado foi 0-0. No Beira-Rio, um primeiro tempo praticamente sem chances de gol das equipes, uma melhora na segunda etapa, mas nada que pudesse fazer a rede balançar. O técnico do Grêmio, Luiz Castro, aposta todas as suas fichas no jogo de volta dentro da arena com o apoio do torcedor.
3: Hoje nós já sabíamos que nada ficava decidido aqui, que havia o segundo jogo, portanto um jogo com duas mãos, a eliminatória fica em aberto e fica muito aberta. É sempre bom decidirmos em nossa casa aquilo que será a passagem à meia-final, porque estamos junto dos nossos adeptos. Se eles hoje foram incansáveis ao longo de todo o jogo e sentiram-se ao longo de todo o jogo no apoio à equipa em casa, mais o serão ainda, porque são em maior número. Teremos esse conforto a casa. Agora, isso é uma vantagem teórica. Teremos que, na prática, mostrar aquilo que é a nossa vontade e para chegar a uma vitória que nos leva à meia-final, que é o nosso objetivo.
2: O empate deixa a decisão completamente aberta no clássico. Na próxima quinta-feira, às 8 horas da noite, dentro da arena, o vencedor do Grenal vai avançar às semifinais da Copa do Brasil. Um novo empate leva a decisão da vaga para os pênaltis. O vencedor de Internacional e Grêmio vai enfrentar o vencedor do Clássico Mineiro, entre Cruzeiro e Atlético. Agência Rádio Web com informações da Copa do Brasil, Daniele Esperon.
1: Trazemos a previsão do tempo.
4: Fique agora com a previsão do tempo.
5: A sexta-feira amanhece com muitas nuvens e possibilidade de chuvisco ou chuva fraca no centro-leste mineiro, devido a resquícios das instabilidades que atuaram no estado nos últimos dias. Quase todas as regiões mineiras, embora não tenham perspectiva de chuva, apresentam melhora dos índices de umidade. Índices críticos inferiores a 30% apenas em pontos isolados do norte e oeste do estado. Céu parcialmente nublado com possibilidade de chuva isolada no Jequitinhonha, Mucuri, Rio Doce, Zona da Mata e Metropolitana. Demais regiões, céu claro a parcialmente nublado. Névoa seca em pontos isolados do norte, noroeste e Triângulo Mineiro, Alto Paranaíba. BH terá uma sexta-feira de céu parcialmente nublado a claro. A temperatura máxima aqui na capital deve chegar aos 31 graus. Repórter Aline Neves.
1: Agora em Jequitinhonha, Minas Gerais, são 12 horas mais 58 minutos. Ponto final no nosso Radar Santa Cruz, que estará de volta amanhã ao 12:30. Obrigado pelo prestígio e pela credibilidade de sempre. Permaneça comigo, eu volto após os classificados com Conexão Santa Cruz e a sua participação. Feliz sexta-feira para você curtindo a número 1.
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7: Santa Cruz FM, são 5 décadas, mais 5 anos, música, jornalismo, fé e missão, e você aí do outro lado fazendo parte dessa história bonita. Boa tarde para você curtindo a número 1, é o nosso Conexão Santa Cruz e a sua participação aqui na melhor e mais ouvida, hoje sexta-feira, 28 de agosto de 2026, dia da avicultura. Dia dos bancários, a igreja celebra Santo Agostinho e a lua é cheia. E aí, tudo bem? Tudo jóia com você? Você passou bem de ontem? Espero que sim. Eu, Gilberto Santos, eu tô bom que chega.
8: Gilberto Santos, eu tô bom que chega.
7: Eu tô bom que chega, vem comigo até as 3 da tarde com muita música bonita e claro a sua participação. Sextou, 1h07, vem comigo que você se dá bem. Já liberar o WhatsApp para você participar ao vivo. O meu WhatsApp é o 33 3741 1521. Ligou, trocou aqui na mais ouvida e a gente começa arrepiando com meu patrão alemão do forró aqui na mais ouvida. Boa tarde para você. Feliz sexta-feira. 1h07.

0: Bom demais aqui na número 1, sextou, alemão do forró, na melhor e mais ouvida.
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0: Santa Cruz FM, sua rádio, sua música. Bom demais ter você comigo. Sextou, 1h11. É a nossa Rua do Sucesso, a Rua do Sucesso, que tem o patrocínio do supermercado Pais e Filhos aqui de Jequitinhonha, onde você encontra ofertas e mais ofertas todos os dias. 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Já trazemos Alberto Ferreira com a primeira Rua do Sucesso nessa tarde de sexta-feira. Boa tarde, Alberto, chega mais.
3: Ô, Gilberto Santos, é seu vizinho, me parece que é vizinho aí.
4: É vizinho.
3: É vizinho?
4: É.
3: Ah, o Gilberto Santos, você conhece. Vai tocar qual música pra você?
4: É, Que Gostou Sem Jesus, de...
5: Padre
4: Alessandro Campos, oferecendo a minha esposa Maria Marlene, oferecendo Nozinho do Campo Novo, Zica do Leite, todas as pessoas que gostaram da música e as pessoas do lá da Rádio Santa Cruz. Obrigado, fica com Deus.
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0: Santa Cruz FM, aqui o ouvinte pede, a gente toca na mais ouvida. Forte abraço aí pra dona Marlene e Salvador, aí no bairro São José, ouvindo a gente, participando aqui na Rua do Sucesso.

0: que o ouvinte pede, a gente toca na mais ouvida.
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8: Santa Cruz FM, aqui o sucesso é você. Bom demais ter você comigo, onde quer que você esteja. Você está muito bem sintonizado. 1:22 é a nossa Rua do Sucesso, a Rua do Sucesso, que tem um oferecimento do supermercado Pais e Filhos, aqui em Jequitinhonha, onde você encontra ofertas todos os dias. 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De volta, Alberto Ferreira com a última Rua do Sucesso.
9: Ô Gilberto Santos, o Renan Fernandes está de volta conosco aqui para pedir uma música e mandar para esse povão bonito que está ouvindo a gente aí. Já sabe qual é a música, Renan?
10: O Alberto, ouvinte, isso aí sim, viu? Guilherme Silva, Amor de Jasmim.
9: Dedica para quem a música?
10: Para todos os trabalhadores, trabalhadoras, feirantes, os ouvintes da Rádio Santa Cruz.
9: Beleza, obrigado.
10: Obrigado você, Alberto.
9: Aí, Renan Fernandes, e o convite aí, pode reforçar o convite para domingo, o programa do sindicato?
10: Vem aí, o sindicato em ação com a programação normal, com toda a diversidade de informação e música boa pro trabalhador.
9: Beleza, falou bonito aqui o locutor, viu, Gilberto Santos. 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
8: Santa Cruz FM, aqui o ouvinte pede, a gente toca na mais ouvida. Boa tarde, bom final de semana pra você, curtindo a número 1, a voz dos vales.

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5: Santa Cruz FM, aqui o sucesso é você, você está na melhor e mais ouvida, são 2:33, a galera bonita aí tá na sintonia, Adélia, Nayane, Edna e Rosilene, na cantina do presídio, paz e bem, tá todo mundo curtindo a número 1, obrigado pelo prestígio da audiência, tia Lia, Beth, Pita, tá todo mundo na sintonia, abraçar também o pessoal bonito ouvindo a gente lá em Santana do Araçuaí, forte abraço aí para todos em Santana do Araçuaí, cumprimentar meu amigo Berrota, visitando aí, fazendo a visita ao nosso amigo Dedé da Autoelétrica, Edinho, Gal, Dan, toda a turma aí, Pedro, tá todo mundo na sintonia, paz e bem, obrigado aí por nos preferir. Boa tarde, bom final de semana, tem ouvinte com a gente, boa tarde, Potência, quem está nos ouvindo?
6: Boa tarde, Potência, aqui é Iago Bairro Morada, eu queria uma música de Eduardo Costa, Amores Mortais, pra você, pra todos os ouvintes da Santa Cruz, você dá escuta aqui, viu?
5: Valeu, Iago, obrigado pela participação, aqui o ouvinte pede, a gente toca na número 1.

Santa Cruz FM, sua rádio, sua música, 1h41, Eduardo Costa e Elton John, aqui na Mais Ouvida. Bom demais ter você comigo, feliz sexta-feira, você curtindo a número 1, a voz dos vales. Sou grato pela sua audiência.

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6: Santa Cruz FM, aqui o sucesso é você. Você está no programa Nota 10 do seu rádio. Agora 1h50. Bom demais ter você comigo na Mais Ouvida, 1h50. Tatiane, da Pastoral da Sobriedade, tá ligadinha. Manda beijos para Neide, Roseli e Dona Emanuela. Todos estão na escuta da número 1. Tá na escuta do nosso Conexão Santa Cruz. Paz e bem, tem ouvinte com a gente. Maria Aparecida, tá ligadinha? Boa tarde, Potência.
7: Boa tarde. Eu gostaria de pedir uma música.
6: Qual a música?
7: Ofereço pra Luciano, Geralda, meus 2 filhos, 2 netos, pra Vera Lúcia, Cida, e pra todos vocês da Rádio Santa Cruz, viu? Mário Batista, qualquer uma de Mário Batista.
6: Obrigado, Maria Aparecida, obrigado pela interação, obrigado por nos preferir. Agora 1h51, você está na melhor e mais ouvida. Aqui o ouvinte pede, a gente toca, trazendo o mais amado do Brasil. Boa tarde, com alegria.
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Santa Cruz FM, a voz dos vales, o mais amado do Brasil, e meu patrão Robério e seus teclados. Agora 1:56, eu disse 1:56, por aqui a música não para.

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1: 14h02.
2: A Justiça Mineira determinou que o município de Carlos Chagas, no Vale do Mucuri, reabra a Escola Municipal São José, localizada na Fazenda Palmeirão, ou construa uma nova unidade na comunidade quilombola Marques. A decisão da Vara Única da Comarca de Carlos Chagas julgou procedente a ação movida pelo Ministério Público de Minas Gerais. Foi considerado ilegal o remanejamento compulsório de 18 crianças de uma comunidade quilombola para outra escola, a 30 quilômetros de distância de onde moram. Segundo o Ministério Público, a escola atendia alunos com idades entre 4 e 11 anos. O ensino era oferecido em uma turma única, multisseriada, sob a responsabilidade de apenas uma professora. A educadora foi afastada e o município não providenciou a substituição. Em vez disso, a prefeitura remanejou os estudantes para outra unidade. Segundo a decisão, o município deve apresentar plano de ação detalhado, com cronograma, metas e prazos, contemplando a solução definitiva da questão. A sentença levou em consideração que o direito à educação escolar quilombola exige que a oferta educacional seja feita no próprio território, visando preservar a identidade e os vínculos comunitários. E argumentou que a transferência submeteu as crianças a uma rotina exaustiva de 12 horas diárias fora de casa, o que prejudicou a alimentação e o rendimento escolar. A decisão também determinou que, enquanto a solução definitiva não for concluída, a prefeitura deve garantir transporte escolar seguro, com monitor e alimentação adequada às crianças, fixando multa diária de R$ 1.000 em caso de descumprimento. Ainda cabe recurso. Do Tribunal de Justiça de Minas Gerais, repórter Lígia de Mar.
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11: Santa Cruz FM, aqui o sucesso é você. Você está no programa Nota 10 do seu rádio.
10: abraçar você aí nas cidades circunvizinhas e adjacências, na sintonia da número 1, você na fazenda, no sítio, onde quer que você esteja, você está muito bem sintonizado, são 2:06, tem ouvinte com a gente curtindo a número 1. Boa tarde, Potência.
11: Boa tarde, meu amigo Gilberto Santos. Ô, Gilberto, eu quero que você toque aí a música de Zezé de Camargo pra mim. Ofereça a meu amigo Gaguinho aí, Jequitinhonha, Gaguinho Vaqueiro, e a todos aqui de Santo Antônio, aqui da Fazenda Sete Ranchos. Então, boa tarde, meu amigo.
10: Valeu, meu amigo, boa tarde. Todos aí em Santo Antônio do Jacinto, você em Jacinto, meus amigos em Jacinto, Almenara, ouvindo a mais ouvida, você que em Jequitinhonha, Joaíma, Itaubim, Águas Formosas, Fronteira dos Vales, obrigado pelo prestígio da audiência. Aqui o ouvinte pede, a gente toca. Bom final de semana para você curtindo a número 1. São 2:07.

0: Santa Cruz FM, cada vez mais perto de você, Zezé de Camargo e Luciano e Sandro Matos. Permaneça comigo na mais ouvida.
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6: 14:18.
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0: Santa Cruz FM, aqui o sucesso é você. Feliz sexta-feira para você curtindo a número 1, a Voz dos Vales. São 2:19. Tem ouvinte com a gente, Robson, lá do Giru. Estão ouvindo a gente na Fazenda Planalto. Boa tarde, Potência.
11: Boa tarde, Gilberto Santos. E aí? E é Robson, do Giru. Ô Gilberto, dá pra você olhar uma música pra nós de Sérgio Silva, Amor de Jasmim?
0: Na hora?
11: Rapaz, no favor. Oferecer a turma aí de Dedé, Oficina Dedé, Edinho, a turma todinha aí. Legal. Valeu, amigão. Abração. nós estamos aqui na Fazenda Planalto, o Rancho Alegre de Giru. Abraço.
0: Abraço, Robson, meu grande amigo lá no distrito do Giru, ouvindo a gente, no município de Joaíma, paz e bem. Aqui o ouvinte pede, a gente toca. 2:20.

0: Santa Cruz FM, sua rádio, sua música. Nesse bloco você ouviu primeiro Guilherme Silva, depois Deja Vu. Bom demais ter você com a gente aqui na número 1, a voz dos vales. Obrigado, sou grato pela sua audiência.
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3: 14:28.
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8: Santa Cruz FM, aqui o sucesso é você. Feliz sexta-feira, você curtindo a número 1, são 2:32, tem ouvinte com a gente curtindo a número 1, a Voz dos Vales. Boa tarde, Potência. Quem está na sintonia?
9: Bom dia, Roberto Vieira. Aqui na Rua do Sucesso. Quero a música Pai Janis Pereira Jesus. Jequitinhonha, na Rua do Sucesso.
8: Aí, bacana. Tá na Rua do Sucesso. Obrigado pelo carinho. Graciana, de Mogi das Cruzes, está na sintonia. Boa tarde, Potência.
10: Boa tarde, tudo bem com você?
8: Eu tô bom que chega, Graciana.
10: Eu sou a Graciana, aqui da cidade de Mogi das Cruzes, São Paulo. Gostaria de pedir a música com Raça Negra, Jeito Felino. Ofereço para minha irmã Jussara e minha irmã Gislana aí no bairro Vaticano. E ofereço para meu amigo João lá na fazenda Campo Novo. Um abraço e tudo de bom para você.
8: Tudo de bom para você também. Bom final de semana para você na sintonia da Mais Ouvida. Você no aplicativo da Rádio Santa Cruz, você na Alexia, onde quer que você esteja, você está muito bem sintonizado. É a nossa Rádio Santa Cruz, Rádio 3.0.

Santa Cruz FM, cada vez mais perto de você, raça negra, harmonia do samba. São 2h40. Abraço e cumprimento os conterrâneos em Joaíma, bairro IP1, IP2, IP3, no bairro Bela Vista, ouvindo a gente, no centro, você no Cambalacho, Curumi, Vila Nilton, São Paulinho, obrigado pela audiência. Feliz sexta-feira para você curtindo a mais ouvida, 2h40.

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2: 14:45.
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8: Santa Cruz FM, sua rádio, sua música. São 2:47. Tá quase finalizando o programa. Obrigado pelo prestígio da audiência. Você ligadinho aí na número 1. Jaqueline tá na sintonia, boa tarde, Jaqueline, obrigado pelo prestígio da audiência, 2:47.

0: 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Bom Jovi, finalizando muito bem o nosso Conexão Santa Cruz de hoje. Obrigado pela interação, pela participação. Sou grato pela grande audiência. Amanhã tem muito mais para você e a sua participação. Amanhã, sabadão, pouca prosa e muita música bonita. Abraços. Obrigado pelo prestígio. A gente se vê e se fala pelas esquinas da vida. Já já nós vamos à casa da mãe Aparecida.
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A consagração de hoje nós dedicamos aos amigos casais que comemoram aniversário de sua união matrimonial em Jequitinhonha, Maria Eva e José Marinho Juquinha, no sítio Deus Me Deu. Parabéns pela união matrimonial de vocês. Deus abençoe aí ao casal, a toda a sua família. Amigos, que as nossas solidariedades aos familiares pelo seu passamento, as famílias de Antônio Carlos Duarte Santos, Deli Rodrigues Viana, Clemência Alaide Duarte Conceição, Celeste Duarte Braga, Maria Emília Duarte Chaves, Anida Duarte Chaves e Clarindo Rodrigues Chaves. As nossas solidariedades aos familiares aí pelo seu passamento. A consagração de hoje nós dedicamos aos ouvintes da Rádio Santa Cruz, também quem pede intenção da consagração. É, nossa ouvinte devota é a Alzane, ela pede intenção da consagração para ela, para toda a sua família e todos que estão na sintonia da Mais Ouvida. Nosso ouvinte Diênio Barbosa pede intenção da consagração para ele, para toda a sua família e todos que estão sintonizados pela fé. Cida da Rua Bahia também está sintonizada pela fé. Ela pede intenção da consagração para ela, para toda a sua família e todos que estão sintonizados através da Rádio Santa Cruz. A consagração de hoje nós dedicamos aos enfermos do Hospital São Miguel de Jequitinhonha, aos idosos da Vila Santana de Jequitinhonha. Dedicamos também às crianças do Instituto de Jequitinhonha, aos irmãos detentos privados de liberdade. Também dedicamos aos enfermos do Hospital Municipal Antônia Grapiúna, lá em Joaíma, aos idosos da Casa de Repouso em Joaíma, lá no Cambalacho. Também oferecemos aos enfermos do Hospital Apromife de Felisburgo, aos idosos da Casa de Repouso em Felisburgo, de forma especial aos enfermos do Hospital São Vicente de Paula em Águas Formosas e aos enfermos do Hospital Deraldo Guimarães em Almenara. Vamos ao Santuário da Mãe Aparecida para a consagração de hoje.

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0: Santuário Nacional de Nossa Senhora Aparecida. Sejam todos bem-vindos, você que nos acompanha pela Rádio Aparecida e as demais rádios associadas, entre elas Arca da Aliança, Catedral, Santana, Rural, Arca da Aliança novamente, FM, A Foz, Metropolitana de Uberaba, Rádio Vale, Rádio Sul Goiana, entre outras, estão também coligadas com a Rede Aparecida de Rádio para acompanhar no momento da nossa consagração. Em nome do Pai, do Filho e do Espírito Santo.
1: Amém.
0: O anjo do Senhor anunciou a Maria.
1: E ela concebeu do Espírito Santo.
0: Ave Maria, cheia de graça, o Senhor é convosco. Bendita sois vós entre as mulheres. E bendito é o fruto de vosso ventre, Jesus.
1: Santa Maria, Mãe de Deus, rogai por nós, pecadores, agora e na hora de nossa morte. Amém.
0: Eis aqui a serva do Senhor.
1: Faça-se em mim segundo a vossa palavra.
0: E o Verbo de Deus se fez carne.
1: E habitou entre nós.
0: Ave Maria, cheia de graça, o Senhor é convosco. Bendita sois vós entre as mulheres. E bendito é o fruto de vosso ventre, Jesus.
1: Santa Maria, Mãe de Deus, rogai por nós, pecadores, agora e na hora de nossa morte. Amém.
0: Rogai por nós, Santa Mãe de Deus,
1: para que sejamos dignos das promessas de Cristo.
0: Infundi, Senhor, vos rogamos, a vossa graça em nossos corações, para que nós que conhecemos pela anunciação do anjo a encarnação de Jesus Cristo, vosso Filho, por sua paixão e morte na cruz, cheguemos à glória da ressurreição. Pelo mesmo Cristo, nosso Senhor.
1: Amém.
0: A nossa meditação, eu gostaria de deixar apenas uma pequena palavrinha, a palavra de Deus. Cristo nos dirige a palavra e diz: vinde a mim, vós todos que estáis cansados e fatigados, sobre o peso de vossos fardos, e eu vos darei descanso. Que alegria poder ouvir essas palavras insubstituíveis e tão cheias de vida. Feliz quem se deixa tocar pela imensa vida que a palavra do Senhor nos traz. Você que tem aí na sua casa um copo d'água perto do rádio, nós vamos abençoar essa água agora. E você também que se encontra pessoalmente aqui no Santuário Nacional, também guarde aí a sua garrafinha de água, o seu copo de água, para que nós possamos abençoá-los. Oremos. Ó Deus eterno e todo-poderoso, quiseste que pela água, fonte de vida e princípio de purificação, as nossas almas fossem purificadas e recebessem o prêmio da vida eterna. Abençoai esta água para que nos proteja e renovai em nós a fonte viva de vossa graça, a fim de que nos livre de todos os males e possamos nos aproximar de vós com o coração puro e receber a vossa salvação, e que ela nos recorde a água de nosso batismo como fonte que jorra para a vida eterna. Por Cristo, Senhor nosso.
1: Amém.
0: Vamos agora, se você que pegou o folheto aí, vamos acompanhar a consagração à Nossa Senhora.

Maria Santíssima, pelos méritos de nosso Senhor Jesus Cristo, em vossa querida imagem de Aparecida, espalhais inúmeros benefícios sobre todo o Brasil. Eu, embora indigno de pertencer ao número de vossos filhos e filhas, mas cheio do desejo de participar dos benefícios de vossa misericórdia, prostrada a vossos pés, consagro-vos o meu entendimento, para que sempre pense no amor que mereceis. Consagro-vos a minha língua, para que sempre vos louve e propague a vossa devoção. Consagro-vos o meu coração, para que depois de Deus vos ame sobre todas as coisas. Recebei-me, ó Rainha incomparável, vós que o Cristo crucificado deu-nos por mãe, no ditoso número de vossos filhos e filhas. Acolhei-me debaixo de vossa proteção. Socorrei-me em todas as minhas necessidades espirituais e temporais, sobretudo na hora de minha morte. Abençoai-me, ó celestial cooperadora, e com a vossa poderosa intercessão, fortalecei-me em minha fraqueza, a fim de que, servindo-vos fielmente nesta vida, possa louvar-vos, amar-vos e dar-vos graças no

0: Antes de dar a bênção final, agradecemos a todos vocês que se encontram aqui no Santuário Nacional e rezaram de perto e se consagraram a Nossa Senhora Aparecida. Agradecemos você que nos acompanhou através das ondas da Rádio Aparecida e das demais emissoras coligadas neste momento de oração. Muito obrigado pela sua presença e que Nossa Senhora possa derramar no coração de cada um de vocês as suas melhores bênçãos. O Senhor esteja convosco.
1: Ele está no meio de nós.
0: A nossa proteção está no nome do Senhor,
1: que fez o céu e a terra.
0: Abençoe-nos por Nossa Senhora Aparecida. O Senhor Deus Todo-Poderoso, em nome do Pai, do Filho e do Espírito Santo.
1: Amém.
0: Vamos em paz e que as bênçãos de Deus nos acompanhem.

0: você acompanhou pela Rede Aparecida de Rádio a consagração a Nossa Senhora Aparecida.
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0: tarde gostosa, papo bom. E você com a gente aqui no A Tarde é Nossa.
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3: Muito boa tarde para você, meu amigo. Uma ótima tarde para você, meu amigo ouvinte. Tá começando a tarde nossa. Olha a hora certa para você, 3:19. Hoje é sexta-feira, dia 28 de agosto de 2026. Hoje que é dia da avicultura, também é dia do bancário. E eu quero parabenizar você que faz parte aqui do nosso Clube dos Amigos. Você aí do outro lado do rádio, soprando velhinhas na data de hoje. Eu desejo para você aqui muita paz, saúde, felicidades, alegrias mil, tudo de bom para você, muitos e muitos anos de vida para todos os aniversariantes do dia de hoje. E a gente começa bem demais o A Tarde é Nossa, mandando aquele boa tarde mais que especial para você que tá aí acompanhando através do site, através do aplicativo, nas cidades, nos municípios vizinhos, você que tá dando carona aí no seu veículo de passeio, no veículo de trabalho. Você que tá aí no seu local de trabalho, uma ótima tarde para você. Tenha um bom trabalho, viu? Boa tarde para os amigos que já estão aqui na sintonia, estavam aguardando o nosso programa começar. A Preta do Convém lá em Joaíma, Eva Batista da comunidade Diamantina, Jenny Barbosa no bairro Alvorada. Abraço para Dalva no São Pedro do Jequitinhonha. Deixar um abração também aqui para minha amiga, tá aí com o rádio ligado, a Lúcia aqui no bairro Centro, Alzenir na Transilvânia. E você que tá chegando agora, seja muito bem-vindo. Muito bem bem-vinda. É uma alegria enorme ter você aqui conosco, viu? A gente segue junto até logo mais às 5h55 da tarde de hoje, com música, informação e a sua participação. O telefone está mais que liberado para você ligar, participar e interagir aqui conosco. Lembrando sempre, viu? Você que quer participar através da mensagem por áudio, já sabe, mensagens de até 30 segundos é o padrão aqui do nosso programa. Vamos juntos! Vamos chamar ela, até que enfim ela chegou. Vem em mim, sexta-feira, sua linda.
4: Vem em mim, sexta-feira, sua linda.
3: Até que enfim, a semana tá terminando, é o final de semana começando e nada melhor do que você passar o seu final de semana aqui na Rádio Santa Cruz, na companhia dos melhores programas, os melhores locutores e, é claro, você, o melhor ouvinte do mundo. Vamos juntos, viu? Pra começar bem demais a nossa sexta-feira, dá início aos trabalhos, sextou por aqui, viu? Vamos trazer ele ao Alberto Ferreira, é o homem da galinha gorda e a Rua do Sucesso. 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Alberto, é com você.
5: Tyson Ribeiro, boa tarde.
3: Boa tarde, Alberto.
5: O sucesso começa bem. A Dilmaia está comigo aqui para pedir música. Ô, Dilmaia, a música que você gostaria de mandar para todo mundo ouvindo agora nas comunidades rurais, qual é?
6: Olá, Alberto. Olá, ouvintes da Rádio Santa Cruz. É uma que eu gosto muito e que você sabe bem, a Xalana.
5: Canta um trechinho dela aí.
6: Ah, não, aí não.
5: Tem que ensaiar primeiro, é?
6: Tem que ensaiar primeiro. Não tem voz para isso, não. Meu sonho era saber cantar, sabia? Mas eu não consigo,
5: agora
6: não sei
5: me
6: ainda.
5: Falar.
7: Piorar,
5: um passarinho me contou que no passado você já foi até Misa aqui em Jequitinhonha e desfilava na passarela.
6: Sabia,
5: é verdade?
6: Não. Na juventude a gente inventava uns trem, né?
5: Agora quietou, né?
6: Agora quieto, né?
5: Chegou a conquistar aí a faixa de primeiro lugar?
6: Não, na época foi segundo. Mas estava bom, né?
5: Misa Jequitinhonha.
6: Eu esqueci como é que era o título. Não, era foi é Garota mesmo, Primavera.
5: Né? Garota Primavera.
6: É, exatamente.
5: Se tivesse continuado, quem sabe seria hoje a Miss Brasil.
6: Você tá doido.
5: Piorou, hein? Essa Dilmaia não anda de fila.
6: Não, é isso aí. Beleza, Alberto. Muito obrigado, Alberto, pelo seu
5: tempo. Tá vendo
6: sempre.
5: Como que o Alberto Ferreira descobre as coisas?
6: Vai descobrir um trem antigo.
5: Eu não guardo segredo. Quem guarda segredo é baú, né?
6: É verdade.
5: Obrigado, viu? A Dilmaia falando conosco aqui, o Tyson Ribeiro, no oferecimento da Indiana. 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
3: Beleza, Alberto? Chegando sucesso com Almir Sater, a música Xalana.

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0: 15:31.
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0: Voltamos com a tarde é nossa, olha a hora certa aqui pra você, 3 horas e 38 minutos. Deixar um abraço pro meu amigo Roberto lá no bairro Centro, tá aí acompanhando o nosso programa, a dona Julinha também tá sempre com o rádio ligado, meu amigo Deminha tá aí acompanhando, obrigado pelo carinho da audiência, Pedro Serralheiro, Pedro no bairro Nova Esperança, Neilde também, sua esposa, tá todo mundo ligado na Rádio Santa Cruz. 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Alberto, é com você, meu amigo.
1: Ô, Tachinho Ribeiro, o programa hoje tá bem feminino, ó. Mais uma moça bonita pra falar comigo. Acertou. Aqui. Ô, Kevin, tudo bem contigo?
2: Tudo sim.
1: Isso. Agora hoje tá com a roupa cor sim, cor não, né?
2: É.
1: Branco e preto, é atleticano, né?
3: Errou!
2: Não.
1: Diferença?
2: Com certeza.
1: Ah, beleza. Cadê um nome tão forte aqui que eu levei um susto, viu, Tachinho? Música, qual que você gostaria de ouvir o hino do galo? Como é que é?
2: Não.
1: Também não.
2: Também
1: não. Hoje não tá acertado. Até nada,
2: nada.
1: Errou.
3: É brincadeira.
1: Fala aí qual é a música.
2: Mas quem é o Bruno e Marrone?
4: Ah, acertou.
1: E dedica essa música pra quem?
3: Isso.
1: Kevin, Kevin, tem um mistério aí.
2: Sei não.
3: Pra todos entrar na boca do balão.
1: Ah, sim.
4: Acertou.
1: E a mamãe também, dona Giovana, né?
2: Sim, Nilda aqui.
1: Isso.
2: Também.
3: Nilda, muito
2: todo
3: obrigado,
2: mundo. Irmão. É, todo mundo.
1: Deixa quieto, né?
2: É.
1: Joga baixinho. Aí, tá. Você não quer contar, né? Também. Se contar, eu conto pra você, porque eu não guardo segredo.
2: Eu sei lá.
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4: acertou.
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0: Beleza, Alberto, chegando o sucesso, Bruno e Marrone, Amor de Carnaval.

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1: Fala, Tyson. Boa tarde. Tudo bem com você? Oi, Tyson. Eu quero o Batista, da comunidade Diamantina. Gostaria de ouvir uma música com o Amado Batista, Vida de Trabalhador.
2: Oferece para quem, Eva?
1: Oferece ele para minha curtição. Ofereço também para você, Tyson.
2: Muito obrigado.
1: Ofereço também para meus filhos.
2: Isso.
1: E meus netos.
2: Para mais alguém?
1: Principalmente ofereço para meu netinho, que nesse momento está viajando para Belo Horizonte.
2: Sim.
1: O Cauã, a Luna, minha nora Andréia. Também para meu filho Edivânio. E para todos que estiverem no programa da Escute, que gostarem da música, viu?
2: Tá bom,
1: aqui
2: Eva.
1: Eva Batista, da comunidade Diamantina, e Amado Batista, Vida de Trabalhador, beleza?
2: Beleza, Eva. Abraço para você, chegando sucesso com Amado Batista, Vida de Trabalhador.

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11: Voltamos com A Tarde é Nossa, 3:52. Daqui a pouquinho tem informação pra você, pra deixar sua tarde muito, mas muito bem informada. 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É o cabeça branca mais conhecido do Vale do Jequitinhonha, é o Alberto Ferreira e a nossa segunda rua do sucesso de hoje. Alberto, é com você aí, meu amigo.
12: Tyson Ribeiro, de volta com a Rua do Sucesso.
13: Isso.
12: Osmar tá por aqui, lá do Campo Novo. Osmar,
14: acertou.
12: Hoje nós vamos rodar uma música bonita pra esse povão aí, né? Tá tudo bem com o senhor, né?
14: Tudo bem, graças a Deus.
12: Você, qual música aí?
15: Quem é o cantor?
14: Você chama Léo Lima?
12: Léo Lima, né?
14: Léo Lima.
12: Cantou lá em Joaíma.
14: Tá bom, pode ser ele mesmo.
12: E dedica essa música aí pra todo mundo que tá ouvindo.
14: Todo mundo tá ouvindo.
12: Ah, beleza. Obrigado, viu?
14: Minha esposa, Alberto Ferreira.
12: Sim, beleza. Até Tyson Ribeiro que tá lá na rádio.
14: Tyson Ribeiro.
12: Beleza, obrigado, viu?
15: Muito obrigado,
14: obrigado,
15: irmão.
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11: Beleza, Alberto, chegando sucesso com Léo Lima, música O Print. E foi...

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0: horas em Belo Horizonte, 28 graus na Itatiaia, umidade relativa do ar 48%. A Defesa Civil Municipal informa que a atuação de uma massa de ar quente provoca ocorrência de onda gradual de calor com registros de temperaturas superiores a 30 graus em Belo Horizonte. O alerta vale principalmente à tarde até a próxima quarta-feira. Vamos a Brasília.
1: O candidato do PL à presidência, Flávio Bolsonaro, acionou hoje o Tribunal Superior Eleitoral contra a campanha do presidente Lula. A ação questiona uma propaganda exibida no primeiro dia do horário eleitoral gratuito. Segundo a defesa de Flávio, a peça não identifica o candidato a vice-presidente Geraldo Alckmin como determina a legislação eleitoral. Os advogados pedem que a propaganda seja suspensa, que a campanha de Lula seja proibida de repetir a exibição sem o nome do vice e que o TSE aplique uma multa por cada veiculação considerada irregular. De Brasília, Aline Peçanha.
0: O depoimento do ex-banqueiro Daniel Vorcaro, ex-dono do Banco Master, à Polícia Federal nesta sexta-feira, durou cerca de 4 horas e meia. A audiência foi realizada de forma virtual na carceragem da Papudinha, onde ele está detido. O depoimento faz parte do inquérito que apura a atuação de 2 ex-servidores do Banco Central, suspeitos de favorecer o Master em troca de vantagens financeiras. A PF investiga se Vorcaro recebeu informações privilegiadas dos funcionários que teriam atuado como espiões do banqueiro dentro do Banco Central e focou as perguntas da oitiva somente sobre o caso. Vorcaro negou ter recebido informações privilegiadas do órgão.
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3: Justiça condenou a 51 anos e 6 meses de prisão por feminicídio um homem de 48 anos em São Francisco, no norte de Minas. A vítima já tinha medida protetiva contra o réu. Segundo a denúncia do Ministério Público, no dia do crime, em novembro do ano passado, a vítima havia participado do aniversário do pai em uma comunidade rural da região e retornado para casa de madrugada. O réu aproveitou que ela estava sozinha, invadiu a casa e foi até o quarto da ex-companheira e desferiu diversas facadas contra a vítima. Após o crime, o homem fugiu, levando uma bolsa da vítima, razão em que também foi condenado por furto. O crime teria sido motivado em razão do homem não aceitar o fim do relacionamento. Repórter Amanda Antunes.
0: Quem vai aproveitar a virada cultural de Belo Horizonte vai contar com uma operação de trânsito e transporte sábado e domingo. Algumas vias serão interditadas no centro. O Catraca Livre começa a valer às 6 da noite de sábado com tarifa gratuita nos ônibus. Haverá reforço nas viagens durante toda a madrugada. As estações de transferência do MOV Rio de Janeiro e Carijós, bem como a dos corredores das avenidas Antônio Carlos, Pedro I e Cristiano Machado, vão operar durante toda a madrugada de domingo. As 128 linhas do Madrugão também estarão disponíveis durante a madrugada entre 00h30 e 3h59 da manhã. Outras informações estão disponíveis no site da Prefeitura. Agora as informações do trânsito.
4: Batida envolvendo duas carretas interdita Fernão Dias em direção a São Paulo. Os veículos se encontram na faixa da direita do quilômetro 528 em Brumadinho. O congestionamento na região passa dos 2 quilômetros e ainda não há informação sobre feridos. E acaba de ser liberado o trânsito no anel rodoviário em direção à Vitória. Próximo ao viaduto da Avenida Amazonas, um ônibus com pane mecânica interditava a faixa central. Mesmo com a liberação da pista, os reflexos passam do acesso do bairro Buriti. Da Central de Trânsito, Itatiaia MIV, Vitor Brandão.
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0: 16:05.
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4: Boa tarde, meu amigo Tyson Ribeiro.
5: Boa tarde,
4: Farlison. Como é que tá aí, tudo bem?
5: Tudo bem.
4: Minha música e Flores em Vida, ofereço meu pai, minha mãe, meu irmão, minha tia Santa Rosa, Joelina, Oswaldo, ofereço para Marcinho, Hernana, Roseirinha, ofereço para meu primo Coco, ofereço para a Solora e Danela, aqui no bairro Santa Luzia, ofereço para Anne e Paulinho, por esse meu amigo Zé Geraldo, lá no São Geraldo. Por esse meu amigo Alessandro Furtado. Por esse para Henrique Matos. Por esse para Jovem, lá no Transvalo. Por esse para Dona Geralda, lá no Joaema. Por esse meu primo Juscelio também. O Elbert, tudo lá no Joaema, lá. Deus abençoe o seu dia, tô te ouvindo aqui, mano.
5: Beleza, Farley, só um abraço para você. Tem mais uma participação aqui conosco, nossa amiga Maria Aparecida.
6: Oi, Thales, boa tarde. Aqui é Maria Aparecida da Amazônia. Eu queria pedir uma música com a KLB, A Dor Desse Amor. Dedico para Aristeu, Lucélio, para Geraldo, minha irmã, na fazenda Porto Alegre, com Maria, com o esposo dela. E para
5: isso,
6: todos que tiver escuta, todos da zona rural que tiver escuta.
5: Abraço para você, Maria Aparecida. Nosso amigo Alessandro, boa tarde.
7: Eu ouvi uma música de José Carmelo Luciano.
5: É isso.
7: Para vocês e da rádio, para meus parentes em São Desburgo, aqui na cidade de Rubim. E todos os locutores da Rádio Santa Cruz, de Jequitinhonha. Um abraço para todos, meus amigos. Desculpe que eu errei um pouquinho aqui, mas que o telefone tá meio travando.
5: Beleza, Alessandro, sem problemas. Um abraço para você também, uma ótima tarde, viu? Vem chegando o sucesso com o Farlison, a música Flores em Vida. Na sequência tem KLB cantando pra gente a música A Dor Desse Amor. E Zezé de Camargo e Luciano canta o sucesso, a música Pão de Mel. 4:08, daqui a pouco a gente atende mais pedidos musicais.

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1: 16:20.
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0: Voltamos com a tarde nossa, 4 horas e 24 minutos. Deixar um abraço aqui pro meu amigo Robinho, lá no bairro São Geraldo, meu amigo Vanderlei na padaria São Cristóvão, Renato Paulista na Avenida Brasil, tá aí acompanhando o nosso programa. Obrigado pelo carinho, viu? Tem amigo ouvinte participando conosco, pedindo música. Vem chegando a voz do ouvinte aqui no A Tarde é Nossa.
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2: Boa tarde, Tyson.
0: Boa tarde, Claudinei.
2: Gostaria de ouvir um vovô com gesto rufino, vai passar. Ofereço para meu irmão Reginaldo, para meus filhos, para Margarete, Dona Jade, seu Geraldo, Araci.
0: Isso.
2: Para você ir na rádio, para todos gostarem do vovô.
0: Abraço para você, Claudirene. Mais uma participação, Maria Aparecida, lá no bairro São Miguel.
3: Boa tarde. Eu queria pedir uma música de Eduardo Costa. A música Eduardo Costa, qualquer uma.
0: Sim.
3: Ofereço.
0: Para quem?
3: Para vocês da rádio.
0: Muito obrigado.
3: Para Vera Lúcia, para meus netos, meus filhos e para todos vocês da Rádio Santa Cruz. E Geraldo, no Santo Antônio, Luciano, filho de Geraldo, no Santo Antônio. E vocês da Rádio Santa Cruz, vocês todos da Rádio Santa Cruz.
0: Abraço pra você, Maria Aparecida, obrigado pelo carinho, viu? Vem chegando o sucesso com Gerson Rufino, a música vai passar. Vou mandar de forma especial pra minha amiga Lúcia, tá aí acompanhando o nosso programa. Quem também tá pedindo música com o Eduardo Costa é nossa amiga a Ana Alves. Vou mandar pra você aqui na sequência também, viu? 4 horas e 26 minutos.

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1: 16:35.
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4: De volta com A Tarde é Nossa, 4h40. Daqui a pouquinho tem o nosso parabéns pra você. Deixar um abraço aqui pra dona Denise lá no Brejão, meu amigo Gervande do Campo Novo, o Gordo da Verdura. Abração também pro Beto na Beto Agroveterinária. Deixar um abraço pro seu José do Carrinho dos Volantes, é na luta e na labuta. Deixar um abraço também aqui de forma especial pra minha amiga Elidiomar lá no Giru em Joaíma. Tá no Giru, tá na comunidade Diamantina, tá sempre com rádio ligado. Abração também pra nossa amiga Elísia na comunidade Quarteirão, a Preta do Convento aí com rádio ligado, Solanjinha lá em Joaíma, Robson Móveis Planejados, tá nos ouvindo lá em Belo Horizonte, obrigado pelo carinho, viu? A Zinoela na Inglaterra, Gilza Matos na Fazenda Escuras, todo mundo ligado na Rádio Santa Cruz. Vem chegando o sucesso com Paula Fernandes, cantando pra gente as músicas Debaixo do Cacho e Apaixonado por Você. Daqui a pouquinho tem o nosso parabéns pra você.
5: Essa é pra arrastar chinela, meu povo!

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1: 16 horas e 46 minutos.

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0: Atenção, atenção, amigos e amigas, está no ar o nosso momento mais especial do dia. É o quadro que celebra a vida, a amizade e o carinho daqueles que fazem parte da nossa história. Hoje a nossa Rádio Santa Cruz, ela se enche de alegria para celebrar o aniversário dos nossos queridos aqui, membros do nosso Clube de Amigos. Que privilégio é ter vocês aqui conosco, acompanhando, apoiando e fazendo parte dessa grande família. Vamos fazer o registro aqui dos amigos que renovaram conosco no nosso Clube dos Amigos? A gente agradece aqui aos familiares de todos os amigos já falecidos que renovaram conosco aqui no nosso Clube de Amigos. Amigos falecidos: Antônio Carlos Duarte Santos, Deli Rodrigues Viana, Clemência Alaide Duarte Conceição, Celeste Duarte Braga, Maria Emília Duarte Chaves, Ânida Duarte Chaves, Clarindo Rodrigues Chaves. A gente agradece aos familiares dos nossos amigos aqui falecidos que renovaram conosco no nosso Clube dos Amigos. Aos amigos casais que comemoram o aniversário de sua união matrimonial, completando hoje, dia 28 de agosto, mais um ano de união matrimonial em Jequitinhonha, Maria Eva e José Marinho, popular Juquinha, lá no sítio Deus Me Deu. Hoje é dia de celebrar o amor, a união e a caminhada construída lado a lado. A nossa homenagem especial vai para os amigos do Clube dos Amigos, que hoje comemoram mais um ano de sua união matrimonial. Que Deus continue abençoando cada casal, fortalecendo o companheirismo, a compreensão, o respeito e, acima de tudo, esse amor que foi capaz de atravessar os anos e permanecer firme. Que nunca falte motivos para sorrir juntos, sonhar juntos e agradecer pela família construída. Parabéns por mais um aniversário de casamento. Que venham muitos e muitos anos de união, saúde, paz e felicidade. Nesse momento também queremos deixar uma palavra muito especial de carinho e gratidão aos familiares dos nossos queridos sócios que já partiram. Agradecemos profundamente por, mesmo diante da saudade e da ausência, manterem viva a história, a amizade e o compromisso que esses queridos amigos construíram com o nosso Clube dos Amigos aqui da Rádio Santa Cruz, viu? Ao renovarem conosco, vocês demonstram que os laços verdadeiros não terminam com a partida. Eles permanecem vivos na memória e no carinho e nas boas lembranças. Recebam aí o nosso abraço, o nosso respeito e a nossa eterna gratidão. Muito obrigado por continuarem fazendo parte da grande família do Clube dos Amigos aqui da Rádio Santa Cruz. Que Deus abençoe cada família, conforte os corações e mantenha viva a lembrança daqueles que deixaram saudade, mas também deixaram uma bonita história entre nós, viu? E você, amigo ouvinte, que ainda não faz parte aqui do nosso Clube dos Amigos, eu convido você a se juntar à nossa família, viu? Falta só você aqui para a nossa família ficar completa. Você pode falar com os nossos representantes. Em Jequitinhonha tem a Dona Ceícia, que há mais de 30 anos ela presta serviços ao Clube dos Amigos. Você pode falar também com Alberto Ferreira pelas ruas da cidade.

na feirinha. Pode vir nos estúdios da Rádio Santa Cruz, conhecer toda a equipe Rádio Santa Cruz. Pode falar com os representantes lá em Joaíma, Solanginha, Dazil Chaveiro. Em Felisburgo tem Lindalva Alves. Você que nos acompanha através do site, do aplicativo, está em outro estado, até mesmo fora do Brasil acompanhando a Rádio Santa Cruz e tem o desejo de ingressar no Clube dos Amigos, você pode mandar mensagem no 33-3741-1521 e ingressar aqui no nosso Clube de Amigos, viu? Falta só você aqui para nossa família ficar completa. Aos amigos do clube que renovaram conosco, aos familiares, o nosso muito obrigado. Aos amigos casais que comemoram mais um ano de união matrimonial, que Deus abençoe essa linda união. A você, amigo ouvinte, que hoje está celebrando o dom da vida, que Deus abençoe você, conceda muita saúde, muita paz e muitos anos de vida. A todos a gente manda essa linda canção com Roberto Carlos. A música, Como é Grande o Meu Amor por Você.

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0: em Belo Horizonte, 27 graus na Itatiaia, umidade relativa do ar, 49%.
1: A Câmara Municipal de Belo Horizonte conseguiu suspender a liminar da Justiça que impediu a votação do projeto de lei da Prefeitura de requalificação do centro da capital e marcou nesta sexta uma reunião extraordinária para votar o projeto. O texto vai ser votado em segundo turno pelos parlamentares na próxima segunda-feira, dia 31, em reunião extraordinária. A votação deveria ter acontecido no dia 21, mas o Tribunal de Justiça de Minas concedeu a liminar favorável à oposição para suspender a sessão marcada para apreciar a proposta. Parlamentares cobravam estudos técnicos após mudanças no texto. Na decisão que derrubou a liminar, o presidente do TJ, o desembargador Vicente de Oliveira Silva, diz que a manutenção dos efeitos da liminar configura grave lesão à ordem pública por indevida ingerência em matéria interna e violação do princípio da separação dos poderes. O projeto de autoria da prefeitura cria a Operação Urbana Simplificada de Regeneração dos Bairros do Centro. Define regras especiais para áreas ligadas ao hipercentro e cria normas específicas para uso e ocupação do solo, utilizando isenções fiscais para impulsionar a construção de moradias em bairros conectados ao centro. Repórter Edson Costa.
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4: Medida provisória que acaba com a chamada taxa das blusinhas entra na reta decisiva no Congresso. Isso porque depois da instalação de hoje da comissão mista, deputados e senadores voltam a se reunir na segunda-feira para escolher o relator e votar o parecer sobre a proposta. Se o cronograma for mantido, o texto vai ser analisado pelos plenários da Câmara e do Senado na quarta-feira. A MP acaba com o imposto de importação sobre compras internacionais de até 50 dólares, mas precisa ser aprovada até o dia 8 de setembro, senão a cobrança de 20% volta a valer automaticamente. De Brasília, Aline Peçanha.
5: Um homem foi preso no bairro Citrolândia, em Betim, na Grande BH. Ele transformou a própria casa numa espécie de centro de distribuição de drogas. Os traficantes iam buscar na residência do criminoso as barras de maconha para serem fracionadas e embaladas para a venda no varejo nas bocas de fumo. No local, a polícia apreendeu em cima de uma mesa 29 barras de maconha. O material apreendido estava avaliado em mais de 40 mil reais. Repórter Alice Brito.
6: Entram em vigor amanhã mudanças nas linhas de ônibus 715, estação São Gabriel Monte Azul, 721, estação São Gabriel Maria Tereza, via Parque Cerrado. As alterações de atendimento aos usuários vão valer apenas aos sábados, domingos e feriados, entre 4 da manhã e 11:59 da noite. Nesses dias, a linha 715 passa a atender de forma exclusiva ao bairro Monte Azul. E a linha 721 vai fazer o atendimento somente dos moradores do Maria Tereza Parque Cerrado. Para saber os itinerários completos e quadros de horários das linhas, é só entrar no site da Prefeitura. Agora as informações do trânsito.
7: O congestionamento na Avenida Cristiano Machado passa dos 3 quilômetros em direção a Confins. A fila vem desde o trevo do bairro Guarani até o acesso para MG10. Quem segue pela Avenida Pedro I coloca o pé no freio entre o Parque Lagoa do Nado até o Hospital Risoleta Neves. E acaba de ser liberado o trânsito no anel rodoviário em direção à Vitória. Na altura do bairro Madre Gertrudes, uma batida envolvendo caminhão e carro bloqueava a faixa da direita. Mesmo com a liberação da pista, o congestionamento na região passa dos 6 quilômetros. Da Central de Trânsito, Itatiaia MIV, Vitor Brandão.
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9: 17 horas e 5 minutos. 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

Voltamos com a tarde é nossa, 5 horas 21 minutos. Deixar um abraço para Maria da Conceição lá na Lua Bonita. Deu Vila de Almenara também tá acompanhando o nosso programa. Obrigado pelo carinho, viu? Vem chegando o sucesso com João Paulo e Daniel, a loira do carro branco. Deixar um abraço pro meu amigo velho lá no sítio dos Ipês. Ele, a esposa Ana Luísa, o filhinho Gabriel estão aí com o rádio ligado. Obrigado pelo carinho, viu?

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1: 17:32.
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12: Falou, meu amigo Tarso, boa tarde. Quem fala aqui é Antônio Incrível, aqui de Joaína. Por favor, roda a música ali pra mim, de
13: Silvio. Qual que é a música?
12: De Vânia.
13: Isso. Eu
12: ofereço meu filho Sione, minha filha Simone, minha netinha Betina, meu
13: alguém?
12: Filho Diano Cuspa Jaqueline, e pra vocês da Raide aí, ok? E pra meu amigo Rafa na Fazenda Jacutinga e meu amigo Branco na Fazenda do Craúna, ok? Uma boa tarde, tudo de bom.
1: Boa tarde para você também, meu amigo Antônio Incrível, tá acompanhando o nosso programa em Joaíma, obrigado pelo carinho, viu? 5 horas e 37 minutos, chegando o sucesso com Sil Farley, a música Divana.

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1: Voltamos com A Tarde é Nossa, 5 horas e 52 minutos, programa de hoje na sua reta final. Eu agradeço todas as pessoas que participaram conosco no dia de hoje, aquelas que não participam, mas estão sempre com o rádio ligado. Obrigado pelo carinho, também pela grande audiência. Desejo a você um excelente fim de tarde, um bom início de noite. Que Deus abençoe você, abençoe toda a sua família. Desejo também a todos os ouvintes um bom final de semana. Mandar a última de hoje para todos os ouvintes à escuta, também para nossa amiga Cida lá na Rua Bahia. A gente finaliza bem demais o nosso programa ao som do Padre Reginaldo Manzotti e a participação de Fafá de Belém. A música A Tempestade Vai Passar. Forte abraço e até amanhã.

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0: 5 minutos para 6 horas, 26 graus na Itatiaia, umidade relativa do ar 55%, direto com destaque de polícia.
1: PM prende dois suspeitos pela morte de um homem apontado como olheiro do tráfico de drogas no bairro Alto Vera Cruz, região leste de Belo Horizonte. A vítima foi encontrada morta na noite passada na rua Astolfo Dutra com a rua Desembargador Saraiva. Segundo uma testemunha, ela ouviu alguns disparos de arma de fogo e ao sair na rua se deparou com dois criminosos fugindo em uma motocicleta. A PM fechou o cerco e conseguiu chegar até dois suspeitos que, de acordo com a polícia, seriam ligados à gangue do Pitbull. Com eles foi apreendida grande quantidade de drogas, cocaína, maconha, crack, além de um colete balístico, munições e três armas de fogo. Repórter Amanda Antunes.
0: Mais de 1000 bairros de Belo Horizonte e região metropolitana vão ficar sem água depois de amanhã, domingo, devido a uma paralisação de unidades que integram o sistema de abastecimento de água Rio Manso. Serão realizadas obras da CEMIG, da Secretaria de Estado de Infraestrutura e da Copasa. Bairros de BH, Betim, Contagem, Ibirité, Esmeraldas, Brumadinho, Igarapé, Lagoa Santa, Mário Campos, Pedro Leopoldo, Ribeirão das Neves, São Joaquim de Bica, São José da Lapa, Sarzedo e Vespasiano vão ficar sem abastecimento. Os serviços devem começar às 7 da manhã. A lista com todos os bairros está no portal itatiaia.com.br.
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0: Termina na próxima segunda-feira o prazo para aposentados e pensionistas que fazem aniversário em agosto e recebem benefícios pela Prefeitura de BH realizarem a prova de vida. Dos 1.779 beneficiários que precisam fazer o procedimento neste mês, 707 ainda não regularizaram a situação. A prova de vida é obrigatória e deve ser realizada no mês de aniversário do beneficiário. Ela pode ser feita pela internet, presencialmente nas agências do Banco Bradesco ou pelo app do banco. Outras informações no site da prefeitura.
3: O Brasil criou 58.568 vagas com carteira assinada no mês de julho, de acordo com os dados do novo CAGED divulgado hoje pelo Ministério do Trabalho. Com o resultado, o país chega a 48 milhões de empregos formais. No acumulado de 2026, já são 972 mil novas vagas. O setor de serviços foi o que mais contratou, seguido por construção, agropecuária e indústria. Apenas o comércio fechou mais postos de trabalho do que abriu. Entre os estados, São Paulo liderou a geração de empregos, seguido por Mato Grosso e Minas Gerais. De Brasília, Aline Peçanha.
0: Trânsito.
4: Um acidente interdita parcialmente a via expressa em direção a Betim. Essa ocorrência foi registrada próximo ao viaduto da Avenida Teleférico em Contagem. Os reflexos desse acidente passam da Arena MRV e quem sai de BH para a região metropolitana tem opção melhor pela Avenida Amazonas. Saída de Contagem para Belo Horizonte, que também é complicada. O congestionamento entre a Fernão Dias e a Avenida Cardeal Gênio Pacelli passa dos 6 quilômetros. A fila na região vem desde o bairro Jardim Riacho das Pedras até o acesso para o anel rodoviário. Trânsito que segue caótico no anel rodoviário no caminho para Vitória. Motorista encontra retenções desde a passagem pelo bairro Buritis até o trevo do bairro Califórnia. Da Central de Trânsito Itatiaia MIV, Vitor Brandão.
0: Dólar comercial fecha em alta, vendido a R$5,19. O dólar turismo também sobe, cotado a R$5,40 e a B3, a Bolsa de Valores de São Paulo, tem leve alta de 0,3%. 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

0: 18 horas.
1: O anjo do Senhor anunciou a Maria e ela concebeu do Espírito Santo. Ave Maria, cheia de graça, o Senhor é convosco. Bendita sois vós entre as mulheres e bendito é o fruto do vosso ventre, Jesus. Santa Maria, Mãe de Deus, rogai por nós, pecadores, agora e na hora da nossa morte. Amém. Eis aqui a serva do Senhor, faça-se em mim segundo a vossa palavra. Ave Maria, cheia de graças, o Senhor é convosco. Bendita sois vós entre as mulheres e bendito é o fruto de vosso ventre, Jesus. Santa Maria, Mãe de Deus, rogai por nós, pecadores, agora e na hora de nossa morte. Amém. E o Verbo se fez carne e habitou entre nós. Ave Maria, cheia de graças, o Senhor é convosco. Bendita sois vós entre as mulheres e bendito é o fruto de vosso ventre, Jesus. Santa Maria, Mãe de Deus, rogai por nós, pecadores, agora e na hora de nossa morte. Amém. Rogai por nós, Santa Mãe de Deus, para que sejamos dignos das promessas de Cristo. Oremos. Infundi, Senhor, em nossos corações a vossa graça. Vo-lo suplicamos a fim de que, conhecendo a anunciação do anjo e a encarnação de Jesus Cristo, vosso Filho, pelos merecimentos de sua paixão e morte, cheguemos à glória da ressurreição. Pelo mesmo Cristo, Senhor nosso. Amém. Glória ao Pai, ao Filho e ao Espírito Santo, como era no princípio, agora e sempre. Amém.

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0: Muito boa noite, querido ouvinte da Rádio Santa Cruz. Nesse momento, a Rádio Santa Cruz transmite para você este Santo Terço de Nossa Senhora. E eu quero deixar a minha saudação para todos aqui do município de Jequitinhonha e também dos municípios que compõem a nossa Diocese de Almenara. Quero convidar todos vocês à oração. Pelo sinal da Santa Cruz, livrai-nos, Deus nosso Senhor, de nossos inimigos. Em nome do Pai, e do Filho, e do Espírito Santo. Amém. Creio em Deus Pai, Todo-Poderoso, Criador do céu e da terra, e em Jesus Cristo, seu único Filho, nosso Senhor, que foi concebido pelo poder do Espírito Santo. Nasceu da Virgem Maria, padeceu sobre Pôncio Pilatos, foi crucificado, morto e sepultado, desceu à mansão dos mortos, ressuscitou ao terceiro dia, subiu aos céus, está sentado à direita de Deus Pai Todo-Poderoso, de onde há de vir e a julgar os vivos e os mortos. Creio no Espírito Santo, na Santa Igreja Católica, na comunhão dos santos, na remissão dos pecados, na ressurreição da carne e na vida eterna. Amém. Pai nosso que estais nos céus, santificado seja vosso nome. Venha a nós o vosso reino. Seja feita a vossa vontade, assim na terra como no céu. O pão nosso de cada dia nos dai hoje. Perdoai as nossas ofensas, assim como nós perdoamos a quem nos tem ofendido. Não nos deixeis cair em tentação, mas livrai-nos do mal. Amém. O anjo do Senhor anunciou a Maria e ela concebeu do Espírito Santo. Ave Maria, cheia de graça, o Senhor é convosco. Bendita sois vós entre as mulheres. Bendito é o fruto do vosso ventre, Jesus. Santa Maria, Mãe de Deus, rogai por nós, pecadores, agora e na hora de nossa morte. Amém. Maria disse, eis aqui a serva do Senhor. Faça-se em mim, segundo a tua palavra. Ave Maria, cheia de graça, o Senhor é convosco. Bendita sois vós entre as mulheres. Bendito é o fruto do vosso ventre, Jesus. Santa Maria, Mãe de Deus, rogai por nós, pecadores, agora e na hora de nossa morte. Amém. E o Verbo divino se fez carne e habitou entre nós. Ave Maria, cheia de graça, o Senhor é convosco. Bendita sois vós entre as mulheres. Bendito é o fruto do vosso ventre, Jesus. Santa Maria, Mãe de Deus, rogai por nós, pecadores, agora e na hora de nossa morte. Amém. Glória ao Pai, ao Filho e ao Espírito Santo, como era no princípio, agora e sempre. Amém. Ó meu Jesus, perdoai-nos, livrai-nos do fogo do inferno, levai as almas todas para os céus e socorreis principalmente aquelas que mais precisarem da vossa infinita misericórdia. Nossa Senhora Aparecida, rogai por nós. São José, rogai por nós. São Miguel Arcanjo, defendei-nos no combate. Este primeiro mistério, nós contemplamos o batismo de Jesus nas águas do Rio Jordão. Esse mistério será conduzido pelo Padre Gabriel. Rezemos com o Padre Gabriel.
1: Pai nosso que estais no céu, santificado seja o vosso nome. Venha a nós o vosso reino. Seja feita a vossa vontade, assim na terra como no céu. O pão nosso de cada dia nos dai hoje. Perdoai as nossas ofensas, assim como nós perdoamos a quem nos tem ofendido. E não nos deixeis cair em tentação, mas livrai-nos do mal. Ave Maria, cheia de graça, o Senhor é convosco. Bendita sois vós entre as mulheres. Bendito é o fruto do vosso ventre, Jesus. Santa Maria, Mãe de Deus, rogai por nós, pecadores, agora e na hora de nossa morte. Ave Maria, cheia de graça, o Senhor é convosco. Bendita sois vós entre as mulheres. Bendito é o fruto do vosso ventre, Jesus. Santa Maria, Mãe de Deus, rogai por nós, pecadores, agora e na hora de nossa morte. Ave Maria, cheia de graça, o Senhor é convosco. Bendita sois vós entre as mulheres. Bendito é o fruto do vosso ventre, Jesus. Santa Maria, Mãe de Deus, rogai por nós, pecadores, agora e na hora de nossa morte. Ave Maria, cheia de graça, o Senhor é convosco. Bendita sois vós entre as mulheres, e bendito é o fruto do vosso ventre, Jesus. Santa Maria, Mãe de Deus, rogai por nós, pecadores, agora e na hora de nossa morte. Ave Maria, cheia de graça, o Senhor é convosco. Bendita sois vós entre as mulheres, bendito é o fruto do vosso ventre, Jesus. Santa Maria, Mãe de Deus, rogai por nós, pecadores, agora e na hora de nossa morte. Ave Maria, cheia de graça, o Senhor é convosco. Bendita sois vós entre as mulheres, bendito é o fruto do vosso ventre, Jesus. Santa Maria, Mãe de Deus, rogai por nós, pecadores, agora e na hora de nossa morte. Ave Maria, cheia de graça, o Senhor é convosco. Bendita sois vós entre as mulheres, bendito é o fruto do vosso ventre, Jesus. Santa Maria, Mãe de Deus, rogai por nós, pecadores, agora e na hora de nossa morte. Ave Maria, cheia de graça, o Senhor é convosco. Bendita sois vós entre as mulheres, bendito é o fruto do vosso ventre, Jesus. Santa Maria, Mãe de Deus, rogai por nós, pecadores, agora e na hora de nossa morte. Ave Maria, cheia de graça, o Senhor é convosco. Bendita sois vós entre as mulheres, bendito é o fruto do vosso ventre, Jesus. Santa Maria, Mãe de Deus, rogai por nós, pecadores, agora e na hora de nossa morte. Ave Maria, cheia de graça, o Senhor é convosco. Bendita sois vós entre as mulheres, bendito é o fruto do vosso ventre, Jesus. Santa Maria, Mãe de Deus, rogai por nós, pecadores, agora e na hora de nossa morte. Glória ao Pai, e ao Filho, e ao Espírito Santo, assim como era no princípio, agora e sempre. Amém. Ó meu Jesus, perdoai-nos, livrai-nos do fogo do inferno, levai as almas todas para o céu e socorrei principalmente as que mais precisarem da vossa misericórdia.
0: Segundo o mistério, nós contemplamos o primeiro milagre de Jesus nas bodas de Caná. Este segundo mistério será contemplado e será conduzido pelo Padre Gilberto. Rezemos juntos com o Padre Gilberto.
1: Pai nosso que estais nos céus, santificado seja o vosso nome. Venha a nós o vosso reino, seja feita a vossa vontade, assim na terra como no céu. O pão nosso de cada dia nos dai hoje, perdoai as nossas ofensas, assim como nós perdoamos a quem nos tem ofendido. Não nos deixeis cair em tentação, mas livrai-nos do mal. Amém. Ave Maria, cheia de graça, o Senhor é convosco. Bendita sois vós entre as mulheres, bendito é o fruto do vosso ventre, Jesus. Santa Maria, Mãe de Deus, rogai por nós, pecadores, agora e na hora de nossa morte. Amém. Ave Maria, cheia de graça, o Senhor é convosco. Bendita sois vós entre as mulheres, bendito é o fruto do vosso ventre, Jesus. Santa Maria, Mãe de Deus, rogai por nós, pecadores, agora e na hora de nossa morte. Amém. Ave Maria, cheia de graça, o Senhor é convosco. Bendita sois vós entre as mulheres, bendito é o fruto do vosso ventre, Jesus. Santa Maria, Mãe de Deus, rogai por nós, pecadores, agora e na hora de nossa morte. Amém. Ave Maria, cheia de graça, o Senhor é convosco. Bendita sois vós entre as mulheres, bendito é o fruto do vosso ventre, Jesus. Santa Maria, Mãe de Deus, rogai por nós, pecadores, agora e na hora de nossa morte. Amém. Ave Maria, cheia de graça, o Senhor é convosco. Bendita sois vós entre as mulheres, bendito é o fruto do vosso ventre, Jesus. Santa Maria, Mãe de Deus, rogai por nós, pecadores, agora e na hora de nossa morte. Amém. Ave Maria, cheia de graça, o Senhor é convosco. Bendita sois vós entre as mulheres, bendito é o fruto do vosso ventre, Jesus. Santa Maria, Mãe de Deus, rogai por nós, pecadores, agora e na hora de nossa morte. Amém. Ave Maria, cheia de graça, o Senhor é convosco. Bendita sois vós entre as mulheres, bendito é o fruto do vosso ventre, Jesus. Santa Maria, Mãe de Deus, rogai por nós, pecadores, agora e na hora de nossa morte. Amém.
2: Ave Maria, cheia de graça, o Senhor é convosco. Bendita sois vós entre as mulheres, bendito é o fruto do vosso ventre, Jesus. Santa Maria, Mãe de Deus, rogai por nós, pecadores, agora e na hora de nossa morte. Amém. Ave Maria, cheia de graça, o Senhor é convosco. Bendita sois vós entre as mulheres, bendito é o fruto do vosso ventre, Jesus. Santa Maria, Mãe de Deus, rogai por nós, pecadores, agora e na hora de nossa morte. Amém. Ave Maria, cheia de graça, o Senhor é convosco. Bendita sois vós entre as mulheres, bendito é o fruto do vosso ventre, Jesus. Santa Maria, Mãe de Deus, rogai por nós, pecadores, agora e na hora de nossa morte. Amém. Glória ao Pai, ao Filho e ao Espírito Santo, como era no princípio, agora e sempre. Amém.
0: Nossa Senhora da Divina Providência, providenciai. Jesus, manso e humilde de coração, fazei o nosso coração semelhante ao vosso. Agora estamos no terceiro mistério, e nesse mistério contemplamos as proclamações das bem-aventuranças do Senhor. Este mistério será rezado e conduzido pelo Frei Esdras. Vamos rezar juntos esse mistério com o Frei Esdras.
3: Pai nosso que estais nos céus, santificado seja o vosso nome. Venha a nós o vosso reino, seja feita a vossa vontade, assim na terra como nos céus. O pão nosso de cada dia nos dai hoje, perdoai as nossas ofensas, assim como nós perdoamos a quem nos tem ofendido. E não os deixeis cair em tentação, mas livrai-nos do mal. Amém. Ave Maria, cheia de graça, o Senhor é convosco. Bendita sois vós entre as mulheres, bendito é o fruto do vosso ventre, Jesus. Santa Maria, Mãe de Deus, rogai por nós, pecadores, agora e na hora de nossa morte. Amém. Ave Maria, cheia de graça, o Senhor é convosco. Bendita sois vós entre as mulheres, bendito é o fruto do vosso ventre, Jesus. Santa Maria, Mãe de Deus, rogai por nós, pecadores, agora e na hora de nossa morte. Amém. Ave Maria, cheia de graça, o Senhor é convosco. Bendita sois vós entre as mulheres, bendito é o fruto do vosso ventre, Jesus. Santa Maria, Mãe de Deus, rogai por nós, pecadores, agora e na hora de nossa morte. Amém. Ave Maria, cheia de graça, o Senhor é convosco. Bendita sois vós entre as mulheres, bendito é o fruto do vosso ventre, Jesus. Santa Maria, Mãe de Deus, rogai por nós, pecadores, agora e na hora de nossa morte. Amém. Ave Maria, cheia de graça, o Senhor é convosco. Bendita sois vós entre as mulheres, bendito é o fruto do vosso ventre, Jesus. Santa Maria, Mãe de Deus, rogai por nós, pecadores, agora e na hora de nossa morte. Amém. Ave Maria, cheia de graça, o Senhor é convosco. Bendita sois vós entre as mulheres, bendito é o fruto do vosso ventre, Jesus. Santa Maria, Mãe de Deus, rogai por nós, pecadores, agora e na hora de nossa morte. Amém. Ave Maria, cheia de graça, o Senhor é convosco. Bendita sois vós entre as mulheres, bendito é o fruto do vosso ventre, Jesus. Santa Maria, Mãe de Deus, rogai por nós, pecadores, agora e na hora de nossa morte. Amém. Ave Maria, cheia de graça, o Senhor é convosco. Bendita sois vós entre as mulheres, bendito é o fruto do vosso ventre, Jesus. Santa Maria, Mãe de Deus, rogai por nós, pecadores, agora e na hora de nossa morte. Amém. Ave Maria, cheia de graça, o Senhor é convosco. Bendita sois vós entre as mulheres, bendito é o fruto do vosso ventre, Jesus. Santa Maria, Mãe de Deus, rogai por nós, pecadores, agora e na hora de nossa morte. Amém. Ave Maria, cheia de graça, o Senhor é convosco. Bendita sois vós entre as mulheres, bendito é o fruto do vosso ventre, Jesus. Santa Maria, Mãe de Deus, rogai por nós, pecadores, agora e na hora de nossa morte. Amém. Glória ao Pai, ao Filho e ao Espírito Santo, como era no princípio, agora e sempre. Amém.
0: Nossa Senhora Aparecida, rogai por nós. Santa Teresinha do Menino Jesus, rogai por nós. Agora nós estamos no quarto mistério, e nesse quarto mistério nós estamos contemplando a transfiguração do Senhor no Monte Tabor. E este mistério será rezado pelo Padre Vicente. Vamos rezar junto com o Padre Vicente.
4: Pai nosso que estais no céu, santificado seja vosso nome. Venha a nós o vosso reino. Seja feita a vossa vontade, assim na terra como no céu. O pão nosso de cada dia nos dai hoje. Perdoai as nossas ofensas, assim como nós perdoamos a quem nos tem ofendido. E não nos deixeis cair em tentação, mas livrai-nos do mal. Amém. Ave Maria, cheia de graça, o Senhor é convosco. Bendita sois vós entre as mulheres. Bendito é o fruto do vosso ventre, Jesus. Santa Maria, Mãe de Deus, rogai por nós, pecadores, agora e na hora de nossa morte. Amém. Ave Maria, cheia de graça, o Senhor é convosco. Bendita sois vós entre as mulheres. Bendito é o fruto do vosso ventre, Jesus. Santa Maria, Mãe de Deus, rogai por nós, pecadores, agora e na hora de nossa morte. Amém. Ave Maria, cheia de graça, o Senhor é convosco. Bendita sois vós entre as mulheres, bendito é o fruto do vosso ventre, Jesus. Santa Maria, Mãe de Deus, rogai por nós, pecadores, agora e na hora de nossa morte. Amém. Ave Maria, cheia de graça, o Senhor é convosco. Bendita sois vós entre as mulheres, bendito é o fruto do vosso ventre, Jesus. Santa Maria, Mãe de Deus, rogai por nós, pecadores, agora e na hora de nossa morte. Amém. Ave Maria, cheia de graça, o Senhor é convosco. Bendita sois vós entre as mulheres, bendito é o fruto do vosso ventre, Jesus. Santa Maria, Mãe de Deus, rogai por nós, pecadores, agora e na hora de nossa morte. Amém. Ave Maria, cheia de graça, o Senhor é convosco. Bendita sois vós entre as mulheres. Bendito é o fruto do vosso ventre, Jesus. Santa Maria, Mãe de Deus, rogai por nós, pecadores, agora e na hora da nossa morte. Amém. Ave Maria, cheia de graça, o Senhor é convosco. Bendita sois vós entre as mulheres. Bendito é o fruto do vosso ventre, Jesus. Santa Maria, Mãe de Deus, rogai por nós, pecadores, agora e na hora de nossa morte. Amém. Ave Maria, cheia de graça, o Senhor é convosco. Bendita sois vós entre as mulheres. Bendito é o fruto do vosso ventre, Jesus. Santa Maria, Mãe de Deus, rogai por nós, pecadores, agora e na hora de nossa morte. Amém. Ave Maria, cheia de graça, o Senhor é convosco. Bendita sois vós entre as mulheres. Bendito é o fruto do vosso ventre, Jesus. Santa Maria, Mãe de Deus, rogai por nós, pecadores, agora e na hora de nossa morte. Amém. Ave Maria, cheia de graça, o Senhor é convosco. Bendita sois vós entre as mulheres. Bendito é o fruto do vosso ventre, Jesus. Santa Maria, Mãe de Deus, rogai por nós, pecadores, agora e na hora de nossa morte. Amém. Glória ao Pai, ao Filho e ao Espírito Santo, como era no princípio, agora e sempre. Amém. Ó meu Jesus, perdoai-nos, livrai-nos do fogo do inferno, levai as almas todas para o céu e socorrei principalmente as que mais precisares.
0: Nossa Senhora da Ajuda, rogai por nós. São José, rogai por nós. Agora nós chegamos no quinto e último mistério, que será rezado pelo Padre Messias. Neste quinto mistério, estamos contemplando a instituição da Eucaristia. Vamos rezar juntos com o Padre Messias.
1: Pai nosso que estais no céu, santificado seja o vosso nome. Venha a nós o vosso reino, seja feita a vossa vontade, assim na terra como nos céus. O pão nosso de cada dia nos dai hoje, perdoai-nos as nossas ofensas, assim como nós perdoamos a quem nos tem ofendido. Não nos deixeis cair em tentação, mas livrai-nos do mal. Amém. Ave Maria, cheia de graça, o Senhor é convosco. Bendita sois vós entre as mulheres, bendito é o fruto de vosso ventre, Jesus. Santa Maria, Mãe de Deus,
5: rogai por nós, pecadores, agora e na hora de nossa morte. Amém. Ave Maria, cheia de graça, o Senhor é convosco. Bendita sois vós entre as mulheres. Bendito é o fruto de vosso ventre, Jesus. Santa Maria, Mãe de Deus, rogai por nós, pecadores, agora e na hora de nossa morte. Amém. Ave Maria, cheia de graça, o Senhor é convosco. Bendita sois vós entre as mulheres. Bendito é o fruto de vosso ventre, Jesus. Santa Maria, Mãe de Deus, rogai por nós, pecadores, agora e na hora de nossa morte. Amém. Ave Maria, cheia de graça, o Senhor é convosco. Bendita sois vós entre as mulheres. Bendito é o fruto de vosso ventre, Jesus. Santa Maria, Mãe de Deus, rogai por nós, pecadores, agora e na hora de nossa morte. Amém. Ave Maria, cheia de graça, o Senhor é convosco. Bendita sois vós entre as mulheres. Bendito é o fruto de vosso ventre, Jesus. Santa Maria, Mãe de Deus, rogai por nós, pecadores, agora e na hora de nossa morte. Amém. Ave Maria, cheia de graça, o Senhor é convosco. Bendita sois vós entre as mulheres. Bendito é o fruto de vosso ventre, Jesus. Santa Maria, Mãe de Deus, rogai por nós, pecadores, agora e na hora de nossa morte. Amém. Ave Maria, cheia de graça, o Senhor é convosco. Bendita sois vós entre as mulheres, bendito é o fruto de vosso ventre, Jesus. Santa Maria, Mãe de Deus, rogai por nós, pecadores, agora e na hora de nossa morte. Amém. Ave Maria, cheia de graça, o Senhor é convosco. Bendita sois vós entre as mulheres, bendito é o fruto de vosso ventre, Jesus. Santa Maria, Mãe de Deus, rogai por nós, pecadores, agora e na hora de nossa morte. Amém. Ave Maria, cheia de graça, o Senhor é convosco. Bendita sois vós entre as mulheres, bendito é o fruto de vosso ventre, Jesus. Santa Maria, Mãe de Deus, rogai por nós, pecadores, agora e na hora de nossa morte. Amém. Ave Maria, cheia de graça, o Senhor é convosco. Bendita sois vós entre as mulheres, bendito é o fruto de vosso ventre, Jesus. Santa Maria, Mãe de Deus, rogai por nós, pecadores, agora e na hora de nossa morte. Amém. Glória ao Pai, ao Filho e ao Espírito Santo, como era no princípio, agora e sempre. Amém. Ó meu bom Jesus, perdoai-nos, livrai-nos do fogo do inferno, levai as almas todas para os céus, socorrei principalmente as que mais precisam. Nossa Senhora do Sagrado Coração, rogai por nós. São José, rogai por nós.
0: Chegamos ao final do nosso texto de Nossa Senhora. Com muita gratidão no coração, vamos agradecer a Deus por mais um texto rezado e todas as graças e bênçãos que pedimos nesse momento de oração. Por isso, vamos fazer juntos o nosso agradecimento a Nossa Senhora. Infinitas graças vos damos, soberana Rainha, pelos benefícios que todos os dias recebemos de vossas mãos liberais. Dignai-vos agora e para sempre tomarmos debaixo de vosso precioso amparo. Para mais obrigá-la, vos saudamos como a Salve Rainha. Salve Rainha, Mãe de Misericórdia, vida, doçura e esperança nossa, salve. A vós bradamos e debredados, filhos de Eva, a vós suspirando, gemendo e chorando neste valo de lágrimas. Em aposa, advogada nossa, estes vossos olhos misericordiosos a nós volveis, e depois deste desterro, mostrai-nos, Jesus, bendito é o fruto do vosso ventre. Ó clemente, ó piedosa, ó doce, sempre Virgem Maria, rogai por nós, Santa Mãe de Deus, para que sejamos dignos das promessas de Cristo. Amém. E agora a bênção da Ave. O Senhor esteja convosco, Ele está no meio de nós. A nossa proteção está no nome do Senhor que fez o céu e a terra. Deus de amor e de bondade, Deus de carinho, de ternura e proteção. A vós imploramos a vossa bênção sobre esta água, criatura vossa. A água que os ouvintes da Rádio Santa Cruz irão usar confiantes para implorar o perdão de seus pecados, a proteção de suas vidas e a saúde do corpo e da alma. Abençoai, Senhor, esta água em nome do Pai, do Filho e do Espírito Santo. Amém. O Senhor esteja convosco, Ele está no meio de nós. Pela intercessão de Nossa Senhora Aparecida, Rainha e Padroeira do Brasil, abençoe-vos o Deus Todo-Poderoso, Pai, Filho e Espírito Santo. Amém. Fique com Deus e com as bênçãos da Mãe do Céu. Muito obrigado a todos vocês pelo carinho, pela audiência e por termos feito juntos esse momento de oração.

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5: Deus abençoe você e toda a sua família. Que alegria estar aqui com você, começando mais um programa Eu Seguirei. Eu tenho certeza de que Deus vai falar muito ao seu coração através deste programa. Olha, se você pode, eu já quero convidar você a pegar a sua Bíblia, porque hoje nós vamos meditar a palavra de Deus. A palavra de Deus é o nosso alimento, a palavra de Deus que é o nosso sustento. Eu tenho certeza que essa palavra vai mover seu coração. Olha, aqui você vai ouvir a palavra de Deus, aqui você vai poder cantar. São minutos que ficaremos juntos, onde você vai fazer uma experiência com Deus. Lembrando que tudo que você ouvir aqui, depois fica registrado no meu canal do YouTube, Frei Gilson barra Som do Monte, no meu Instagram, no meu Facebook, todos com o mesmo nome, Frei Gilson barra Som do Monte, para que você possa também compartilhar essa palavra com os seus amigos, tá bom? Então, vamos escutar a palavra de Deus.
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5: Cuidado para não ser tarde demais o seu arrependimento. Nós precisamos nos arrepender para ir ao céu. Sim, nós somos pecadores e precisamos estar arrependidos. Na cruz, nós vemos um homem que está ali com Cristo na cruz e ele se arrepende. Enquanto de um lado o outro zomba, também ele começou meio que nesse processo, mas depois ele cai em si e ele se arrepende. E ele fala: Jesus, lembra-te de mim quando entrares no teu reino. E Jesus diz para ele: hoje mesmo você vai estar comigo no paraíso. Veja que este homem, ele se arrepende no finalzinho da vida, ele quase deixou passar. Nós não podemos deixar para a última hora. Deixa eu falar com você, preste atenção, essa palavra é muito séria para você. Você não pode deixar para a última hora o seu arrependimento. E o que que é arrependimento? Arrependimento não é um sentimento. Ai, que eu tô, eu não é um sentimento onde você fala: ai, eu tô dolorido porque eu estou machucando a Deus. Não, não. O arrependimento também comporta a contrição, a dor pelo pecado, mas o arrependimento é, além desta dor pelo pecado, que não é sentimento, não é sentimento, a dor pelo pecado, arrependimento é quando você muda a rota, quando você muda de vida. Arrependimento é o que aconteceu com Zaqueu. Se eu roubei alguém, eu vou devolver. Isso é arrependimento. Arrependimento é o que aconteceu com aquela mulher samaritana. Ela vivia no adultério, ela deixa o adultério. O que que Jesus propõe para aquela mulher adúltera? De agora em diante, vai, não peques mais. Arrependimento. Pedro pregando e o povo perguntando: o que que eu devo fazer para receber o Espírito Santo? Arrependei-vos e recebereis o Espírito Santo. Só que você tem que entender uma coisa: cuidado para o seu arrependimento não ser tarde demais. Vamos meditar sobre isso? Em nome do Pai, do Filho e do Espírito Santo. Amém. Mateus capítulo 25, versículo de 1 a 13. Naquele tempo disse Jesus aos seus discípulos esta parábola: o reino dos céus é como a história de 10 jovens que pegaram suas lâmpadas de óleo e saíram ao encontro do noivo. 5 delas eram imprevidentes e outras 5 eram previdentes. As imprevidentes pegaram as suas lâmpadas, mas não levaram óleo consigo. As previdentes, porém, levaram vasilhas de óleo junto com as lâmpadas. O noivo estava demorando e todas elas acabaram cochilando e dormindo. No meio da noite, ouviu-se um grito: o noivo está chegando. Ide ao seu encontro. Então as 10 jovens se levantaram e prepararam as lâmpadas. As imprevidentes disseram às previdentes: dai-nos um pouco de óleo, porque nossas lâmpadas estão se apagando. As previdentes responderam: de modo algum, porque o óleo pode ser insuficiente para nós e para vós. É melhor ides comprar aos vendedores. Enquanto elas foram comprar óleo, o noivo chegou, e as que estavam preparadas entraram com ele para a festa de casamento, e a porta se fechou. Por fim, chegaram também as outras jovens e disseram: Senhor, Senhor, abra-nos a porta. Ele, porém, respondeu: em verdade vos digo, não vos conheço. Portanto, ficai vigiando, porque não sabeis qual será o dia nem a hora. Palavra da salvação. Essas jovens imprevidentes não aproveitaram o tempo que tiveram. Não vigiaram. E, portanto, chegou uma hora que a porta fechou. Abre-nos a porta! Agora não tem como. A porta fechou. Não, você não pode permitir que o seu arrependimento seja tarde demais. São Jerônimo diz assim sobre essa palavra: esta confissão é sinal de fé notável no apelo ao Senhor, mas de que serve invocar com a voz aquele a quem negas com as obras? Essas jovens... elas falam com a boca, mas negaram com as obras. Então, o que que adianta você falar com a boca e negar com as obras? Como está em Mateus capítulo 7, muitos dirão: Senhor, Senhor, mas nem todo aquele que me diz Senhor, Senhor entrará no reino dos céus. Então, não adianta falar com a boca, mas negar com as obras, que é o que elas fizeram, essas imprevidentes. São Gregório Magno: compelidas pela dor da repulsa, redobra-se o apelo ao poder absoluto, invocando o Pai, cuja misericórdia desprezar em suas vidas. O problema não é a misericórdia de Deus que faltou. O problema é que enquanto você teve vida, você desprezou. Santo Agostinho: Senhor, Senhor, abre-nos. Isto não é se arrepender por não ter levado óleo com elas? Mas do que lhe serve este arrependimento tardio? Agora vocês estão arrependidas, estamos, mas agora é tarde. Diante do deboche dirigido a elas pela sabedoria verdadeira, então, de que lhe serve este arrependimento tardio? Para nada. Romanos, capítulo 2, versículo 5: Mas pela tua dureza e impenitência de coração acumulas contra ti um tesouro de ira para o dia da ira e da revelação do justo julgamento de Deus. Gálatas, capítulo 6, versículo de 7 a 8: Não vos enganeis, de Deus não se zomba. O que o homem semear, isto também ceifará. Quem semeia na sua carne, da carne colherá a corrupção, mas quem semeia do espírito colherá a vida eterna. Hebreus 10, 26 a 27: Porque se pecarmos voluntariamente, depois de termos recebido conhecimento da verdade, já não resta mais sacrifício pelos pecados, mas uma horrível expectação do juízo e um fogo ardente prestes a devorar os rebeldes. Não posso tardar em me arrepender. Pai, Filho e Espírito Santo. Amém.
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5: Resposta a essa palavra, eu quero convidar você agora a cantar comigo.
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Toca agora, Senhor, o coração de tantas pessoas que estão vivendo a solidão, estão se sentindo sozinhas. Toca, Senhor, o coração agora de pessoas depressivas, que estão com uma tristeza que não sabe de onde vem. Toca, Senhor, o coração de tantas pessoas que estão vivendo o medo do futuro, o medo do amanhã. Toca, Senhor, agora o coração de tantas pessoas ansiosas que não conseguem viver.

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1: O programa de hoje está bom demais e eu quero lembrar você, se você quiser ouvir mais pregações, mais meditação da palavra, basta você me acompanhar no meu canal do YouTube, Frei Gilson / Som do Monte, no meu Instagram, no meu Facebook, no meu TikTok, e lá você vai encontrar muito mais palavra de Deus para você.
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1: E nós vamos terminar este programa rezando. Eu quero clamar agora por você, quero clamar pela sua família. Senhor Deus, libera agora o teu Espírito Santo sobre cada pessoa que acompanha este programa. Vem, Espírito Santo, enche todos os que estão acompanhando este programa agora. Libera, Senhor, para esta pessoa o que ela mais precisa, para o corpo e para a alma. Libera, Senhor, curas e libertações em nome de Jesus para esta pessoa que assiste, que acompanha, que escuta e para toda a sua família. Eu clamo a tua poderosa bênção. Visita agora com bênção de proteção. A bênção que só o Senhor pode dar. Abençoe-vos o Deus Todo-Poderoso, Pai e Filho e Espírito Santo. Amém.
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1: Entre os trabalhos. Entre os trabalhos expostos está a obra Quem Pariu, Quem Bale, na qual a artista questiona a função do cuidado dos filhos atribuída exclusivamente às mães. Marlene Barros comenta a instalação Coso Porque Está Roto, um conjunto de casacos com órgãos humanos bordados.
2: A roupa que normalmente ela serve para nos cobrir, para nos proteger, ela também pode revelar aquilo que deveria permanecer escondido. Alguns órgãos do corpo que poderiam finalmente mostrar suas entranhas, suas marcas, suas feridas, mas aqui é a parte interna que na verdade é um casaco de força, viram? Um casaco de força que simboliza o meu corpo também, o nosso corpo é um casaco de força. Então, e costurar é um gesto feminino, um gesto ancestral, né?
1: A curadora Betânia Pinheiro ressalta a atualidade dos temas presentes na mostra.
3: A reflexão que essa mostra traz é o feminino como...

0: ao mesmo período do ano anterior, com maior crescimento no setor de serviços. Todos os dados fazem parte do CAGED, o Cadastro Geral de Empregados e Desempregados, apresentado nesta sexta-feira pelo Ministério do Trabalho e Emprego. Reportagem Raquel Mariano.
1: O Conselho Monetário Nacional ampliou o prazo de pagamento para taxistas e motoristas de aplicativo que financiarem a compra de carros novos pelo programa Move Brasil.
2: Agora, a quitação do empréstimo poderá ser feita em até 84 meses. Antes eram 72 meses.
1: O Conselho ratificou portaria que elevou o teto de valor para os carros financiados pelo programa, que passou de 150 mil para 200 mil reais.
2: Também a partir de agora estão incluídos, entre os veículos elegíveis, os híbridos com diferentes combinações de fontes de energia, integrando motor elétrico e motor a combustão, que utilize álcool, gasolina.

0: Irregularidades teriam ocorrido tanto antes quanto depois a regulamentação das bets no Brasil. O secretário especial da Receita Federal, Robson Barreirinhas, explicou que há indícios que esse grupo tenha criado uma empresa de fachada em Curaçao para simular que as operações ocorriam fora do Brasil.
1: Nós temos elementos que comprovam que essa organização já estava presente aqui no Brasil, com funcionamento no Brasil, com beneficiários aqui no Brasil, com funcionários aqui no país, mas sem pagar nada de tributos, sem se sujeitar à regulação brasileira. Posteriormente aqui no Brasil, nós temos indícios fortes de que ilegalidades prosseguiram.

cadeia dele de clientes, esses clientes desejam comprar, adquirir, seja mercadoria ou serviço, de alguém que gere crédito para ele, porque muitas empresas querem crédito para poder descontar do débito que eles vão ter lá na frente. Isso pode ocasionar uma preferência por contribuintes que não fossem do Simples, né? Então a ideia é que, junto do imposto, né, sobre bens e serviços, que é o IBS, e a contribuição sobre bens e serviços, que é a CBS federal, IBS é estados e municípios, tivesse essa oportunidade para os contribuintes.

Além de representantes dos 197 países, a COP deste ano reuniu organizações internacionais, sociedade civil, setor privado, comunidade científica, povos indígenas

0: FCNJ, ministro Edson Fachin, reforça as ações no combate à violência contra a mulher.
1: STJ garante em ações penais prazo em dobro e intimação pessoal a núcleos de prática jurídica.
0: Homem trans é indenizado por sofrer assédio sexual e transfobia.
1: Boa noite, eu sou o Arthur Filho.
0: E eu sou Walter Lima.
1: O presidente do Supremo Tribunal Federal e do Conselho Nacional de Justiça, o CNJ, ministro Edson Fachin, destacou a importância de proteger as meninas brasileiras e garantir que cresçam com liberdade, dignidade e segurança.
0: Ele participou hoje da jornada Maria da Penha em Campo Grande, Mato Grosso do Sul.
2: Toda infância deveria ser feita de achadouros, de

0: Os desembargadores também consideraram comprovado o tratamento hostil e transfóbico do empresário contra o trabalhador. Além das duas indenizações, a empresa terá ainda de reconhecer o vínculo de emprego e pagar adicional de insalubridade. Ainda cabe recurso.
1: Corte Especial do STJ decide que núcleos de prática jurídica das faculdades de direito públicas ou privadas têm prazo em dobro para recorrer.
2: A regra já incluía os processos da área civil. Fátima Uchoa.
3: A Corte Especial do STJ entendeu que os advogados integrantes dos núcleos também têm a prerrogativa de serem intimados pessoalmente dos atos processuais. Segundo o relator ministro Luiz Felipe Salomão, o Código de Processo Civil, ao ampliar o alcance da prerrogativa da Defensoria Pública, busca compensar a estrutura limitada dos núcleos de prática jurídica, garantindo condições de igualdade na defesa dos assistidos, efetivando o princípio constitucional de acesso à justiça. Assim como não existe norma específica na Lei Processual Penal, o dispositivo foi aplicado por analogia.
1: Prazo da Justiça Eleitoral para nomeação de mesários, pessoal de apoio logístico e auxiliares de auditoria que irão atuar nas eleições gerais 2026 encerra hoje, sexta-feira.
2: As nomeações incluem as sessões de voto em trânsito e as instaladas em estabelecimentos penais e unidades de internação de adolescentes. Vitor Struck.
4: O Tribunal Superior Eleitoral encerra nesta sexta-feira o prazo para nomeações de mesárias e mesários, membros das equipes de apoio logístico e auxiliares de auditoria das eleições. Os nomes devem ser publicados em edital pelos juízes e juízas das zonas eleitorais. Partidos políticos, federações partidárias e coligações têm até 5 dias para apresentar contestações. O mesmo prazo concedido para a recusa dos nomeados. Esta sexta-feira também é o último dia para que mesárias e mesários, pessoal de apoio e agentes das forças de segurança habilitem a votação em sessão distinta da de origem.
1: Justiça condena 2 réus por corrupção e lavagem de dinheiro em obra de hospital no Paraná.
2: Decisão atende a pedidos do Ministério Público Federal, Sabrine Menezes.
5: De acordo com as investigações, um ex-servidor do município e o sócio administrador de uma corretora envolvidos na construção do Hospital Regional de Toledo fracionavam os valores desviados da obra em depósitos menores para dificultar o rastreamento dos recursos. Segundo a sentença, o esquema provocou prejuízo de mais de R$1 milhão para os cofres públicos. Os réus foram condenados à pena de 11 anos de reclusão em regime inicial fechado, além do pagamento de multa e reparação dos danos em valor correspondente a pouco mais de R$2 milhões.
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1: A você uma boa noite.
2: Bom fim de semana e até segunda-feira.
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8: Eu sou Paula Groba.
9: E eu sou Ricardo Nakaoka.
8: E estes são os destaques de hoje do Jornal do Senado, que começa agora.
9: Escala 6x1. Redução da jornada para 40 horas semanais está pronta para votação.
8: Senadora Leila Barros vai relatar MP que zera taxa sobre compras internacionais.
9: Eleições 2026. Atenção aos votos para o Senado. Neste ano, são 2 vagas.
8: Boa noite.
9: Boa noite.
8: Trabalhar menos, descansar mais e sem perder salário. A proposta que pode mudar a jornada dos trabalhadores brasileiros está pronta para ser votada na Comissão de Constituição e Justiça do Senado. A votação deve ocorrer na próxima semana.
9: A PEC reduz de 44 para 40 horas a jornada máxima semanal e garante 2 dias de descanso por semana, sem redução de salário. O relator da proposta sobre o fim da escala 6x1 recomenda a aprovação do texto que veio da Câmara e rejeita as emendas apresentadas. apresentadas pelos senadores. A reportagem é de Bruno Lourenço.
10: Em sessão do Senado Federal, o presidente da União Geral dos Trabalhadores, Ricardo Patá, afirmou que categorias como a dos comerciários mal têm tempo de ver a família por conta da escala de 6 dias de trabalho por apenas um de descanso, e defendeu a PEC.
11: Não é isso que nós queremos. Nós queremos ter um país cidadão e um país não de castas.
10: Já o presidente da Federação do Comércio de Bens, Serviços e Turismo do Estado de São Paulo, Ivo Dalacqua, alertou que não existe uma única realidade empresarial e a redução da jornada deveria acontecer por meio de negociação coletiva.
11: O pequeno comércio do interior enfrenta desafios diferentes daqueles de uma empresa exportadora. As necessidades do comércio atacadista não são as mesmas do varejista.
10: De acordo com o texto já aprovado na Câmara dos Deputados, a transição será gradual. 2 meses após a promulgação da futura emenda constitucional, o teto da jornada semanal cairá para 42 horas com 2 dias de folga. Ao final de um ano, o limite máximo será fixado definitivamente em 40 horas semanais.
8: E a senadora Leila Barros foi escolhida como a relatora da comissão da medida provisória que acabou com a chamada taxa das blusinhas. O presidente do colegiado é o deputado Reginaldo Lopes.
9: A próxima reunião da comissão que analisa a MP será na segunda-feira, quando pode ser apresentado e votado o relatório de Leila. Repórter Rodrigo Rezende.
12: A chamada taxa das blusinhas é o imposto de importação de 20% cobrado sobre compras internacionais de até 50 dólares, cerca de R$250. A cobrança foi criada em 2024 e suspensa em maio deste ano pela medida provisória 1357. A relatoria da comissão que analisa a MP ficou com a senadora Leila Barros, do PDT do Distrito Federal. Ela afirmou que concorda com o texto inicial da medida, mas irá ouvir a todos os setores produtivos para a construção do relatório.
13: É isso que eu quero deixar muito claro, que é uma característica minha de conversar com todos, ouvir a todos, mas o texto inicial que já foi apresentado para nós já nos agrada, mas não abriremos mão de conversar com todos.
12: A próxima reunião da comissão, na qual deve ser apresentado o relatório, será nesta segunda-feira, 31 de agosto, às 16h. Nesse mesmo dia, deputados e senadores da comissão podem votar o texto. A ideia é que a MP seja aprovada na Câmara e no Senado durante o esforço concentrado que ocorrerá até 4 de setembro, antes do prazo de perda de validade da medida, que é 8 de setembro.
8: Avançou no Congresso a medida provisória que cria uma nova linha de crédito para motociclistas profissionais.
9: O texto foi aprovado pela comissão mista e seguiu para a votação em plenário. Repórter Patrícia Oliveira.
14: No caso dos motociclistas, o dinheiro poderá ser usado na compra de motocicletas, motonetas e ciclomotores novos. Também poderão ser financiadas motos e bicicletas elétricas, além de equipamentos e infraestrutura ligados à atividade. O relatório aprovado incluiu também o transporte escolar e definiu ações específicas para profissionais mulheres e pessoas com deficiência. Para a presidente da comissão, senadora Leila Barros, do PDT do Distrito Federal, a medida provisória ajuda a melhorar as condições de trabalho desses profissionais.
15: Para milhões de brasileiros, o veículo não é um bem de consumo, é um instrumento de trabalho. É o que coloca comida na mesa e sustenta uma família.
14: Para ter acesso ao financiamento, entregadores e motociclistas que trabalham por aplicativos terão de comprovar pelo menos 6 meses de cadastro na plataforma e um mínimo de 100 corridas ou entregas. Cada beneficiário poderá financiar apenas um veículo. A medida provisória ainda precisa ser aprovada pelos plenários da Câmara e do Senado.
8: Um projeto que começa a ser analisado pelo Senado pode dar mais transparência ao processo de registro de medicamentos para doenças raras.
9: A proposta obriga a Anvisa a tornar público cada passo da análise dos pedidos de registro, para que pacientes, famílias e profissionais de saúde saibam em que etapa está o processo. A medida não muda a autonomia técnico-científica da agência. Repórter Márcio Maturana.
16: O novo projeto foi anunciado pelo senador Hermes Klan, do PL de Santa Catarina, na quinta-feira, durante uma audiência pública na Comissão de Direitos Humanos sobre a suspensão de um medicamento para distrofia muscular de Duchenne.
17: Acabo de dar entrada em um projeto de lei para aumentar a transparência da Anvisa nos processos de registros de medicamentos destinados a doenças raras, trazendo segurança e informação a todos.
16: Doenças raras atingem cerca de 13 milhões de brasileiros. Quando existe tratamento, os remédios costumam ser caros e precisam precisam passar por um processo de testes até a aprovação pela Anvisa. O objetivo do projeto é dar previsibilidade a pacientes, famílias e profissionais de saúde sem interferir na autonomia técnico-científica da Anvisa.
18: Eleições 2026.
8: O Tribunal Superior Eleitoral e o Google fecharam um acordo para identificar o uso ilegal de inteligência artificial nas eleições.
9: Uma ferramenta vai identificar o uso indevido de imagens de candidatos. Repórter Pedro Pincer.
19: A tecnologia chamada de Likeness ID está disponível para usuários maiores de 18 anos e é capaz de identificar conteúdos gerados por inteligência artificial que reproduzem a imagem de uma pessoa. A iniciativa busca ampliar a capacidade de rastreio no YouTube de materiais sintéticos e falsos que explorem indevidamente a identidade de quem está na disputa eleitoral. O presidente do TSE, ministro Cássio Nunes Marques, afirmou que a iniciativa busca preservar direitos fundamentais no ambiente da internet e contribuir para a confiança nas eleições.
20: O momento em que celebramos essa parceria é crucial. Isso porque é de conhecimento comum o potencial danoso do mau uso da inteligência artificial generativa.
19: Para aderir ao sistema, a candidata ou o candidato precisa ter uma conta no YouTube e acessar o YouTube Studio, na área destinada à busca de conteúdo por semelhança. Depois de um cadastro, a plataforma cria um registro biométrico da aparência do usuário. Cabe ao candidato analisar o material localizado e decidir se houve uso indevido da sua imagem. Se entender que sim, poderá solicitar a remoção. Havendo violação das regras da plataforma, o conteúdo poderá ser retirado do ar.
8: E neste ano, o eleitor vai votar em 2 senadores, mas atenção, são 2 senadores diferentes, um voto para cada candidato ou candidata. Primeiro, o eleitor escolherá um candidato e confirmará a escolha. Em seguida, registrará o outro voto. Se o eleitor repetir o mesmo número nas 2 oportunidades, apenas o primeiro voto será considerado válido. O segundo será anulado automaticamente pela urna eletrônica.
9: E para ajudar o cidadão a se informar melhor, o Senado Federal criou uma página especial para cobertura das eleições. O site pode ser acessado por meio do endereço link.senado.leg.br/eleicoins. Com trabalhos técnicos de Eliseu Caires, o Jornal do Senado fica por aqui. Acompanhe agora as notícias do Tribunal de Contas da União e da Câmara dos Deputados. Boa noite.
8: Boa noite e um bom fim de semana.
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21: Nos dias 31 de agosto e 1º de setembro, o Tribunal de Contas da União realiza seminários sobre o financiamento e a organização do SUS, o Sistema Único de Saúde. 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
22: Câmara pode votar projeto que fixa idade máxima de 15 anos para táxis.
23: Hugo Mota pede que a população acompanhe o trabalho parlamentar.
22: Serviço de emergência médica deverá oferecer acessibilidade para surdos.
24: Boa noite. Os deputados analisam um projeto que obriga os serviços de emergência médica a oferecer acessibilidade para surdos. O texto já foi aprovado pelas comissões de saúde e de defesa dos direitos das pessoas com deficiência. Saiba mais sobre o assunto na reportagem de Mônica Tati.
25: Projeto em tramitação na Câmara prevê a criação de atendimento para pessoas surdas na urgência e emergência em hospitais de médio e grande porte. O projeto original previa a presença de intérprete de Libras, a língua brasileira de sinais. Mas a relatora na Comissão de Saúde, a deputada Rogéria Santos, do Republicanos da Bahia, modificou o texto. O relatório aprovado permite que os estabelecimentos adotem diferentes formas de atendimento acessível para pacientes surdos ou com deficiência auditiva, a fim de assegurar meios adequados de comunicação, como o uso de tecnologias digitais. Rogéria Santos lembra que a chegada aos serviços de urgência médica é um momento vulnerável para todas as pessoas.
0: É um momento que você está sentindo muita dor ou que você passou por um acidente. Imagine você chegar nesse ambiente e não conseguir se comunicar. E como é que isso é prejudicial ao socorro, à assistência de forma diligente, que tenha o objetivo de salvar aquela vida, porque a intensidade do que gerou aquela necessidade a gente desconhece, porque só o profissional habilitado na medicina vai saber.
25: Rogéria Santos destaca que o Brasil tem aproximadamente 10 milhões de pessoas com deficiência auditiva, sendo que cerca de 2 milhões e 700 mil são completamente surdas. Segundo a deputada, o projeto garante a inclusão e acessibilidade ao permitir o pleno acesso à saúde. O projeto, que prevê serviço de intérprete para pessoas surdas ou com deficiência auditiva, ainda terá que ser votado pelas comissões de Finanças e Tributação e de Constituição e Justiça. Se for aprovado em todas, segue para a apreciação do Senado. Da Rádio Câmara de Brasília, Mônica Tati.
1: Saúde. O projeto de Dani Cunha, do PL do Rio de Janeiro, impede a cobrança de consultas de retorno em atendimentos particulares e de planos de saúde. A proposta considera retorno a consulta destinada à análise de exames ou ao ajuste do tratamento iniciado anteriormente.
2: Dani Cunha esclarece que a regra vale apenas quando o novo atendimento estiver diretamente ligado à consulta inicial. O texto prevê multa para cobranças indevidas, mas ressalta que uma nova cobrança pode ser feita quando houver queixa clínica ou diagnóstico independente do primeiro atendimento.
3: Direitos humanos.
1: Dorinaldo Malafaia, do PDT do Amapá, defende a aprovação do projeto que transforma em lei os programas Envelhecer nos Territórios e Viva Mais Cidadania. Ele explica que o objetivo é evitar que as atividades sejam interrompidas por mudanças administrativas.
2: Dorinaldo Malafaia afirma que a proposta fortalece a rede de atendimento nos estados e municípios. O projeto prevê a formação de agentes locais para identificar violações de direitos, além de ações voltadas ao enfrentamento da violência e da discriminação contra pessoas idosas.
3: Eleições.
1: Em vigor há mais de 16 anos no Brasil, a lei da ficha limpa sofreu alterações que hoje são contestadas no Supremo Tribunal Federal. A reportagem é de Maria Neves.
4: A Lei da Ficha Limpa, que nasceu de iniciativa popular ainda em 1993 e entrou em vigor em junho de 2010, completa 16 anos com alterações significativas e contestações no Supremo Tribunal Federal. O texto original prevê que políticos condenados à perda dos direitos políticos não podem concorrer novamente a cargos eletivos por até 16 anos. Esse é o caso de senadores que têm mandato de 8 anos. Um dos deputados que assinaram o projeto de lei na Câmara, o deputado Luiz Carlos Raule, do Podemos do Paraná, afirma que somente na eleição de 2024, a lei ajudou a barrar quase 2.000 candidaturas que tinham ficha suja. O parlamentar considera a norma um marco no combate à corrupção no Brasil.
5: Foi um reforço legislativo que fizemos para fortalecer a legislação de combate àqueles, né, realmente que metem a mão no jarro do dinheiro público. E o Brasil aprovou uma legislação que veio de iniciativa popular. 1,5 milhão de assinaturas foram apresentadas e essa é uma lei que pegou no Brasil. Eu acredito que hoje, nesses anos todos, próximo de 10 mil candidaturas sujas, de ficha suja, foram barrados pela legislação.
4: Pela lei de 2010, políticos condenados por crimes crimes como lesão ao patrimônio público e enriquecimento ilícito não podem concorrer novamente durante todo o período restante do mandato e nos 8 anos seguintes. No entanto, outra lei que entrou em vigor em 2025 reduziu o prazo em que os políticos ficam inelegíveis para no máximo 12 anos. O texto do ano passado determina que o prazo de inelegibilidade começa com a condenação por um colegiado e será de 8 anos a partir de então, o que antecipa a contagem de prazo e reduz o tempo em que o político fica inelegível. Se houver outras condenações posteriores, a soma do período em que o candidato não pode concorrer a cargos eletivos deve ser limitado a 12 anos. No entanto, a lei mais recente prevê exceções a essa regra mais branda. Se a condenação ocorrer por crimes de maior gravidade, como lavagem de dinheiro, tráfico de drogas, terrorismo ou outros crimes hediondos, continua a valer a regra antiga. Inelegibilidade de 8 anos contados a partir do cumprimento integral da pena. A lei aprovada em 2025 foi contestada pelo partido Rede Sustentabilidade no Supremo Tribunal Federal. A legenda alega que o mérito do texto aprovado na Câmara foi alterado pelo Senado, mas o projeto não retornou para a análise dos deputados, como determina a Constituição. O partido também sustenta no processo que o abrandamento das regras permite o retorno de políticos condenados por crimes graves à vida pública prematuramente. O deputado Chico Alencar, do PSOL do Rio de Janeiro, que já estava na Câmara na época da aprovação da lei da ficha limpa, defende que os ministros do Supremo decidam pela restauração do texto aprovado em 2010.
6: A lei é boa, ela é eficaz relativamente. Teria que retirar e derrubar esse facilitário, inclusive o tempo de inelegibilidade, que foi reduzido recentemente através do próprio parlamento. Então, voltar à sua formatação original seria muito saudável. Eu espero que o Supremo Tribunal Federal decida com olho num preceito constitucional, que é a integridade, que é a ética pública, que é a qualidade da representação, a partir desse princípio constitucional da impessoalidade, da publicidade, da ética, da honestidade.
4: Um pedido de vista do ministro Gilmar Mendes, em maio deste ano, suspendeu o julgamento da ação no Supremo Tribunal Federal. Antes da interrupção da análise, a relatora do processo, ministra Carmen Lúcia, já havia votado a favor da manutenção da lei da ficha limpa de 2010 nos principais pontos contestados pela rede. O único ministro a votar depois da relatora foi Luiz Fux, que concordou inteiramente com o voto de Carmen Lúcia. Da Rádio Câmara de Brasília, Maria Neves.
7: Segurança Pública.
24: André Fufuca, do PP do Maranhão, propõe criar a chamada culpa temerária no Código Penal para casos em que a pessoa provoca um resultado sem intenção, mas deixa de tomar cuidados básicos diante de uma situação de risco.
1: A proposta de André Fufuca considera culpa temerária os casos em que há um risco grave e evidente de que o resultado aconteça. O objetivo, segundo o deputado, é punir com mais rigor situações de negligência extrema, sem tratá-las como dolo eventual.
24: Ercílio Coelho Diniz, do MDB de Minas Gerais, apresentou o projeto que cria a Política Nacional de Prevenção à Violência contra a Mulher por meio de monitoramento preventivo de risco. A proposta prevê a identificação e o acompanhamento de situações de alto risco antes da ocorrência do crime.
1: O texto de Ercílio Coelho Diniz sugere a integração entre órgãos públicos e a

0: sem necessidade de representação da vítima. Euclides Petersen explica que a mudança reduz os mecanismos de coerção que podem dificultar a denúncia e a responsabilização dos agressores.
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2: O plenário da Câmara pode votar projeto que estabelece idade máxima de 15 anos para táxis. A proposta prevê também linhas de crédito para compra de carros novos, como informa o repórter Antônio Vital.
3: Ganhou o regime de urgência e pode ser votado a qualquer momento no plenário da Câmara, projeto que define limite de 15 anos de idade para veículos usados por taxistas. A proposta apresentada pelo deputado Dr. Luizinho, do PP do Rio de Janeiro, também cria linhas de financiamento público para a compra de táxis novos. Para o autor do projeto, a lei atual não estabelece critérios claros sobre a idade máxima dos veículos, nem prevê mecanismos de apoio financeiro para a renovação da frota. A justificativa para a proposta é de que a renovação da frota de táxis dá mais segurança para passageiros e motoristas, reduz a emissão de gases do efeito estufa e estimula a profissionalização dos taxistas. O projeto prevê que o governo federal ofereça linhas de crédito específicas para taxistas autorizados. O texto não estabelece as condições de financiamento, que serão definidas por um regulamento específico, mas prevê prazos de pagamento de até 15 anos. O regime de urgência para o projeto foi criticado por deputados do Novo e do Missão. Para a deputada Adriana Ventura, do Novo, de São Paulo, é preciso definir quem precisa de carros novos e as linhas de crédito podem ter impacto nos bancos públicos.
4: Outros aspectos são importantes, principalmente como que está o estado de conservação. Eu, por exemplo, eu ando num carro que tem 14 anos de uso e ele está ótimo, maravilhoso e está tudo certo. Agora outros com 14 anos talvez não tenha. Então a gente acha que esse projeto, que a criação de linhas de crédito subsidiadas por instituições financeiras oficiais, transfere risco para o setor público.
3: Já deputados da base do governo votaram a favor do regime de urgência, como explicou a deputada Érica Cocai, do PT do Distrito Federal.
5: Este projeto, ele fala da idade máxima do veículo. É bom que se tenha a noção de que são veículos que rodam bastante, então, portanto, tem uma alta quilometragem. É diferente de um veículo que é usado de forma esporádica. Ao mesmo tempo, tem um financiamento para essa renovação da frota. Isso significa modernizar o serviço e, ao mesmo tempo, valorizar os taxistas.
3: Com o regime de urgência, o projeto que define limite de 15 anos de idade para táxis e cria linhas de financiamento para veículos novos pode ser votado diretamente no plenário da Câmara sem passar pelas comissões permanentes da Casa. Além do projeto, aguarda a votação pela Câmara e pelo Senado, medida provisória que prevê o financiamento de veículos novos considerados sustentáveis por taxistas, motoristas de aplicativo e cooperativas. Ou seja, os motores precisam ser elétricos, híbridos, a etanol ou flex. Da Rádio Câmara, de Brasília, Antônio Vital.
6: Economia.
0: Lucas Ramos, do PSB de Pernambuco, defende o aumento do limite de receita para que transportadores autônomos de cargas possam ser enquadrados como microempreendedores individuais. A proposta eleva o teto anual de 251 mil para R$400 mil e prevê atualização automática pelo IPCA.
2: Relator da matéria na Comissão de Indústria, Comércio e Serviços, Lucas Ramos avalia que a mudança torna o limite mais compatível com a realidade econômica dos caminhoneiros. O deputado reitera que os custos do setor também sofrem os efeitos da inflação.
6: Agricultura.
0: Zé Adriano, do PP do Acre, defende a aprovação de projeto que autoriza até 20 bilhões de reais para linhas de crédito destinadas à quitação de dívidas de produtores rurais afetados por perdas sucessivas.

0: agressivas. Ele informa que a medida inclui prejuízos sofridos entre 2020 e 2025.
1: O projeto de Zé Adriano retoma com ajustes o que estava previsto em medida provisória que perdeu a validade em fevereiro deste ano. O deputado argumenta que a renegociação das dívidas vai permitir que os produtores continuem a atividade agropecuária.
0: Júnior Ferrari, do PSD do Pará, apresentou projeto que aumenta as penas para quem falsificar, adulterar ou manipular ilegalmente alimentos. De acordo com o texto, a pena passa para reclusão de 10 a 15 anos, além de multa.
1: Júnior Ferrari alega que casos de contaminação e uso de componentes impróprios para o consumo têm se tornado mais frequentes. Para o deputado, a adulteração intencional de alimentos merece penas equivalentes às previstas para a falsificação de medicamentos.
2: Presidência.
0: O presidente da Câmara pediu que a população acompanhe o trabalho parlamentar ao longo do mandato e não apenas no momento do voto. Hugo Mota participou de uma premiação em Brasília, como informa a repórter Silvia Munhato.
3: O presidente da Câmara, Hugo Mota, pediu que os cidadãos acompanhem as atividades parlamentares em todos os anos de cada mandato, para que a avaliação não seja feita apenas na época das eleições. Ele ressaltou a importância dessa fiscalização em cerimônia do Prêmio Congresso em Foco 2026.
4: O que queremos dos nossos representantes? O que faz um bom deputado? O que define uma boa senadora? Perguntas como essas não podem ser feitas apenas de 4 em 4 anos. No momento do voto.
3: O Prêmio Congresso em Foco busca o reconhecimento dos parlamentares mais bem avaliados pelo público em geral e por especialistas. Mota afirmou que, como qualquer pessoa, os políticos também gostam de ter o trabalho reconhecido. Para a fiscalização do trabalho parlamentar, Hugo Mota explicou que a Câmara dos Deputados torna público todo o processo legislativo, como exige um sistema democrático. Para o presidente, cada cidadão terá uma maneira diferente de avaliar o que faz um bom parlamentar, porque são vários os pontos de vista. Mas diz que o importante é que isso não impeça a construção de consensos.
4: O parlamento existe para dar voz às muitas e legítimas divergências em nossa sociedade, mas também para que não percamos de vista o nosso senso de fraternidade. A ideia de que o futuro de cada cidadão está atrelado ao de todos os outros.
3: Os vencedores do prêmio Congresso em Foco 2026 podem ser conhecidos na página do Congresso em Foco na internet. Da Rádio Câmara de Brasília, Silvia Munhato.
2: Trabalho.
1: Alexandre Guimarães, do MDB do Tocantins, apresentou o projeto que regulamenta as premiações em rodeios, festas do peão e eventos competitivos. A proposta obriga os organizadores a divulgar previamente os valores dos prêmios, as formas de pagamento e os critérios de distribuição.
0: Alexandre Guimarães alega que muitos participantes viajam, pagam inscrição e têm despesas com transporte e alimentação e, no final, o prêmio não cobre os custos. Para ele, a medida promove mais segurança jurídica, fortalece a transparência nas relações e valoriza os profissionais do segmento.
1: Termina agora o jornal Câmara dos Deputados, produzido pela Rádio Câmara, com trabalhos técnicos de Wellington Teles e apresentação de Val Monteiro e Luciana Vieira. Uma boa noite para você.
0: A Voz do Brasil está de volta na segunda-feira. Boa noite e bom fim de semana.
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1: 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Augusto Cury, 70.
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5: 20 horas e 4 minutos.

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9: 20 horas e 17 minutos.

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6: 20 horas e 32 minutos.

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2: 20 horas e 46 minutos.

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